0: esclarecendo que essa questão de deputado, vereador Natal, é uma questão de nós combinamos, né, para evitar, desde que iniciou o período eleitoral, né, mas todo mundo sabe quem é o seu deputado, e realmente o senhor trouxe o asfalto ali para em frente à capela, a população sabe, né? Deixa eu só passar para eles na sequência. O vereador Cristiano com a palavra.
1: Obrigado, presidente. Boa noite, Vossa Excelência. Boa noite a toda a população maletense que nos ouve pelas rádios e nos assiste pelas mídias sociais, também todos os presentes. Infelizmente, aí, algumas falas aí, parece que o Malé começou faz um ano e meio, né? Mas vamos lá, né? Os buracos aí de 10, de 20, de 30 anos atrás, agora Pedro tem que fazer tudo em um ano e meio, né? Mas tudo bem, vamos lá. Talvez a indignação seja porque mais de 40 quilômetros de projeto de pavimentação foram feitos esse um ano e meio aí. Compra de maquinários, caminhões, tudo. Ah, é do governo estadual. Beleza, mas tem que trabalhar em cima disso. Quadras esportivas de Rio Claro, estava parada, né, Schumacher? A quadra foi feita. Quadra da Vila Maria, Vila Irmã Dulce, está quase pronta. Ônibus escolares, mais de 8 ônibus escolares foram comprados nessa gestão já, né? Um ano e meio. Até 2 ônibus aí é do meu deputado aí, que foi falado que não trouxe nada. Reto Escavadeira também, meu deputado trouxe, para ajudar aí os nossos colonos. Infelizmente, nós estamos com uma grande falta de pessoal mesmo, gente. Está? Mas o PSS, o concurso será feito, se Deus quiser, e mais breve possível, vai estar auxiliando todos os setores aí. Não é fácil, mas calma, um ano e meio só. Carro, ônibus para a saúde, vários veículos para outras secretarias também foram comprados. E, gente, eu falo, né, que está sendo revisto os planos de carreira. Com certeza vai dar certo. Temos 4 anos aí, mais 2 anos aí pela frente. Se Deus quiser, vamos conseguir tudo isso aí, tudo que a gente planeja, tudo que falam que foi prometido, né? Claro que foi prometido, muitas coisas foi prometido. A intenção é das melhores possíveis. Muita gente vai falar, de intenção lá, tal lugar lá está cheio. Mas o Pedro é diferente, eu sei disso, a gente anda, trabalha junto, tudo. Só que não depende só dele, sempre só dele, né? Mas vamos falar de mais coisas, né? Tem obras aí que estão em análise. Assim como foi falado ali que tem algumas obras dos deputados deles que estão em análise, dos nossos deputados também está em análise. Assim como o governo vai liberando, hoje foi, até o Léo vai comentar, e foi liberado mais uma grande obra para o nosso município. Graças a Deus, parabéns. Mas tem um trabalho da gestão em cima também. Pode ter certeza. O vereador vai, corre atrás, pede para o deputado e entrega na mão do prefeito. Se vire. É fazer projeto, é correr, é fiscalizar, é perde tempo aqui, perde tempo ali. Mas isso a gente está correndo atrás disso. Quero falar que até para os moradores lá da Colônia 5, hoje foi levado as vigas lá para trocar aquela ponte pequena lá. Não deu tempo de trocar porque a chuva apressou o pessoal lá. Acabou ficando agora para quando melhorar o tempo, né? Mas as vigas já estão lá. Só arrumar aquela pontinha lá. A ponte do Lajado quase pronta, uma ponte de 33 metros de comprimento. Ali na Colônia 6 também foi feito um bueirão gigante lá que já sanou o problema lá de muitos anos, de muitas pontes de madeira que foram trocadas, né? Então o serviço está sendo feito. Milagre a gente não vai conseguir fazer, não. Pode ter certeza que não. Mas estamos trabalhando. Eu tenho aí o prazer de estar na gestão do prefeito Pedro e do vice Ivo. Tenho orgulho disso, sei que são pessoas honestas, são pessoas batalhadoras, trabalhadoras, simples até demais, muitas vezes, talvez isso atrapalhe, infelizmente, mas porque lá em cima muitas vezes querem ver pessoas engravatadas e não sei o quê, não sei o quê, mas eu conheço eles, a gente viaja junto, a gente sabe como que funcionam as coisas. Então, pessoal, toda a população que está nos ouvindo aí, prefeito Pedro vai ficar para a história de Malé, prefeito que mais fez obras até agora em 4 anos. Então isso aí eu vou assinar embaixo ainda daqui a 2 anos, e se Deus quiser, aí para frente aí a população vai agradecer por tudo isso aí, eu tenho certeza. Seria só isso, senhor presidente, uma boa noite a todos e uma boa semana para toda a população maletense.
0: Obrigado, vereador Cristiano. Com a palavra, vereador Cojatec.
2: Senhor presidente, aos demais, aos ouvintes, Eu quero falar só sobre a nossa indicação aqui com o Cristiano. Há bastante tempo venho lutando em prol daquela galeria lá do módulo da polícia, porque sempre quando chove é um problema. E nós vemos que não é só ali, tem vários lugares, mas ele é o ponto fundamental. Nós buscamos projeto, mas como não foi possível fazer o projeto para conseguir dos deputados, então nós tomamos essa indicação, né, como nós tínhamos com o Cristiano, e ele me ajudou muito, agradeço muito a ele, para nós fazer com recurso próprio. Então nós temos essa emenda impositiva aí de 55 mil alguma coisa de cada um, e a gente vai dedicar ali para que se resolva esse problema. Como já o Cristiano falou, talvez nós não consiga colocar uma galeria alta, porque ali o chão também é baixo, vamos colocar carreira de manilha para que se resolva esse problema. Resolvendo ali, todo mundo sabe que quando chove ali, os carros passam por dentro da água ali e alaga até o módulo da polícia. Então, como eu disse, agradeço ao Cristiano pela ajuda, né? E vamos colocar essa verba ali, e será bem destinada. Claro, tinha outras coisas, mas essa aí, hoje, nós achamos mais necessário. Também quero comentar um pouquinho também sobre a nossa conquista. Nós, no dia 2 de março, nós estivemos lá em Curitiba. Foi eu, o Léo, o Dinei e o Leonardo. Nós fomos até Curitiba e conseguimos a estrada lá do Charqueada. Um asfalto lá que vai ser muito, muito útil para toda aquela população que vem sofrendo com a poeira. Então, o que aconteceu? Graças a Deus, a promessa tinha daquele tempo. Mas hoje veio a confirmação, o Léo vai comentar, eu não vou comentar muito, mas o Léo e o Ednei vai comentar. Depois nós estivemos também no dia 19, juntos, eu, o Ednei e o Léo, novamente buscando recurso, porque muitas vezes as pessoas comentam, olha, gastou tanto em diária, gastou tanto em tempo, gastou tanto, mas cadê o recurso? E graças a Deus, esse recurso está vindo, tá? Porque muitas vezes nós somos cobrados, mas também nós devemos saber o nosso papel, que é buscar recurso, é ajudar a população no que for necessário, é votar naquilo que é certo, é buscar para a população cada vez algo melhor. E dessa vez nós fomos em busca de algumas ruas, para asfalto para algumas ruas, nós conseguimos a Tiradentes, depois o Léo vai colocar o deputado que mandou, nós não podemos falar o nome, mas todo mundo já sabe, né? Então nós conseguimos esse asfalto para Tiradentes, na época era, como que eu vou dizer, uma promessa, e a tão sonhada Olavo Bilac. Hoje nós sabemos que a Olavo Bilac é a última rua da São Pedro, é a pior rua de Malé, é a calçada mais deteriorada que tem. Para andar de carro é difícil, a pé já é sufoco, de carro é pior ainda. Mas, graças a Deus, veio hoje a confirmação e vai ser feita, com certeza. Senhor Presidente, os demais, uma boa noite a todos, uma ótima semana a todos. Muito obrigado.
0: Obrigado, vereador Cojatec. Com a palavra, vereador Léo.
3: Com licença, senhor presidente. Quero iniciar minha fala hoje falando que hoje é um dos dias mais importantes da minha legislatura até esse momento. A gente vem correndo atrás de tantas coisas. Eu perdi as contas quantas vezes eu fui já a Curitiba correr atrás das coisas para o nosso município. E hoje a gente às vezes desanima na legislatura porque a gente não consegue atender todo mundo, não consegue ajudar todo mundo, mas às vezes tem dias que compensa todos esses anos, todos esses dias que a gente infelizmente não consegue atender. Por que eu estou falando isso? Nós tivemos no dia 19 de março de 2026, levando um requerimento, um ofício de gabinete, melhor dizendo, a um deputado estadual, que é o meu deputado, todo mundo sabe, é o líder do governo, que eu bato o pé e bato no peito, como diz o prefeito agora esse dia na rádio, porque é uma pessoa que mais ajuda o nosso município é essa pessoa, o deputado estadual, que eu não posso, infelizmente, falar o nome. Por que que eu falo isso? Nós levamos um ofício de gabinete assinado pelos meus colegas vereadores, Ednei, Kojatec, é um empresário, Leonardo também, em nome da minha pessoa. Nós levamos solicitando a tão sonhada pavimentação do charqueado que compete à parte área urbana. E hoje, eu recebi de minha mão, do gabinete do deputado, o processo começou, quero lembrar, para não dizer que é só na época da eleição, 19 de março, o edital licitatório do nosso importante rua charqueada. Quantos vereadores passou aqui que não conseguiram e nós conseguimos através desse deputado? No valor de R$2.255.240. Então, você imagine o sonho das pessoas que sofriam ali com aquela poeira ali, você quer os buracos virados no bicho, aquele líquido, a prefeitura não conseguia cuidar, o pessoal mandava uma mensagem, nós não conseguimos atender, e vai sair pavimentação no charqueado tão sonhada avenida ali, para os moradores. Então, isso aqui já está o processo do edital da licitação. Outra coisa que eu me orgulho também, dia 2 de março, nós estivemos lá no gabinete do ex-secretário das cidades, levando um ofício, o qual teve a participação e a brilhante atuação desse deputado e líder do governo para a liberação de mais um recurso, que eu já até que já falou, a rua Olavo Bilac, mais conhecido como Olavo Buraco, a pior rua de Malé. Nós conseguimos, eu falei hoje com a secretária do planejamento, ela falou, Léo, já está em processo licitatório, então não tem como dar errado também. Então, você imagine o nosso trabalho correndo, quantas vezes nós fomos a Curitiba para conseguir isso aqui. Isso começou lá atrás, nós somos dia 2 de março, requerimento pelos meus colegas vereadores, junto com Ednei e Kojatec. No dia 2 de março também nós levamos um ofício para o ex-secretário de Infraestrutura e Logística do Paraná, todo mundo já sabe quem quer, não vou citar o nome, e com mais uma vez, uma brilhante atuação do deputado estadual, líder do governo, já foi até licitado pela Prefeitura Municipal o trecho que pega aqui do meu amigo Tito, que a gente conhece, até o final da rua da Tiradentes, o valor de mais de R$1,5 milhão de pavimentação. Então, se pegar, gente do céu, a articulação desse deputado, em 3 assinaturas, ele conseguiu aí aproximadamente mais de 5 milhões a articulação dele, você imagina quanto que o nosso município não ganha. R$1,5 milhão na Tiradentes, R$1,5 milhão na Olavo Bilac e mais R$2.255.000 hoje que a gente está falando aqui para vocês do charqueado. Foram muitas coisas, R$900.000 que ele mandou aí para micro-ônibus, R$300.000 de voo do esporte, R$45.000 do kit esportivo, R$300.000 para saúde que está para sair também, R$200.000 do grupo folclórico que já foi pago, tem R$200.000 aí de carros para saúde, R$193.000 no colégio. Estamos lutando junto contra o outro deputado federal para a gente conseguir o tão sonhado a reforma da sala do raio-x do Hospital de Caridade de São Pedro e também o raio-x novo, que também já está na ponta da caneta. Se Deus quiser, vai ser um dos mais votados aqui, que o pessoal reconheça quem essas pessoas que ajudam. Não, eu ando pela avenida, eu vejo alguns adesivos de pessoas que eu nunca vi na vida e que levam voto de Malé, e essas pessoas que batalham aí, que se for contar tudo o que trouxe, a gente já conseguiu uns 10 milhões, 8 milhões a 10 milhões. Isso em 1 ano e 10 meses. Então você imagina uma pessoa dessa que continua, nem é indicado, está trazendo tudo isso daqui. Porque pensa em Malé, está em Malé, e gosta de Malé. Então seria isso, nossa, hoje é um dia, como eu falei, até o momento, um dos dias mais importantes na minha legislatura, é anunciar tudo isso aqui, junto com meus colegas vereadores, a destinação de recursos desse deputado tão importante no nosso estado do Paraná. Muito obrigado, boa semana, Deus abençoe.
0: Obrigado, vereador Léo, com a palavra o vereador Ednei.
4: Boa noite, senhor presidente, os demais funcionários do nosso município. Eu quero aqui falar que semana passada a gente teve uma reunião com a Sueli, agente de atendimento da empresa da Copel, e foi falado muito sobre a queda de energia da nossa cidade, distrito, principalmente o interior. Tem uma linha lá da Colônia Dulce, foi muito cobrado. Ali Santa Cruz, Colônia Vera Cruz e Rio Bonito. Aí os demais vereadores acompanharam. E eu só quero aqui falar que essa briga não é uma briga é só minha, mas de todos os vereadores e do prefeito que estava presente. Porque ninguém aguenta mais essa queda de energia. É pouco caso que está acontecendo e estão fazendo pelo nosso município. Não estou aqui para atacar ninguém, mas para defender os moradores e exigir que o serviço contratado seja realmente entregue de maneira que deve ser. Dá um raio lá no Rio Grande e já cai a luz. Eu nunca vi uma coisa dessa. Aí atrasa, quando atrasa a luz ali, automaticamente já corto, né? Não. É um desabafo que eu falo. É, a pessoa que veio aqui não tem culpa. Eu achei uma pessoa muito humilde, simples. É, mas o prejuízo que estão trazendo para os fumeiros, para os fumicultores do nosso município, não só isso, queda de energia e queimação de motor, enfim, em tudo, em todas as áreas. Então ela levou todos esses problemas e vai ter que esperamos uma solução. É, também quero aqui falar em conversa aí com o planejamento. Graças a Deus, aí uma notícia muito boa para os moradores da rua Olavo Bilac, Tiradentes. As obras devem começar entre 10 a 20 dias, pelo que eu conversei, Léo, com a Adriele hoje. É, essa reunião começou há tanto tempo atrás, a gente lá na Secretaria de Infraestrutura e Logística, né? E a gente teve essa alegria de estar aqui recebendo essa notícia tão boa. Eu estava tão preocupado, eu não gosto de fazer vídeo. Fomos lá no Olavo Bilac, fizemos um vídeo lá junto com o Léo, com o Jatec. Nossa Senhora, eu falei, Léo do céu, vamos ajudar e vamos correr de atrás, porque eu não gosto de fazer vídeo antes que aconteça as coisas. E realmente a gente fica preocupado, porque amanhã depois ia passar por mentiroso. Mas é menos pó, menos buraco e mais qualidade de vida para toda a nossa população. É, se Deus quiser, 1,5 milhão lá na Olavo. Aqui são 2 milhões, tem 500 mil de uma quadra aqui da Tiradentes, que tem um deputado aí, eu esqueci o nome dele, não posso falar também, né? Mas graças a Deus o restante da Tiradentes vai ser feito. É, também queria comentar um pouquinho aqui que não está tendo, Paulinho, eu falo, trabalho nas estradas, eu falo, olha, esses escoamentos de água, o que tem de bueiro entupido no nosso município, estragando as estradas. É preciso colocar uma reta. Não é porque eu fui diretor, mas só eu sei, os funcionários, o Schumacher também já trabalhou nessa área. Olha, em dias de chuva, a reta estava reabrindo os esgotos, desentupindo esses bueiros. E isso acaba com as estradas. Então é preciso ter um planejamento no nosso município. E só para finalizar, ontem eu vi tanta gente que estava desaparecida no nosso município, mas estão aí nas eleições, né? Tem aquele funcionário fantasma que é lá de Brasília também, estava aí, eu acho que vai fazer campanha para algum aí. E tem um mentiroso ali de São Mateus também, que eu falo, que está vindo inaugurar a 281 aqui, que nós andávamos naquelas audiências públicas lá, eu tenho até dó do padre Anderson, como aquele homem andava nas casas convidando, e o povo tudo reunido, enchia aquele pavilhão lá, e mentindo, já saiu asfalto aí, e reunião, e assinatura, e igreja junto. Não, é só, eu queria falar isso, sabe? Porque até quando foi deputado, eu trouxe um trator, o trator tinha desaparecido, eu até esse dia cobrei do trator, graças a Deus acharam, hein? Mas trouxe um trator, a emenda dele é um trator que ele trouxe. E vem hoje aí, vem inaugurar a 281. Mas graças a Deus, o melhor trabalho que está sendo feito é da empresa terceirizada. Está excelente a estrada. Mas era isso que eu queria lembrar. Meu muito obrigado, senhor presidente, meu muito obrigado a vocês.
0: Obrigado, vereador Dinei. É, eu até estava conversando agora com o pessoal da rádio, né? Só para explicar para os colegas vereadores. Se fosse uma sessão normal, não transmitida, não teria problema nenhum citar o nome do deputado, o valor. O problema é a transmissão na rádio. Por isso que eu pedi para vocês não citar, porque seria campanha eleitoral. Então, por isso que ninguém citou o nome, tá bom? É, mas se fosse sem transmissão, sem problema nenhum. Eu só quero fazer aqui um adendo, porque o pessoal escuta muito a nossa sessão, e nós temos alguns problemas, principalmente na Secretaria de Obras, e foi me alertado sobre a minha fala aqui, a fala do Léo, enfim. É, tem algumas questões que precisam realmente ser diferenciadas. Por exemplo, me explicaram ali, aquele pessoal que faz bueiros, que faz pontes, nós sabemos que tem uma deficiência enorme de funcionários, inclusive serviço braçal de ficar na água. É, comentaram aqui sobre operador de máquina. Hoje tem dois somente que fazem bueirões, que tem que ter muita perícia, controle nas máquinas, enfim. Então, é só esclarecendo que quando nós falamos aqui dos zeladores, nós citamos a questão dos zeladores porque todos exercem a mesma função. Por isso que nós queremos que todos recebam pelo seu trabalho. Mas, claro, nós entendemos perfeitamente que aquele que vai fazer um bueiro lá, precisa e tem que ganhar mais, sim, sem dúvida nenhuma. Quem trabalha com a máquina e vai lá fazer uma ponte, não tem problema nenhum. Tem que ganhar mais mesmo, tem que ser remunerado. E claro, eu entendo que deveria ser FG, uma função gratificada e não TID. Mas, só para esclarecer então, que tem alguns casos que, mesmo que sejam um exemplo, operador de máquina, se tem dois que fazem ponte e bueiro, claro que eles precisam e devem ganhar mais, sem problema nenhum. Então, só para explicar que nós fizemos aí uma comparação, e o caso das zeladoras, ele é diferenciado por quê? Porque todas exercem a mesma função e merecem ganhar iguais. Falando em conquistas para o município de Malé, eu tenho aqui um extrato também da minha deputada, que todos sabem quem é, R$5.537.000 de conquistas para o município de Malé. Então, todos os vereadores têm, né? Seus deputados, suas deputadas, enfim, ela já ajudou a PAI, ajudou o hospital, ajudou a saúde, agora está saindo a quadra lá no Dorma Dulce, vai sair o centro do idoso de 2 milhões, o ônibus para a melhor idade, enfim. Então, cada um tem que sim prestar conta de suas conquistas, porque é importante, e nós temos que correr mesmo atrás de recursos. Ficamos felizes quando alguns colegas conseguem, né? A Olavo Bilac é um exemplo disso, que todos nós lutamos, não conseguimos. Graças a Deus, os colegas conseguiram, parabéns. Eu quero comentar também que estive em Rio Claro do Sul, na última sexta-feira. Para quem não sabe, a escola municipal Nossa Senhora do Monte Claro participou pela primeira vez esse ano também da Olimpíada Brasileira de Astronomia e Astronáutica. 79 alunos de lá participaram. Tivemos dois medalhistas a nível nacional, inclusive um deles o filho do nosso colega vereador Tiago, mas quero agradecer e parabenizar a diretora Silmara, a professora Roseli Palamar, a professora Dirce Maria Fueste e a pedagoga Ana Maria Gauloski, e também parabenizar o Gustavo, né, que conquistou a medalha a nível nacional, e também a Érica. Parabéns a vocês e, claro, aí para frente vão ser homenageados aqui na Câmara, vão receber a medalha a nível nacional e vão ganhar ainda uma viagem para a estação da NASA lá em Balneário Camboriú, juntamente com os alunos da Escola Municipal Divino Espírito Santo. Para encerrar, nós lembramos que tem eleição no próximo domingo, né, que cada um possa votar. Eu sempre falo que algumas pessoas dizem, não vou votar, eu vou anular meu voto, não adianta, alguém vai se eleger, e se você não escolher alguém, ainda vai acabar prejudicando, porque alguém vai se eleger. Então, escolha alguém que trouxe algo para Malé, alguém que já esteve em Malé de preferência. Não somos contra pessoas novas participarem, claro que eles têm direito, mas que nós possamos analisar com a consciência o que cada um fez, o que cada um trouxe para o município de Malé. Antes de encerrar, o vereador Tiago tinha pedido um minuto, ele foi citado na fala do vereador Natal, e eu acho justo, mais um minuto então que eu vou conceder para o vereador Tiago.
5: Obrigado, presidente. Infelizmente, meu colega vereador Natal foi para casa, né? Até queria registrar aqui, se não me falha a memória, a terceira falta consecutiva dele na reunião das comissões. Uma é justificada, né? Então tem duas sem justificativa. Eu peço para ele vir ver quantas faltas eu tenho. Né? Não faltei em nenhuma sessão, em nenhuma reunião das comissões. Acontece de chegar um pouquinho atrasado, a gente viaja muito, quase toda semana eu também estou em Curitiba, atrás de projetos. Então, acontece, mas não tenho nenhuma falta. Sempre chego em cima do horário, mas não tenho nenhuma falta. Referente a trabalhar fora, trabalhei sim, era concursado em uma outra prefeitura, trabalhava 2 dias por semana, né? Trabalhava fora. Assim como 80% dos vereadores que estão aqui trabalham. Cada um tem sua função, cada um tem seu emprego, não é dedicação inclusiva. Tem até alguns aqui que nem no município não moram. Daí eu que sou o errado, né? Então, ressaltando isso, parabéns quem conseguiu os projetos. As verbas vieram só porque tem projeto. O Rio Claro do Sul tinha uma quadra e meia só de projeto. Foi feito tudo ano passado. Hoje a gente tem mais de 40 quilômetros, que nem citou meu colega Cristiano. Faço parte dessa administração, vou defender até o fim. Vai ter problemas? Vai. Mas pode ter certeza que a gente vai correr atrás e vai tentar resolver. Assim como a gente já está resolvendo. pessoal gosta de comparar, a última gestão, 8 anos, a gente teve 8 milhões em pavimentação somente. Essa administração, em 1 ano e 10 meses, certo, batido o martelo, 23 milhões. E essa administração que está errada, fora o restante que está para sair. Obrigado, né, presidente, e uma boa noite a todos.
1: Presidente, ainda em tempo, vamos cantar um parabéns para o senhor, né, antes que o senhor encerre a sessão aí. Senão fica meio chato para nós e nós vamos comer o bolo cômodo aí sem
0: não
1: cantar
0: era
1: um parabéns
0: para o
1: pro presidente aí. Por favor aí.
2: Viva o Sérgio! Viva! 60 anos dele hoje.
0: 5.4. Mas a beleza continua inabalável. Muito obrigado a todos, Deus abençoe. E até a próxima segunda-feira, se Deus assim nos permitir.

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0: Hora certa aqui na Cidadão FM, 9:50. Hora certa aqui na Cidadão FM, 9:50.
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7: Olá, boa noite.
6: Boa noite para você que nos acompanha em todo o país.
7: Segunda-feira, 28 de setembro de 2026.
6: Vamos aos destaques do dia.
7: Mais de 500 sites de apostas irregulares são retirados do ar no Brasil.
6: E após proibição das bets, quem tem dinheiro nas plataformas poderá pegar o valor de volta.
7: Cidadão será notificado sobre prazos e procedimentos para a devolução dos recursos. Luciana Colares de Holanda.
8: A partir de terça-feira, dia 6, os sites e aplicativos de apostas saem do ar.
6: Mercado de combustíveis tem regras mais rígidas contra aumentos abusivos.
7: E portaria prorroga a subvenção ao óleo diesel em meio à alta do petróleo. Gabriela Noronha.
9: Em outra frente, a ANP determinou multas que somam mais de 700 milhões a distribuidoras de combustíveis por elevação abusiva de preços.
6: Futebol feminino ganha marco legal para a profissionalização da modalidade.
7: Lei também prevê proteção à maternidade e combate à discriminação e à violência. Thaís de Araújo.
10: A lei do futebol feminino estabelece diretrizes nacionais para o desenvolvimento do esporte. Entre as medidas está a redução gradual do número de atletas não profissionais nas competições oficiais.
6: Hoje na apresentação da Voz do Brasil, eu, Mariana Jungmann e Luciano Seixas.
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6: Quem tem dinheiro em casas de apostas vai receber informações do governo federal sobre como e quando pedir a devolução dos valores.
7: Os avisos serão enviados pela caixa postal do gov.br e também pelo WhatsApp para orientar os usuários sobre os procedimentos e os prazos.
6: Pelas novas regras, os valores devem ser devolvidos diretamente pelas casas de apostas até 5 de outubro. Em alguns casos, a restituição será feita por instituições financeiras, com prazo até 14 de outubro.
8: As empresas têm até o dia 5 de outubro, próxima segunda-feira, para retirar as propagandas do ar, inclusive de patrocínios. Dia 5, também, às 11:59 da noite, é o prazo para retirada voluntária dos valores pelos apostadores. A partir de terça-feira, dia 6, os sites e aplicativos de apostas saem do ar. Entre os dias 7 e 8 de outubro, as bets devem informar às instituições financeiras os saldos remanescentes, discriminados por CPF. e de 9 a 14 de outubro finaliza o prazo para devolução dos saldos aos apostadores pelos bancos. A partir do dia 14, se houve qualquer obstáculo para devolução dos valores, os saldos serão repassados à Caixa Econômica Federal, que receberá os recursos e vai providenciar a devolução aos apostadores. Luciana Colares de Holanda, para a Voz do Brasil.
7: E também está sendo feita a operação contra as bets que não eram regularizadas, as ilegais.
6: Já foram retirados do ar 506 sites suspeitos de oferecer apostas de forma irregular no Brasil.
7: A ação foi feita pelos Ministérios da Justiça e Segurança Pública e da Fazenda, que monitoram plataformas sem autorização para funcionar no país.
6: Levantamento também identificou 43 canais e grupos ativos no Telegram relacionados à divulgação de apostas e jogos de cassino online. Juntos, eles ultrapassam os 202 mil integrantes.
7: A iniciativa faz parte de um trabalho para interromper o acesso a plataformas que operem sem autorização e impedir que novos endereços sejam usados para oferecer apostas ao público brasileiro.
6: Uma questão de saúde mental.
7: Assim, o governo federal definiu a onda de vício em apostas online, as bets, que foram proibidas na semana passada em todo o país.
6: Transtornos e até mesmo casos de suicídio entre os jogadores tornaram o problema mais que uma questão financeira, segundo o Ministério da Saúde.
7: Mesmo com a proibição, o SUS segue oferecendo atendimento para os afetados.
2: Em 2022, o homem que vamos chamar de Reinaldo foi apresentado a uma plataforma de apostas de times de futebol. Ele gostou do que, até então, considerava uma brincadeira inofensiva. Mas, aos poucos, Reinaldo foi se afundando nas apostas online. Chegou ao ponto de comprometer a renda da casa e pegar empréstimos para tentar cobrir os rombos causados pelas bets.
11: Eu cheguei a pegar um empréstimo no banco de 7 mil reais, botei uma banca e no outro dia eu já tinha perdido os mesmos 7 mil reais. E eu fiz isso não foi uma vez, foram em outras vezes também.
2: Após 4 anos de vício, Reinaldo teve um princípio de infarto e entendeu que era hora de procurar ajuda.
11: Nesse dia eu tive uma virada de chave, assim, no sentido de que eu pensei, ou eu paro ou eu acabo com a minha vida.
2: Entre maio e junho, 50 milhões de brasileiros apostavam em bets, segundo pesquisa da Confederação Nacional de Dirigentes Lojistas e do Serviço de Proteção ao Crédito. De acordo com um estudo, que considerou apenas as capitais, 43% dos apostadores já deixaram de pagar contas essenciais, como água e luz, ou abriram mão de lazer por conta dos jogos. Merula Borges, especialista em finanças da Confederação, diz que o vício não prejudica apenas os apostadores, mas a própria economia do país.
12: Ultimamente, só os custos negativos de saúde e no comércio ficam no Brasil, enquanto a maior parte do lucro acaba indo para fora, com empresas que estão instaladas fora, que não geram emprego.
2: Os efeitos colaterais das bets extrapolam as finanças. Um dos principais motivos para a proibição dos jogos no Brasil, segundo o governo federal, é que o vício se tornou um problema de saúde pública. Quadros como ansiedade, depressão, alterações no sono e no humor são associados ao transtorno do jogo. Segundo a OMS, a Organização Mundial de Saúde, o risco de morte por suicídio é 15 vezes maior entre pessoas que estão nessa condição. Entre 2018 e 2025, os atendimentos no SUS ligados a jogo e problemas com apostas cresceram 140%. O ministro da Saúde, Alexandre Padilha, lembra que as pessoas afetadas podem recorrer ao SUS para buscar ajuda.
13: A gente oferece hoje já teleatendimento para as pessoas que, por vergonha, por estigma ou por dificuldade de acesso, não procuram uma unidade de saúde presencial. Então elas podem acessar, vão continuar acessando através do Meu SUS Digital. Vamos continuar oferecendo os atendimentos presenciais.
2: Desde que entrou no ar, em dezembro de 2025, a plataforma de autoexclusão do governo federal registrou o pedido de bloqueio do CPF em sites de bets de mais de 1 milhão e 300 mil pessoas. 51% dessas pessoas declararam relação direta com a saúde como motivo para a autoexclusão. Reportagem Luana Karen.
6: está em vigor uma nova etapa do programa de renegociação de dívidas do governo.
7: Nas fases anteriores, a União dava uma garantia aos bancos para que eles dessem descontos. Agora o governo vai adquirir a carteira de débitos.
6: Os descontos devem começar a ser repassados aos devedores a partir de fevereiro de 2027. Entenda como vai funcionar com Pablo Mundim.
14: Uma nova etapa do programa de renegociação de dívidas, o Desenrola, prevê a compra pelo governo federal de carteiras de dívidas de pessoas físicas. A medida provisória estabelece descontos de, no mínimo, 90% para dívidas de até 10 mil reais. O ministro do Planejamento e Orçamento, Bruno Moretti, explica quais dívidas poderão ser incluídas no programa.
15: As dívidas em atraso de um período de 2 a 4 anos e meio, mais ou menos, porque a partir de 5 anos essas dívidas prescrevem.
14: Na prática, bancos e demais credores poderão oferecer suas carteiras de dívidas em leilões. Será selecionada a instituição que oferece o maior desconto. Depois da compra, o consumidor poderá quitar o saldo restante à vista ou parcelar a dívida. Os juros e as demais condições de pagamento ainda serão definidos pelo Conselho Monetário Nacional. A economista e professora da FGV, Carla Beni, fala sobre a diferença dessa medida para outros programas de renegociação.
16: A mudança desse modelo é que o cidadão vai dever para o Tesouro Nacional. Então, o Tesouro que vai fazer toda a negociação com o banco e vai comprar os lotes pelo maior desconto possível.
14: A economista da FGV, Carla Beni, também orienta os consumidores sobre os cuidados para evitar um novo endividamento.
16: O importante é que a pessoa já comece a fazer uma programação, já vai tentando já juntar algum valor. Numa situação ideal, ela quitaria essa dívida à vista para não continuar com outra dívida. Mas se ela precisar parcelar, é importante que essa parcela caiba no orçamento para que ela não se frustre novamente.
14: O cronograma prevê o chamamento dos credores em novembro, a apresentação das propostas em dezembro e a homologação em janeiro. A previsão é que os contratos sejam assinados e os descontos comecem a ser repassados aos devedores em fevereiro de 2027. Para acompanhar as próximas etapas e saber como participar, o consumidor deverá consultar os canais oficiais do programa, que ainda serão divulgados. Reportagem Pablo Mundim.
7: O Setembro Verde chama a atenção para a importância da doação de órgãos.
6: E nós conversamos com a coordenadora geral do Sistema Nacional de Transplantes do Ministério da Saúde, Patrícia Freire, sobre a logística, as regras e as diferenças que esse gesto pode fazer para salvar vidas e dar uma nova chance a quem espera por um transplante. Acompanhe. Doutora Patrícia, bem-vinda à Voz do Brasil. Um prazer ter a senhora conosco aqui. Vamos começar, então, essa conversa com uma dúvida que é muito comum, né? Qualquer pessoa pode ser doadora de órgãos e tecidos?
17: Sim, qualquer pessoa. Primeiramente, obrigada, Mariana, pelo convite. Aqui no mês da doação é muito importante a gente falar sobre isso, né? Setembro é dedicado à doação, ao incentivo à doação de órgãos e tecidos, né? Então, a resposta é sim. Qualquer pessoa saudável, que não tenha doenças transmissíveis, pode ser doadora de órgãos e tecidos, né? Para ser doador de órgãos após a morte, é preciso estar em morte encefálica. E para ser doador de tecidos, o coração já pode ter parado e é possível doar alguns tipos de tecidos.
6: Agora, existe idade mínima para essa doação ou idade máxima?
17: Idade máxima não tem. Idade mínima, sim, para aqueles pacientes que estão em morte encefálica. Porque a morte encefálica, que é a morte cerebral, né? Ela só pode ser diagnosticada a partir de 7 dias de vida. Então, a idade mínima, é claro, tem que ser a partir de 7 vidas. Mas a partir de 7 dias de vida é possível doar órgãos para transplante. Idade máxima não tem. Vai depender, é claro, da performance da pessoa, né? Hoje em dia, um idoso, por exemplo, de 70 anos, né? Existem pessoas com 70 anos que são atletas, que estão muito bem de saúde. Então, isso não impede a doação de órgãos. Então, não existe idade máxima. Existe a condição da pessoa naquela idade. Se ela estiver bem, saudável, sem doenças transmissíveis, não há impedimento só pela idade. A idade isoladamente não impede a doação de órgãos.
6: E aí, no caso, uma criança doa para outras crianças, idoso necessariamente vai doar para outro idoso? Tem essa relação?
17: Depende. Na verdade, o regulamento técnico do Sistema Nacional de Transplantes, ele prioriza que doadores abaixo de 18 anos, órgãos de doadores menores que tenham de 18 anos ou menos sejam, vão primeiro para receptores também com abaixo de 18 anos. Mas isso é muito, varia um pouco, assim, por exemplo, porque nós podemos ter uma criança de 13 anos que seja muito grande, tenha, por exemplo, um coração já grande, né? Nós temos adolescentes aí de 13, 12 anos que tem 1,90m, né? Porte físico de adulto. Então, o coração desse adolescente provavelmente não vai caber numa criancinha de um ano que está precisando de um coração para transplante. Então, a gente faz essa relação antropométrica também, né? Mas, a priori, órgãos de doadores infantis vão primeiro para receptores infantis. Se não tiver nenhum receptor dessa faixa etária compatível, aí ele vai para doação de órgãos para adultos normalmente. Mas a gente procura fazer essa compatibilidade antropométrica.
18: Agora, a senhora mencionou, né, a doação em casos de morte encefálica. A gente tem doação também de pessoas em vida, porque eu acho que a maioria das pessoas, quando pensa em doação de órgãos, já pensa em situação de morte, né? Mas a gente tem doação em vida também. A senhora pode falar um pouquinho pra gente dos dois casos, assim, quando que se trata de doação pós-morte, quando que é possível fazer doação em vida ainda?
17: Sim, a doação pós-morte, ela é prevista em lei, né? E ela ocorre numa situação que a gente chama de morte encefálica, que é quando a função, a perda da função total das funções do cérebro, né? A gente sabe que todo o nosso organismo é comandado pelo nosso cérebro, então quando ele para de funcionar, isso é a morte de fato do indivíduo. E é na morte encefálica que é possível se doar coração, rins, fígado, pâncreas, intestino e tecidos também. É possível doar córneas, é possível doar pele, ligamentos, ossos, tendões, enfim. Mas na doação inter vivos, a gente só pode doar órgãos duplos ou órgãos que se regeneram, né? Então, em vivo, na doação em vivos, a gente pode doar um dos rins, parte do fígado e pode doar medula óssea. Esse é o tipo de doação em vida que pode acontecer.
18: Muito bem. Agora, doutora, uma única pessoa pode doar mais de um órgão, mais de um tecido?
17: Com certeza. Um único doador falecido, por exemplo, ele pode doar até 7, 8 órgãos e também pode doar todos os tecidos, exceto medula óssea. E o doador em vida é aquilo que eu falei, ele pode doar medula óssea, um dos rins ou parte do fígado.
18: E o Sistema Único de Saúde tem uma lista única para isso? Acho que essa também é uma dúvida que muita gente tem, né? Porque as pessoas têm aquele imaginário de que você pode... Ah, tendo dinheiro, você vai passar na frente. É uma lista única, né?
17: É uma lista única, critérios econômicos, sociais, políticos, enfim, isso é um consenso comum, é uma lenda urbana, né? Isso não existe, a lista é única, a distribuição dos órgãos que são doados pelas famílias, ela é feita através de critérios técnicos e não é feita assim diretamente pelo humano. Há um sistema informatizado que cruza os dados de compatibilidade dos candidatos a transplante, ou seja, daquelas pessoas que estão inscritas na lista única, com os doadores, com os dados dos doadores, e existe um algoritmo. Então, ele cruza os dados dos doadores e dos receptores e vê qual é o mais compatível e organiza, assim, por critérios cronológicos, por critérios de urgência máxima, né? Então, você pode, por exemplo, uma pessoa pode passar na frente da lista, pode, se ela tiver muito urgente. Uhum. Porque tem aquela pessoa que está inscrita, mas que ela não está tão urgente, ela pode esperar um pouco. E tem alguns que entram no caso de urgência máxima, que ela precisa transplantar em 48 horas, ou senão ela morre. Então, nesses casos, a lista olha quem está em urgência. E, é claro, ela classifica os urgentes primeiro e os eletivos na sequência. Então, a lista é única e não existe, o nosso sistema, ele prima por isso, sabe, Mariana? Ele prima pela transparência do sistema. Então, as pessoas que são candidatas a um transplante e que estão inscritas nas listas, elas têm acesso ao seu prontuário e elas podem acompanhar a sua situação na lista. Então, ela vai ver quem passou na frente por questões de urgência, enfim. Então, a lista é totalmente transparente e não é possível se passar na frente da lista por questões que não sejam urgência.
18: Agora, antes da gente encerrar, queria que a senhora falasse um pouco sobre como as pessoas devem proceder caso elas queiram ser doadoras, né? Acho que é muito importante, principalmente quando se você tem a intenção de ser doadora, mas você percebe que a sua família pode ter algum tipo de preconceito com aquilo ou algum tipo de resistência, né?
17: É, na verdade, as famílias não têm preconceito, as famílias não têm conhecimento, porque a doação de órgãos é uma coisa, é assim, a gente costuma dizer que é o suprassumo da alta complexidade, né? Quando todos os tratamentos falharam, o que que resta agora? Trocar o órgão? Então, as famílias têm desconhecimento, né? Mas o que é essencial, que fique assim de mensagem para quem está nos ouvindo, é que se você deseja ser um doador após a sua morte, você venha a falecer e quiser se tornar um doador, você precisa deixar claro para sua família. Então, você, sei lá, está numa conversa de fim de semana, vocês estão ali no almoço de domingo na família, né? Você fala assim, gente, lembra aquela coisa da doação de órgãos? Eu quero deixar bem claro, eu vou ser doador, viu? Se eu morrer, a gente até brinca, né? Se eu doer é para doar, se eu morrer é para doar tudo. Então, é isso que precisa ficar claro, porque a família, ela tende a fazer os gostos do seu ente querido
18: a
17: quando ele fala,
18: né?
17: Ela tende a respeitar. Então, o que é muito claro é falar, gente, se eu morrer algum dia, eu quero, lembrem, eu quero ser doador de órgãos. Se eu não puder, por exemplo, se não houver morte cefálica, a pessoa já tiver o coração parado de cara, né? Assim, por exemplo, num acidente de trânsito, o coração parou ali, dá para doar córneas, dá para doar ossos, dá para doar pele, dá para doar músculos, tendões, dá para doar uma série de outros tecidos. Principalmente a gente tem que lembrar das córneas. A nossa lista de córneas hoje é gigante. E você imagina você poder doar os seus olhos e fazer com que uma pessoa volte a enxergar. Então isso é muito importante. Então a mensagem que precisa ficar para as famílias, para a pessoa que quer se tornar um doador, avisa a sua família, porque quem vai autorizar a doação é a sua família.
18: Muito bem, nós conversamos com Patrícia Freire, coordenadora geral do Sistema Nacional de Transplantes do Ministério da Saúde. Doutora Patrícia, muito obrigada pela entrevista à Voz do Brasil.
17: A gente é que agradece.
7: 2027 vai ser o ano da Copa do Mundo Feminina no Brasil.
18: E de olho no futebol feminino brasileiro, foi sancionado nesta segunda-feira um marco legal para a modalidade.
7: A legislação prevê medidas para profissionalização nas competições, proteção à maternidade e prevenção e combate à discriminação no futebol.
19: Foi sancionada nesta segunda-feira a Lei do Futebol Feminino, que estabelece diretrizes nacionais para o desenvolvimento do esporte. Entre as medidas, está a redução gradual do número de atletas não profissionais nas competições oficiais. Na principal divisão nacional, cada equipe poderá ter inicialmente até 4 jogadoras não profissionais. Nas demais divisões nacionais e na principal divisão estadual, o limite será de 6. A lei também estabelece medidas para ampliar a participação das mulheres em diferentes áreas do futebol e garantir mais direitos às atletas, como explica o ministro do Esporte, Paulo Henrique Cordeiro.
20: É uma lei que também se preocupa com a formação de gestoras, com técnicas, com a arbitragem feminina no futebol, com condições como a proteção à maternidade, com a busca da igualdade salarial entre as jogadoras do futebol feminino e do futebol masculino, que se preocupa essencialmente com o desenvolvimento desse futebol feminino, de nós virarmos a chave.
19: As atletas também deverão ter acesso a condições equivalentes de treinamento, espaços, equipamentos e profissionais de suporte. A legislação inclui ainda medidas de prevenção e combate à discriminação, ao racismo, à intolerância e à violência contra as mulheres no futebol. A medida entra em vigor durante a preparação do Brasil para sediar, em 2027, a Copa do Mundo Feminina. O Mundial será realizado de 24 de junho a 25 de julho em 8 cidades brasileiras. Reportagem Thaís de Araújo.
18: O governo federal divulgou hoje uma série de medidas que vem tomando para evitar que o aumento do preço do petróleo, causado pela guerra no Oriente Médio, traga prejuízos para a população brasileira.
7: A cotação internacional do barril do petróleo Brent, o tipo que é para comercialização, já acumula uma alta de 40% desde o início dos conflitos.
21: As medidas fazem parte de um conjunto de ações para evitar o aumento do preço dos combustíveis no país diante da alta dos preços internacionais do petróleo. O pacote inclui nova portaria do Ministério da Fazenda, que prorroga a subvenção de R$ 2,12 por litro de óleo diesel, publicada na última sexta-feira. Segundo o ministro do Planejamento e Orçamento, Bruno Moretti, a política de concessão de subsídios aos combustíveis ainda é necessária e precisa precisa ser mantida para atenuar os efeitos da guerra no Oriente Médio entre Estados Unidos, Irã e Israel.
0: A política de subvenção, ela funciona sempre como um amortecedor. Ela é do tamanho necessário para amortecer o choque e nunca ela é discricionária, sem parâmetros.
21: Na semana passada, também foi deflagrada a Operação Carga Pesada. De acordo com o balanço divulgado nesta segunda-feira, entre 21 e 25 de setembro, 241 fiscalizações foram realizadas em postos, distribuidoras e revendedoras para checar preços e qualidade dos combustíveis e do GLP, o gás de cozinha. O ministro da Justiça e Segurança Pública, Wellington Lima, destacou que o reforço na fiscalização não vai de encontro ao livre mercado. O ministro disse ainda que é preciso diferenciar a liberdade para a definição de preços das situações consideradas abusivas.
1: A necessidade de nós, a todo instante, chamarmos atenção para a distinção entre o uso, a liberdade de preço e o abuso. O uso dessa faculdade não se confunde com este abuso indiscriminado de preço. Imaginar 1.300% de incremento na margem de lucro é algo que atenta frontalmente contra o interesse da sociedade brasileira, da cidadania, da dimensão dos consumidores, e o nosso aparato de Estado deverá estar absolutamente mobilizado para reprimir esse tipo de conduta.
21: O governo também aumentou as penalidades previstas para infrações cometidas por integrantes da cadeia de combustíveis. Com a nova regra, o teto para as multas passou de 14 para 500 milhões de reais. Reportagem Gabriela Noronha.
6: E devido à elevação abusiva de preços, a ANP, Agência Nacional do Petróleo, Gás Natural e Biocombustíveis, já aplicou multas que somam mais de 700 milhões de reais a distribuidoras de combustíveis.
7: E essas foram as notícias do governo federal.
6: A realização da Secretaria de Comunicação Social da Presidência da República.
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6: Fique agora com as notícias do Poder Judiciário e do Congresso Nacional. Boa noite.
7: Boa noite para você e até amanhã.
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23: STF vai definir limites para quebra de sigilo telemático em fiscalização tributária.
24: Acordo prevê medidas para combater o assédio eleitoral na administração pública da Paraíba.
23: Para o STJ, condenação por violência doméstica é fundamento suficiente para impor a participação do agressor em grupo reflexivo.
24: Boa noite, eu sou Marcela Luiza.
23: E eu sou Walter Lima.
24: Supremo Tribunal Federal vai definir se a Justiça pode autorizar a quebra de sigilo telemático em fiscalizações de tributos.
23: A decisão final do STF deverá ser aplicada por todo o judiciário do país. Marcelo Della Libera.
25: O caso começou com uma ação da União que pediu acesso a e-mails e arquivos armazenados em nuvem de um investigado para apurar um suposto esquema de emissão de notas fiscais falsas. No recurso ao Supremo, a União sustenta que o Marco Civil da Internet permite, mediante ordem judicial, o acesso a dados armazenados também em processos de outras áreas. O relator ministro Dias Toffoli destacou que a discussão envolve, de um lado, o direito à privacidade e ao sigilo das comunicações e, de outro, o interesse público na arrecadação de tributos. Ainda não há data para o julgamento do mérito no Supremo.
24: Acordo homologado pela Justiça do Trabalho prevê medidas para combater o assédio eleitoral na administração pública da Paraíba.
23: O Estado também vai pagar indenização por dano moral coletivo. Samanta Flor.
26: O acordo foi firmado entre o Ministério Público do Trabalho e o Estado da Paraíba. A previsão é de ações para identificar e coibir práticas de assédio eleitoral e também discriminatórias nas relações de trabalho da administração estadual. O Estado ainda vai pagar R$200 mil por dano moral coletivo em 20 parcelas. A decisão prevê multa em caso de descumprimento.
24: Mesários preparam sessões eleitorais antes da abertura da votação.
23: Equipes orientam o eleitorado e garantem o funcionamento das sessões. Estevão Furtado.
27: No dia 4 de outubro, as sessões eleitorais vão funcionar das 8 da manhã às 5 da tarde, no horário de Brasília. Durante o pleito, mesárias e mesários conferem a identificação, registram a presença, liberam a urna e orientam eleitoras e eleitores sem interferirem na escolha do voto. celulares e outros equipamentos que possam gravar ou transmitir imagens devem ficar desligados e guardados no local indicado pelos mesários, enquanto a pessoa vota. Ao final do horário de votação, a equipe imprime o boletim de urna e encaminha a mídia de resultado para a transmissão dos dados.
24: Condenação por violência doméstica é fundamento suficiente para obrigar agressor a participar de grupo reflexivo como condição de suspensão da pena.
23: O entendimento é do STJ, Fátima Uchoa.
3: Um homem condenado por violência doméstica teve a execução da pena suspensa desde que cumprisse algumas condições, como a de frequentar 5 sessões de grupo reflexivo. O Tribunal de Justiça do Rio de Janeiro afastou essa condição por entender que não houve fundamento específico para determiná-la, o que resultou em recurso do Ministério Público. O STJ restabeleceu a obrigação. Segundo o relator ministro Rogério Schietti Cruz, o juiz só precisa apresentar justificativa específica se decidir não aplicar a medida. Para o ministro, os grupos buscam responsabilizar o agressor e ajudar a romper o ciclo de violência doméstica.
24: Justiça bloqueia 146 milhões de empresas acusadas de envolvimento em garimpo na terra indígena Yanomami.
23: A decisão é fruto de um pedido do MPF, Vanessa Pereira.
4: Segundo a ação, a cassiterita era extraída clandestinamente da terra indígena Yanomami, em Roraima, transportada por aeronaves a partir de pistas de pouso clandestinas, registrada como se fosse produção de cooperados e, em seguida, adquirida pela White Soda Metalurgia e Mineração Limitada, que transformava o minério em lingotes de estanho. Com isso, além do bloqueio de bens, direitos e valores, a Justiça também determinou que a Receita Federal informe os dados de faturamento das 4 empresas de 2021 a 2025. Essas informações servirão de base para sanções e eventual revisão de valores bloqueados.
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24: Uma boa noite.
23: E até amanhã.
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1: Eu sou Humberto Pinheiro e estes são os destaques de hoje do Jornal do Senado, que começa agora. Congresso vai iniciar a análise da medida provisória que proíbe as bets em todo o país. CCJ analisa punições para quem desiste de criança adotada. Sancionada lei que cria a Universidade Federal da Fronteira Norte em Oiapoque, no Amapá. Boa noite. Já está no Congresso Nacional a medida provisória 1394 de 2026, que proíbe em todo o país as chamadas bets. Pelo texto, que será analisado por uma comissão mista de senadores e deputados federais, antes de ser votado pelos plenários da Câmara e do Senado, a restrição valerá para as apostas sobre eventos reais de temática esportiva e sobre eventos virtuais de jogos online. As informações com o repórter Alexandre Campos.
2: Além de acabar com as atuais concessões no prazo de 30 dias, a MP prevê o bloqueio do acesso a sites e aplicativos de apostas. As empresas que exploram a atividade não terão direito a qualquer indenização nem a devolução do valor que repassaram ao governo pela outorga do serviço. A conta vinculada a algum operador que continuar explorando ilegalmente a atividade será bloqueada e os valores serão destinados ao Fundo Nacional de Segurança Pública. O dinheiro referente a jogos não apurados e os recursos de prêmios de apostas cujo resultado tiver sido concluído antes da vigência das novas regras deverão ser devolvidos aos apostadores. O texto ainda veda publicidade, propaganda e patrocínio relacionados a esse tipo de atividade e impõe obrigações aos provedores de aplicações de internet e lojas virtuais como impedimento de oferecer produtos ou serviços referentes a apostas. O vício em bets tem levado famílias ao endividamento e há mais registros de casos de depressão e de ansiedade, com aumento do risco de suicídio, problemas que, de acordo com o governo, motivaram a edição da medida provisória. A população pode se manifestar sobre a MP clicando em consulta pública no endereço senado.leg.br/e-cidadania.
1: O Congresso também recebeu o projeto de lei do Executivo que tipifica crimes relacionados às bets. O texto torna crime tanto a exploração quanto a publicidade de bets, tipificando 5 condutas como criminosas. A proibição das bets prevista em medida provisória já está valendo, mas o projeto que trata dos crimes ainda precisa ser votado pela Câmara e pelo Senado para virar lei e entrar em vigor. A Comissão de Constituição e Justiça do Senado deve discutir uma alteração no Estatuto da Criança e do Adolescente para punir adultos que desistem do processo de adoção. A proposta busca introduzir sanções específicas para desencorajar a chamada desistência tardia, quando a criança já consolidou laços afetivos com os adotantes. Repórter Douglas Castilho.
3: De 2019 a 2024, mais de 2 mil crianças registradas para adoção passaram por pelo menos um processo de devolução, segundo dados do Conselho Nacional de Justiça. Foi pensando nesse cenário que o ex-senador Major Olímpio apresentou o projeto de lei que estabelece sanções para os adotantes que desistirem durante o processo. A relatora da proposta na Comissão de Direitos Humanos, senadora Damares Alves, do Republicanos do Distrito Federal, falou das consequências dessa espécie de segundo abandono.
4: Agravam ainda mais a vulnerabilidade de crianças e adolescentes que, por vezes, já sofrem trauma anterior de exclusão ou perda da família de origem.
3: A proposta prevê punições como o pagamento de indenização e até responsabilização por crime de abandono de incapaz, se a desistência ocorrer após a sentença judicial definitiva de adoção.
1: Foi sancionada a lei aprovada pelo Senado que cria a Universidade Federal da Fronteira Norte, com sede em Oiapoque, no Amapá. Repórter Rodrigo Rezende.
5: A Universidade Federal da Fronteira Norte, a UFFN, terá sede em Oiapoque, na fronteira com a Guiana Francesa, e será vinculada ao Ministério da Educação. O campus da Unifap, Universidade Federal do Amapá, que fica no município, passa a integrar a nova universidade, com a transferência dos cursos, estudantes e cargos. A UFFN terá como objetivos oferecer graduação e pós-graduação, desenvolver pesquisa, extensão e cultura e promover a inovação e o desenvolvimento regional. O presidente do Senado, Davi Alcolumbre, destacou o papel da instituição na formação de profissionais e pesquisadores, principalmente com a possível exploração de petróleo na região.
6: De formarmos capacidade intelectual na academia, na universidade, no conhecimento, nessa nova perspectiva das riquezas da exploração do petróleo e das riquezas que o petróleo pode proporcionar para o Brasil e vai proporcionar para a Amazônia, de conhecimento, de inteligência, e a universidade, só ela é capaz de gerar todas essas perspectivas.
5: Para 2027 e 2028 estão previstos investimentos de R$20 milhões por ano na nova universidade.
1: Uma proposta em análise na Comissão de Educação propõe que bibliotecas de escolas públicas disponibilizem livros sobre proteção à mulher. Obras que abordem o tema igualdade entre homens e mulheres também devem constar nos acervos. A medida tem como objetivo atuar preventivamente no combate à violência contra o público feminino e deve ser adotada conforme a previsão orçamentária. A relatora, senadora Ivete da Silveira, do MDB de Santa Catarina, enfatiza que a iniciativa pode ser implementada de forma gradual. Para ela, o acesso a obras literárias, informativas e pedagógicas sobre esses assuntos contribui para o desenvolvimento de atitudes compatíveis com a dignidade da pessoa humana e com a não discriminação.
7: Nem só de violência vive o Brasil, ele vive também de uma capacidade de reagir a ela.
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1: O Tribunal Superior Eleitoral decidiu que o e-título poderá ser usado normalmente nos dias das eleições, inclusive para download. A novidade vale para os 2 turnos de votação. Mais detalhes com o repórter Herman Kulitz.
11: Os cidadãos poderão usar o aplicativo e-título normalmente nos dias da votação, inclusive para download. Isso vale tanto para o primeiro turno quanto para o segundo. O anúncio foi feito pelo presidente do TSE, ministro Cássio Nunes Marques, destacando as funcionalidades.
12: A Justiça Eleitoral iniciou o envio de notificações oficiais pelo aplicativo e-título. A iniciativa busca facilitar o acesso a informações importantes para o exercício do voto, como a consulta antecipada ao local e a sessão de votação. Reforçamos, portanto, a recomendação para que eleitoras e eleitores mantenham o aplicativo atualizado, façam o primeiro acesso e confiram seus dados com antecedência.
11: De acordo com o TSE, quem tem biometria cadastrada e fotografia digital poderá utilizar o e-título como documento oficial de identificação na hora de votar, apresentando o documento diretamente pelo celular ao mesário. Não serão aceitas capturas de tela nem documentos sem foto.
1: 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Música. Com trabalhos técnicos de Eliseu Caires, o Jornal do Senado fica por aqui. Acompanhe agora as notícias da Câmara dos Deputados. Boa noite e até amanhã.
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13: Câmara analisa a destinação de percentuais mínimos de recursos ao esporte.
14: Projeto de lei cria uma política nacional de educação para jovens e adultos.
13: Parlamentares apresentam propostas para fiscalizar a qualidade da água.
14: Boa noite. Encerramos hoje o projeto de gravação de edições do Jornal Câmara dos Deputados em emissoras da rede Câmara de Rádio neste ano de 2026. Este programa está sendo produzido diretamente da cidade de Vitória da Conquista, com a participação do colega Guilherme Barbosa, da Rádio Câmara de Vitória da Conquista. Eu sou Márcio Aquilissardi, bem-vindo, Guilherme.
15: Boa noite, obrigado, Márcio. É uma honra profissional participar da apresentação desse jornal da Câmara dos Deputados, dentro da Voz do Brasil. Vamos agora às notícias da Câmara dos Deputados.
13: O Wellington Roberto, do PSD da Paraíba, apresentou proposta de fiscalização e controle para verificar a origem e a regularidade da água utilizada na fabricação de refrigerantes e cervejas no Brasil. A iniciativa prevê a revisão das autorizações realizadas nas fábricas nos últimos 5 anos.
14: O Wellington Roberto quer saber se as empresas usam água mineral dentro dos padrões exigidos pelos órgãos de controle. O deputado também solicita explicações sobre a ausência nos rótulos dos refrigerantes de informações relacionadas à origem da água utilizada na produção.
13: Júlio Arcoverde, do PP, quer discutir a prestação dos serviços de abastecimento de água e esgotamento sanitário no estado do Piauí. O deputado cita relatos de falhas no fornecimento e defende mais acompanhamento da execução dos contratos de concessão.
14: Júlio Arcoverde sugere reunir representantes da concessionária, de órgãos reguladores e do poder público em uma audiência sobre o tema. Ele explica que o objetivo é avaliar a fiscalização do setor e discutir medidas para melhorar a qualidade e a continuidade dos serviços prestados.
8: Saúde.
13: Dorinaldo Malafaia, do PDT do Amapá, defende a aprovação de projeto de lei complementar que inclui o combate à malária entre os objetivos da atuação conjunta da União, dos Estados, do Distrito Federal e dos municípios. A proposta prevê ações articuladas aos processos de licenciamento ambiental.
14: Dorinaldo Malafaia alerta que grandes empreendimentos instalados em regiões com alta incidência de malária devem considerar, durante o processo de licenciamento, os riscos da doença. O deputado avalia que a cooperação entre os entes federativos pode fortalecer a prevenção e o controle.
8: Segurança Pública.
13: Sargento Faur, do PL do Paraná, defende o aumento das penas para motoristas alcoolizados que causarem acidentes com vítimas. Ele cita casos recentes de atropelamentos fatais e mortes de motociclistas provocados por condutores embriagados.
16: Eu apresentei, baseado nessa carnificina que estamos vivendo no trânsito, um projeto duríssimo, que ele aumento de pena, reclusão de 6 a 20 anos quando o motorista, sob influência de álcool ou outra substância psicoativa, provocar morte no trânsito, crime inafiançável. Ou seja, chega de fiancinha de 3 mil, de 1.000, de 2 mil, não, vai ficar preso até decisão judicial. Multas mais severas.
14: A proposta também prevê 10 anos de suspensão da carteira de motorista em casos de morte e 7 anos quando houver invalidez permanente da vítima. Para Sargento Faur, as mudanças evitam a sensação de impunidade e tornam mais rigorosa a punição para crimes cometidos por motoristas embriagados.
13: Favorável à redução da maioridade penal de 18 para 16 anos, Paulo Freire Costa, do PL de São Paulo, considera que as regras atuais de punição para adolescentes precisam levar em conta a gravidade dos acontecimentos. Ele é um dos autores de PEC sobre o tema.
14: O texto assinado por Paulo Freire Costa também inclui a responsabilização penal de adolescentes maiores de 12 anos que cometam crimes violentos e hediondos. A justificativa aponta que o limite de 3 anos de internação pode estimular o recrutamento de menores para a prática de crimes.
8: Justiça.
13: Projeto de Alexandre Guimarães, do MDB do Tocantins, cria regras para punir a chamada litigância abusiva reversa. A proposta prevê punições para réus que descumpram decisões judiciais de forma reiterada ou apresentem recursos sucessivos apenas para atrasar as determinações da Justiça.
14: De acordo com Alexandre Guimarães, grandes litigantes costumam transformar a demora dos processos em estratégia de negócio, o que sobrecarrega o judiciário. Para ele, a medida combate o abuso de poder econômico nos tribunais e assegura que as decisões sejam cumpridas.
8: Educação.
13: A Câmara analisa a criação de uma Política Nacional de Educação de Jovens e Adultos. A proposta pretende avançar na construção de medidas para estimular milhões de brasileiros que não conseguiram concluir os estudos. A repórter é Maria Neves.
17: A Comissão de Educação da Câmara dos Deputados aprovou o projeto que institui a Política Nacional de Educação de Jovens e Adultos. Pela proposta, o poder público deverá adotar ações para assegurar o acesso e a permanência na escola de todos os cidadãos que não concluíram o ensino fundamental ou médio na idade própria. Dentre as medidas previstas estão a busca ativa de estudantes que abandonaram os estudos, a previsão de orçamento próprio para o programa em igualdade de condições com o ensino regular e a oferta de bolsas de estudo. Ainda de acordo com o texto aprovado, a União deverá oferecer assistência técnica a estados e municípios para ampliar a oferta de vagas na educação de jovens e adultos. Nessa modalidade, as instituições de ensino deverão oferecer cursos em horários flexíveis, inclusive aos fins de semana. Para a deputada professora Luciene Cavalcante, do PSOL de São Paulo, que integra a Comissão de Educação, a proposta é fundamental, uma vez que o Brasil ainda conta com milhões de pessoas que não concluíram a educação básica.
18: Hoje, no nosso país, mais de 1.000 cidades não têm sequer uma turma de EJA. Isso é um escândalo. Quando a gente vai olhar que são quase 70 milhões de brasileiros que hoje não concluíram a educação básica.
17: O projeto ainda determina a formação de professores especializados e a realização de concursos públicos para a contratação de profissionais específicos para a formação de jovens, adultos e idosos. Os governos também terão de assegurar aos alunos da modalidade de jovens e adultos participação igualitária em programas de material didático, transporte, alimentação e assistência à saúde. Além disso, as instituições de ensino deverão oferecer espaço para acolhimento de crianças entre 4 e 12 anos, sob a responsabilidade de estudantes jovens, adultos ou idosos. A proposta que institui a Política Nacional de Educação de Jovens e Adultos ainda será analisada pelas Comissões de Finanças e Tributação e de Constituição e Justiça. Da Rádio Câmara de Brasília, Maria Neves.
8: Economia.
14: Lucas Ramos, do PSB de Pernambuco, apoia a criação de regras mais claras para responsabilizar os sócios pelas obrigações que permanecem após a extinção de uma empresa. A proposta, segundo ele, protege credores, trabalhadores e fornecedores, além de ampliar a segurança jurídica.
13: Relator da matéria na Comissão de Indústria, Comércio e Serviços, Lucas Ramos avalia que a mudança contribui para reduzir disputas judiciais e fortalecer o ambiente de negócios. Ele afirma que a medida ajuda a coibir o uso indevido da personalidade jurídica para

0: atrair investimentos estrangeiros e manter a infraestrutura de atendimento à frota brasileira.
1: Juarez Costa, do Republicanos de Mato Grosso, integra a Frente Parlamentar em Defesa do Mutualismo. O grupo pretende acompanhar a regulamentação do sistema em que associados dividem os custos de proteção de seus bens como alternativa ao seguro tradicional.
0: Juarez Costa apoia a articulação entre o poder público, entidades do setor e a sociedade civil para fortalecer esse modelo de proteção patrimonial. A frente também busca contribuir para a aplicação das regras estabelecidas pela lei que regulamentou o mutualismo no país.
2: Agricultura.
1: Produtores rurais endividados poderão ter até 25 anos para pagar seus financiamentos, conforme substitutivo apresentado por Dilceu Esperafico, do PP do Paraná. O relatório do deputado também estabelece carência de até 3 anos para o início dos pagamentos.
0: Dilceu Esperafico considera que a renegociação das dívidas pode ajudar os produtores afetados por perdas na safra, aumento dos custos de produção ou dificuldades na comercialização. O texto também prevê a suspensão de cobranças judiciais durante o período de adesão ao programa de renegociação.
1: Raimundo Costa, do PSD da Bahia, é autor de projeto que cria um selo nacional para a identificação de pescado proveniente da pesca artesanal sustentável. A proposta também institui um programa de rastreabilidade para informar a origem do produto e a comunidade responsável pela captura.
0: Raimundo Costa aponta que a certificação pode aumentar o valor comercial do pescado artesanal, ampliando o acesso a mercados diferenciados. O texto prevê também que produtos certificados tenham prioridade em compras públicas, feiras e ações de promoção comercial.
2: Trabalho.
1: Mauro Benevides Filho, do União do Ceará, apoia a PEC que reduz de 44 para 40 horas semanais a jornada, com 2 dias de descanso a cada 5 trabalhados e sem redução salarial. Ele ressalta a importância da mudança para o bem-estar da população.
3: Eu bato muito que para você crescer, você tem que melhorar na sua função estudando. O que é que essa emenda constitucional está fazendo? É tentando reduzir, em vez de 1 dia por semana de folga, de lazer, de cuidar da casa, enfim, do que seja, de estudar, é reduzir de 5 por 2. O que é isso? É trabalhar 5 dias e conseguir folgar 2. Isso não significa que sábado e domingo não poderão trabalhar. Poderão sim. Você pode substituir um dia da semana, quarta-feira, trabalhar no sábado e assim por diante. Ou seja, a emenda constitucional prevê isso.
0: Mauro Benevides Filho considera que a redução da jornada também pode aumentar a produtividade. Segundo o parlamentar, empresas que já adotaram a escala de 5 dias de trabalho por 2 de descanso relatam funcionários mais motivados e redução das faltas justificadas por atestados.
1: Zé Adriano, do PP do Acre, apresentou requerimento para a realização de audiência pública para debater o fim da escala 6x1. O deputado propõe ouvir representantes da construção civil sobre os possíveis impactos da mudança nos custos, na produtividade e na manutenção dos empregos.
0: Zé Adriano considera que a construção civil deve participar do debate por empregar grande contingente de trabalhadores e depender intensamente de mão de obra. Ele avalia que a audiência pode contribuir para a análise das propostas sobre o tema que tramitam no Congresso Nacional.
1: Missionário José Olímpio, do PL de São Paulo, apresentou o projeto que autoriza a criação de um Programa Nacional de Proteção a Motofretistas e Mototaxistas. A proposta prevê recursos federais para municípios e o Distrito Federal oferecerem gratuitamente equipamentos de segurança e cursos de qualificação.
0: Missionário José Olímpio defende a priorização de trabalhadores de baixa renda com adesão voluntária aos cursos e sem novos custos para a categoria. Segundo o deputado, o objetivo é reduzir os acidentes e as mortes no trânsito relacionados ao uso profissional de motocicletas.
1: Ercílio Coelho Diniz, do MDB de Minas Gerais, apresentou o projeto que cria o Programa Nacional de Requalificação Profissional para pessoas acima de 45 anos. Segundo ele, o objetivo é oferecer cursos gratuitos de tecnologia e serviços digitais, bolsas de qualificação e incentivos para empresas que contratarem os beneficiários.
0: O projeto de Ercílio Coelho Diniz também prevê prioridade para pessoas desempregadas há mais de 1 ano. O deputado argumenta que a iniciativa combate o etarismo no mercado de trabalho e reduz o desemprego prolongado entre trabalhadores com mais de 40 anos.

0: 45 anos.
1: Esporte.
2: A Câmara analisa uma proposta que prevê a destinação de recursos ao esporte. A repórter Paula Bittar tem mais detalhes sobre a medida.
3: A Comissão de Constituição e Justiça da Câmara aprovou uma proposta de emenda à Constituição que estabelece que União, Estados, Distrito Federal e Municípios deverão destinar anualmente pelo menos 1% da receita de impostos à promoção do desporto educacional e de alto rendimento. Além de definir percentuais mínimos, a proposta propõe um sistema de repasse de recursos entre os entes federativos para viabilizar políticas públicas integradas. Assim, do mínimo previsto para a União, 25% serão destinados aos estados e ao Distrito Federal e 25% aos municípios. Os critérios de rateio dos recursos serão definidos em lei complementar. O relator na comissão, deputado Helder Salomão, do PT do Espírito Santo, defende que a destinação de recursos mínimos pode colaborar para o incentivo ao esporte desde cedo.
4: A escola é a primeira oportunidade que o jovem, que o adolescente tem de começar a prática esportiva. E muitas escolas não têm a estrutura necessária, não têm o apoio. Nós precisamos ter recursos disponíveis, e nós estamos falando de 1% do total dos impostos arrecadados, para investimento em infraestrutura nas escolas do nosso país. Eu tenho certeza que nós vamos revelar muito mais talentos.
3: Segundo Helder Salomão, no futuro, mais dinheiro investido se transformará em mais medalhas para o país.
4: Hoje, nós temos o Bolsa Atleta, que é uma experiência bem-sucedida, porque vários ganhadores de medalha nas Olimpíadas que o Brasil participa são de atletas que tiveram o apoio do Bolsa Atleta. Eu acredito que nós, ao aprovarmos essa PEC e ela se transformar numa legislação que garante recurso para infraestrutura e apoio aos nossos jovens, adolescentes, nós teremos muitos talentos. O Brasil vai se destacar muito mais nas Olimpíadas, nas competições nacionais e internacionais.
3: A análise da proposta pela CCJ é apenas o primeiro passo da tramitação na Câmara. Agora, a PEC que destina recursos para o esporte, assim como outras que estão sendo analisadas em conjunto e tratam do mesmo tema, precisa passar por uma comissão especial e pelo plenário em 2 turnos de votação. Da Rádio Câmara, de Brasília, Paula Bittar.
0: A Câmara analisa projeto que cria uma política nacional para ampliar o acesso de crianças e adolescentes com autismo a atividades esportivas adaptadas. Autor da matéria, André Fufuca, do PP do Maranhão, afirma que a iniciativa utiliza o esporte como ferramenta de desenvolvimento, autonomia e inclusão social.
2: A matéria prevê a criação de núcleos e centros de esporte inclusivo e a capacitação de profissionais para atender esse público. André Fufuca destaca também a integração de ações nas áreas de esporte, educação, saúde e assistência social.
0: Termina agora esta edição especial do Jornal Câmara dos Deputados, produzida e apresentada pela Rádio Câmara de Brasília, em parceria com a Rádio Câmara de Vitória da Conquista, integrante da Rede Câmara de Rádio.
2: Eu agradeço ao Guilherme e a toda a equipe da Câmara de Vereadores de Vitória da Conquista pelo excelente trabalho conjunto.
0: Obrigado à Câmara dos Deputados por esta oportunidade. Este programa teve trabalhos técnicos de Everson Urani e apresentação de Márcio Aquilissardi e Guilherme Barbosa. Boa noite.
2: O Jornal Câmara dos Deputados volta amanhã. Fique agora com as notícias do Tribunal de Contas da União.
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4: Fala, turma, tudo bem? Tô chegando por aqui com mais uma edição do nosso Hora Sertaneja na melhor rádio do Brasil. A partir de agora, Paulinho tá na área com o melhor da música sertaneja. E pra começar hoje tem Ícaro e Gilmar, Dom da

0: e Caio César, 7 milhões. Teve também Beijo, Beija-Flor com Léo Foguete, mais a Marília Mendonça, Culpa é Dele. A gente volta já.
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3: 11:01.
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6: No ar em todo lugar. Tá chegando Rio Negro e Solimões e a Estrada de Chão.

0: puxando pra gente, só lembro da briga, o som do Henrique e Juliano pra você. A gente curtiu também Júnior Marques, Não Mereço Você, e criei um grupo com o Zé Neto e Cristiano. Eu volto já.
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4: No ar em todo lugar, Chorada é o som da Lauana Prado.
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0: em todo lugar pra você aqui no Hora Sertanejo. Divino e Donizete, Velho Amor, Motivos, João Bosco e Gabriel, e Vicky e Renner, Não É Você, Eu Volto Já. 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
1: 11:25.
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0: No ar em todo lugar, Trembão, tem Rio Negro e Solimões.

Divisão de Bens é o som do Gabriel Gava pra gente. Rolou ainda Jazz e Jadson, Correndo Risco e Migalhas, com João Bosco e Vinícius. A gente volta já com a segunda hora de programa. Hora sertaneja. 11:38.

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4: No ar em todo lugar, Guilherme Santiago, pra não lembrar de mim, participação do Zezé e Luciano. Pra não...

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1: Vai cantar bonito assim lá longe.

0: Vou valendo, Jorge Henrique Rodrigo, não fui eu, o som do Henrique Diego e mais Gustavo Lima, beijo cuposo, eu volto já.
1: Hora sertaneja. 11:52.

0: Lauana Prado, dois trabalhos. Teve também João Bosco, Vinícius Filme Lento e Maldito Beijo com Mato Grosso e Matias. A gente volta já. 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
1: Meia-noite e quatro.
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4: No ar em todo lugar, Marília Tavares, Água e Sal.

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É mais uma do LP. 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

0: chama amarelo, fechando pra gente, Guilherme Santiago. Teve Luan Pereira de antes pra hoje e Ninguém é de Ferro com Wesley Safadão e Marília Mendonça. A gente volta já. 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
1: Meia-noite 17.
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0: No ar em todo lugar. É hora de saideira. Opa, sim, sim, sim. Saideira, tá chegando. Fernando e Sorocaba, te amo demais e não me olhe assim.

fechando todas e hoje rodeio no Texas, é o som dela, a boiadeira mais querida, tá sempre on fire, é ela, a Ana Castela, teve também César e Paulinho Casar Pra Quê, e não foi sorte com Bruno e Denner e Matheus Aleixo. Beijo no coração, gente, tchau, tchau. 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
1: Meia-noite e 29. Meia-noite e 29. Meia-noite e 29. Meia-noite e 29.

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2: Estamos de volta.
0: Vamos.
2: Esses são nossos Songs of Love. Que alegria, hein, de estar com vocês a partir de agora, trazendo os grandes hits, os grandes sucessos e, claro, convidando você para viajar comigo no planeta chamado amor. E você, como é que você está por aí? Tudo bem? Hoje, segunda-feira, dia 28 de setembro de 2026. E já manda aquele alô bem especial, hein? Estou esperando você por aqui. Vamos começar muito bem o nosso programa de hoje. Passou bem o teu final de semana? Aproveitou cada minutinho com o seu amor? Isso é bom demais, não é mesmo? Aproveitar a nossa vida, aproveitar aquele momento bem gostoso com a nossa paixão, não tem coisa melhor. Então vamos fazer o seguinte: aumenta o volume e vem comigo aqui no nosso Songs of Love, que o programa hoje está demais, hein? Preparado com muito carinho pra você. A gente vai começando muito bem com James Taylor, Fiery and Ren. Aumenta aí. Esse é o nosso Songs of Love.

0: Essa música é lindíssima, em Elton John, I Want Love, aqui no nosso Songs of Love para todo o Brasil. E você curtiu? Continue com a gente, mandando aquele alôzão bem especial, hein? A gente vai dar um break aqui agora, rapidinho, tá bom? Daqui a pouquinho eu volto com muito mais músicas, com muito mais sucesso e, claro, você vem participar comigo, hein? Tô esperando você por aqui. Acessa lá, pedido musical. .com.br, hein? Manda sua luz.
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0: 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Olá, voltamos. Esse é o nosso Songs of Love para todo o Brasil. Você, como é que você está por aí? Tudo bem? Aumenta o volume, vem comigo, que tem muita música, tem muito sucesso para rolar por aqui. Yeah, baby.

0: Uau. Uma música mais linda que a outra aqui na nossa programação em Dire Straits. E você curtiu? Antes nós ouvimos aí o Santa Bry Adams, tivemos por aqui também Yesterday, Portishead. Continue mandando aqui, era Lui. Tô esperando você por aqui. Me segue lá no Instagram, @JuniorPinheiroVoz. Também no meu canal no YouTube. A gente volta já já.
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3: Olá, voltamos. Agora tem Nazaré. Love Hurts.

0: do Mariah Carey. Mariah, One Sweet Day, aqui no nosso Songs of Love. Curtiu? Tem mais ainda, hein? A primeira hora a gente vai terminando por aqui nesta segunda-feira, hoje, dia 28 de setembro de 2026. Bom, a gente vai dar uma paradinha aqui agora, rapidinho, tá bom? Daqui a pouco tem mais.
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0: 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Olá, voltamos aqui no nosso Songs of Love. Agora tem Jennifer Lopes, On My Way.

0: demais em Taylor Swift Lover aqui no nosso Songs of Love. Você curtiu? Valeu, hein? Continue com a gente mandando aquele alusão. A gente vai fazer o seguinte agora, vamos dar uma paradinha bem rápida, tá bom? Daqui a pouco tem muito mais sucesso, muito mais música pra gente deixar a nossa segunda-feira bem gostosa. E como é bom demais estar aqui com vocês, hein? Fico felizão mesmo de estar aqui, hein? Trazendo os grandes hits, os grandes sucessos. E claro, convidando você para participar e mandar aquele alusão bem especial.
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0: demais, hein? Old Dominion, One Man Band, aqui na programação mais gostosa do seu rádio. Esse é o nosso Songs of Love. Bom, a gente vai fazer o seguinte, vamos dar uma paradinha, daqui a pouquinho a gente volta com muito mais hit e muito mais sucesso aqui na nossa rádio. Eu espero você por aqui, combinado? Não sai daí não, que a gente volta já já com muito mais.
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1: Voltamos. Crazy aqui no Songs of Love. Yeah.
2: I'm crazy.

0: Esse bloco quis dar uma revivida em alguns clássicos da música romântica. Valeu, pra gente encerrar muito bem aqui o nosso Songs of Love. Nos encontramos amanhã, eu espero você. Tchau, tchau.
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5: 2:15. 2:15.

0: Obrigado, Recife.
1: Obrigado!
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4: 2:35.

0: Parabéns.
1: Vamos acompanhar os modão com nós aí. Vocês improvisam aí o que vocês quiserem. Modão? Dá um lá maior, lá maior. Aquela, vai.

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3: 3 e 3.

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0: É, mas aqui. Aqui deu muito certo, hein? Ali. Obrigado!
1: Quatro e três.

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0: 4:21.
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Madrugada, alô minha gente, Sertão Caboclo chegando aqui na sua rádio preferida a partir de agora pra tocar aqueles modão bonito. Sabe aquela sensação de entrar numa casa cabocla, sentir o cheiro do café coado na hora e aquela fumaça subindo pelo fogão a lenha? Pois é, essa é a sensação de ouvir o Sertão Caboclo. Sabe aquele cheiro de poeira da estrada, aquele cheiro de mato, aquele cheiro de orvalho? Pois é, essa é a sensação de ouvir o Sertão Caboclo, seu programa de moda de viola que tá começando agora pra acalmar esse coraçãozinho aí, levando moda boa, moda do passado e moda do presente também, modão raiz, modão caipira, sim senhor. Por isso ajeita o volume do rádio aí e vem com a gente, porque esta terça-feira vai ficar mais uma vez na história aqui com o nosso programa. 29 de setembro de 2026. E a gente já começa no mais alto nível, tocando modão caprichado com Serena e Tchãozinho. Carreiro Mestre.

0: Derrota do Boi Palácio. Eita, modão bonito, hein? Carreiro e Carreirinho passou também o Pena Branca e Chavantinho. Fábulas de Carreiro, Cartão de Visita, Garcia e Zé Matão. E ainda teve Sereno e Tionzinho, Carreiro Mestre. É, só modão bonito pra todo mundo que continua aqui na nossa audiência. Fica aí, que daqui a pouquinho o Sertão Caboclo já tá de volta, tem a Sementinha. A gente canta também com Moreno e Moreninho. Tem João Nelore e Texano. E muito modão caipira no seu rádio.
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cidade. 4:36.

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1: As músicas sertanejas que fazem todo sentido para quem é apaixonado pela viola, para quem é apaixonado pelas coisas raízes e pelas suas raízes, aqui dentro da nossa programação. Uma ótima terça-feira para todo mundo, dia 29 de setembro. O programa tá entrando na segunda hora e entrando num clima maravilhoso com essa música linda e com essa carreira solo de um dos maiores nomes da música sertaneja. Paraná, Canarinho Prisioneiro, quebra tudo aqui no Sertão Caboclo.

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0: Felicidade Cascatinhana. Teve também poeta e trovador Abismo da Vida, Raul Torres e Florenço, Cabocla Tereza. Teve Paraná, Canarinho Prisioneiro. Eita, quanta moda boa. Gente, por aqui é Sertão Caboclo, mas não acabou não. Tem mais três blocos pra você curtir com a gente. Já estamos preparando a próxima rodada com Pedro Bento e Zé da Estrada.
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0: 5:20.
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4: Sertão Caboclo, o melhor da música sertaneja aqui no seu rádio. Quero mandar um abraço bem especial lá pra Eliane, que tá curtindo a gente. Muito obrigado, Eliane. Abração pra você, abração pra toda a família aí. Valeu pelo carinho de sempre. Quem mais? A Damiana e o Dernival. Muito obrigado pelo carinho. Ivonete tá aqui junto com a gente também. Abração pra você, pra toda a família. Quero cumprimentar também a Renata e o Apolinário, casal maravilhoso, que estão aí na audiência também curtindo as emoções do nosso programão de viola. Vem comigo que tem Cavalo Baio. Linda, Pedro Bento e Zé da Estrada.

0: Asa Branca aqui nas emoções do nosso sertão caboclo Zip Zeca. Não quero mais o mundo, mensageiro mexicano teve Cleiton Viola e Henrique, Recanto Abençoado e Pedro Bento e Zé da Estrada, Cavalo Maia. Hey, bom demais. Sertão caboclo tem esse poder de mexer com a gente e de levar a gente para uma sequência de músicas sertanejas que com certeza faz a gente viajar, faz a gente se emocionar, né? Daqui a pouquinho tem mais, daqui a pouquinho tem Guito, tem Abel e Caim também.
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2: 5:35.
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4: Sacode a poeira e vem que o Sertão Caboclo já tá de volta por aqui nesta terça-feira, só com o Adão. E eu já te convido para curtir, para cantar junto com a gente mais uma sequência de ouro. Abel e Caim chegando, o barco aqui nas emoções do Sertão Caboclo.

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0: Mares é rico, teve também Zé Carreira e Carreirinho, Canoeiro, Abel e Caim, o Barco, aqui nas emoções do nosso Sertão Caboclo. É isso aí, só modão caprichado, só modão de viola, só modão bonito, modão chonado pra todo mundo curtir com a gente. Mas não é só modão raiz, não. Tem a moda apaixonada também. Tem a música que fala de amor, de sentimento, e é no próximo bloco que você curte aqui junto com a gente.
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0: Sertão Caboclo já está de volta, trazendo o melhor da música sertaneja raiz, mas também o melhor da música sertaneja apaixonado, o melhor da música sertaneja romântica, aquele cantinho reservado para os corações apaixonados. Vem comigo que tá chegando champanhe. Roberta Miranda.

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1: Cinco e cinquenta e dois.
2: Bom dia, irmãos e irmãs em Cristo, espero que todos estejam bem, na paz e na alegria de nosso Senhor. Nesta terça-feira, dia 29, temos a oportunidade de ouvirmos a palavra de Deus diariamente e a reflexão que nos auxiliará na orientação das nossas vidas. Para o dia de hoje, nós temos o Evangelho de nosso Senhor Jesus Cristo, segundo São Mateus, capítulo 26, versículo 17 ao 25, onde nós ouvimos a seguinte mensagem. No primeiro dia dos ázimos, os discípulos se aproximaram de Jesus e perguntaram: onde queres que façamos os preparativos para comermos a Páscoa? Jesus respondeu: vão à cidade, procurem certo homem e lhe digam: o mestre manda dizer, o meu tempo está próximo, eu vou celebrar a Páscoa em sua casa junto com os meus discípulos. Os discípulos fizeram como Jesus mandou e prepararam a Páscoa. Ao cair da tarde, Jesus se pôs à mesa com os 12 discípulos. Enquanto comiam, Jesus disse: eu lhes garanto, um de vocês vai me trair. Eles ficaram muito tristes e um por um começaram a lhe perguntar: Senhor, será que sou eu? Jesus respondeu: quem vai me trair é aquele que comigo põe a mão no prato. O Filho do Homem vai morrer conforme a Escritura fala a respeito dele. Porém, ai daquele que trair o Filho do Homem. Seria melhor que nunca tivesse nascido. Então Judas, o traidor, perguntou: mestre, será que sou eu? Jesus lhe respondeu: é como você acaba de dizer. Palavra do Senhor, graças a Deus. Povo de Deus, ouvintes do programa Homens do Campo, acabamos de ouvir a mensagem que apresenta Jesus Cristo como o novo Cordeiro Pascal, que trará ao povo a eliminação dos pecados. Sendo assim, é importante observarmos que a celebração da Páscoa marcava a noite em que o povo de Deus foi libertado da escravidão do Egito. Jesus vai ser morto como o novo Cordeiro Pascal. Sua vida e morte são o início de novo modo de vida, no qual não haverá mais escravidão do dinheiro e do poder, mas sim a libertação total do ser humano. Estamos diante da última ceia, quando Jesus Cristo anuncia que um dos seus irá traí-lo. É um momento profundamente doloroso, porque a traição não vem de um inimigo distante, mas sim de alguém que caminhou com Jesus, ouviu seus ensinamentos e também partilhou e compartilhou da sua vida. De certo modo, o que chama a atenção é que, quando Jesus anuncia o traidor e a traição, os discípulos se questionam: sou eu, Senhor? Cada um olha para si mesmo. Essa pergunta também precisa fazer parte da nossa reflexão e da nossa oração do dia de hoje. Senhor, será que há em mim alguma atitude que está me afastando de ti? alguma infidelidade, alguma forma de egoísmo, ressentimento, interesse pessoal que está ocupando o lugar do amor, ou algum pecado que está quebrando a aliança contigo. Se observarmos bem, Judas nos recorda que estar próximo de Jesus exteriormente não significa necessariamente ter o coração unido a Ele. Nós podemos participar das celebrações, da vida da comunidade, podemos rezar, servir e ainda assim podemos alimentar certas atitudes dentro de nós que são contrárias ao Evangelho e à missão de Jesus. Pois a verdadeira fidelidade vem de um coração que se deixa converter e transformar por Jesus Cristo. No entanto, Jesus não deixa de lado a missão por causa da infidelidade de Judas. Ele sabe e tem conhecimento do que está acontecendo, e mesmo assim, em observação à vontade e à missão de Deus, continua caminhando em direção da cruz. Afinal de contas, o amor de Cristo é maior do que qualquer infidelidade por parte da natureza humana, pois ele permanece fiel quando nós, seres humanos, somos frágeis e infiéis. Por fim, irmãos e irmãs em Cristo, este evangelho nos traz o chamado para olhar dentro de nós mesmos, para não julgar os outros, mas sim solicitar a Deus Pai a graça da conversão. Sendo assim, que a nossa presença junto de Cristo não seja apenas uma presença exterior, mas sim uma vivência de verdadeira amizade, que é marcada pela fidelidade, pelo serviço ao reino de Deus e pelo amor à evangelização. Por isso, peçamos hoje ao Senhor Deus Todo-Poderoso que nos conceda um coração íntimo dele, sincero e fiel. Que ao longo dos nossos dias aqui na terra, jamais troquemos o seu amor pelos nossos interesses e muito menos pelas ofertas que o mundo nos dá. Também nas nossas fraquezas, e quando isto acontecer, que tenhamos a humildade para voltar diante dele e pedir o seu perdão. Que a bênção de Deus Todo-Poderoso desça sobre nós e permaneça conosco para sempre. Em nome do Pai, do Filho e do Espírito Santo. Amém. Um ótimo dia a todos e até a nossa próxima reflexão diária. Louvado seja o nosso Senhor Jesus Cristo, para sempre seja louvado.
3: Tá chovendo aí, aqui tá chovendo.
4: Aqui tava chovendo e agora já choveu.
5: Mas que barbaridade, tchê, minha gente. Bom dia, bom dia, bom dia, bom dia, bom dia. Bom dia, meu povo, bom dia, minha pova, bom dia, Malé e toda a região.
6: E ouviu o alarido da moçada fandangueira. Vem treina cavalo de carreta.
5: Como é que vocês estão por aí, minha gente? Tudo certinho, tudo em ordem, beleza, pura joia, legal. Foi aí, sabe as palavras, foi a nossa bênção matinal, foi aí a nossa reflexão diária com o padre Michael Barbuza. Padre, a sua bênção, padre, muito obrigado pelas sábias palavras de todas as manhãs. Deus abençoe o senhor e a todos nós, a todos os nossos ouvintes. Bom dia, bom dia, bom dia. Começamos mais um programa, vai clareando mais um dia numa leve aí de guerra. Terça-feira, 29 de setembro, mês de setembro vai indo embora. E a chuvarada? É, aqui não tá chovendo, né? Mas choveu, né? Aqui não tá chovendo agora, mas choveu ontem, né? Choveu de noite aí, né? Chuvarada, veio calma, veio tranquila por aí, minha gente? Conta pra mim, tudo tranquilo? É, em vários locais, em várias regiões, novamente, né? Fortes ventos, granizo e tudo mais, né, minha gente? Barbaridade! O tempo velho, vem assustando o tempo velho, né? 6:02, minha gente, terça-feira, 29 de setembro. Bom dia, meu amigo Galo aí, o Lauro, né? O Galo, velho, já tá cedo, esperando, já mandando a foto, esperando o Greia mandar o bom dia, minha gente. Já tamo por aqui. É, com todo vapor aí com vocês. Bom dia. Vamos lá, vamos ver quem chegou antes de nós aqui. Tem bastante gente, rapaz do céu, tem bastante gente. Tem a dona Edinéia Esteposo, que já chegou cedinho com o nosso tradicional pensa do dia. Um novo dia, uma nova oportunidade de sentir o cuidado de Deus, que hoje não falte paz no coração, força para continuar e sensibilidade para reconhecer as pequenas bênçãos pelo caminho. Bom dia, dona Edineia, bom dia, seu divino polaco Maes, que tá por aí pedindo gaiteiro feliz. Bom dia com a bênção dos arcanjos, né, minha gente? Hoje, dia dos santos arcanjos, né, minha gente? Isso mesmo, é essa terça, 29, é, minha gente, já vou aqui confirmar bem certinho aqui, né? São Miguel, né? É, de São Miguel Arcanjo, né, minha gente? Vamos lá, nossa folhinha aqui já abrindo aqui pra, ó, hoje é dia de São Miguel, São Gabriel e São Rafael, né? É, os anjos, os arcanjos, né? São Miguel, São Gabriel e São Rafael nos protejam, nos guardem, nos ilumine sempre, amém, nos protejam, né? Com muitas, muitas proteções divinas. Alô, Aguinaldo dos Santos, bom dia, seu Alberto, bom dia, dona Maria, né? Dona Lídia Ferençov, bom dia, Sérgio de Bosque, lá na Vila Carolina, o Sérgio tá com nós, também o Sérgio Grodowski por aqui, também a piazada lá no postório, lá no Trevo lá, quem tá por lá, o Beronha, o Cleiton, o Iris, bom dia pra vocês aí, piazada, tudo de bom, ó, o Carlos eletricista, o Schmick, acordou cedo hoje, madrugou, bom dia, seu Geraldo do Borrom, como é que tá o senhor? Dona Lucina tomando seu chimarrão. Hernani Vlodart, que bom dia, seu Hernani, tudo bem? P1, como é que você tá, P1? Só alegria 100%. Hélio Ferreira, bom dia. Laura Tisca, bom dia, bora tomar o chimarrão, bom chimarrão pra você, Laura. Um abraço pra toda a família, bom dia, tudo bem? Toca a música Os Quatro Cantos da Casa. É Elizabeth lá de Rio Azul, ótima terça-feira para todos nós, amém. Seu Heraldo Lima, proteção divina sempre, bom dia, seu Heraldo. É, ele já tá indo aí com o transporte escolar, bom dia a todos os motoristas do transporte escolar. Alô, seu Leio Marchak, bom dia. Dona Estela Travinsky, Skutniski, bom dia também. Eu tô falando, todo mundo vai acordando cedinho aqui, o povo maletense é madrugador, minha gente, é madrugador, vai acordando cedo, já vai mandando o seu pedido de música, né, minha gente? Já vamos atendendo, porque, tá curto o nosso programa por causa da propaganda eleitoral, última semana, mas vamos lá, né, minha gente? Compromisso é compromisso e não tem chororô, e tá chegando a hora, né? Bom dia, pessoal, pediu Os Quatro Cantos da Casa, tá rodando então, bom dia, 6:05, olha a hora. Bom dia, minha gente, bom dia, meu povo, bom dia, Malé e toda a região, acorda, desperta, prepara o chimarrão, café da manhã, pode ser um chazinho também, vamos que vamos, tá? Alô, meu amigo Paieiro, bom dia, já tá na escuta por aí, o bicho velho, bom dia!

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Chiquito e Bordoninho pra vocês. É dois tombos, tá aí a pedido do nosso amigo Paeiro, pediu, ouviu. Bom dia, bom dia, bom dia, bom dia, bom dia, minha gente. Alô, seu Milton do Rosário, como é que tá o senhor? Tudo bem, tudo certo? Bom dia, João. Firme e forte por aí, João. Então tá louco de bom. Bom dia, Toque Velho Casarão, pra mim e pro Severino, que estamos aí tomando um mate. Abençoado dia pra ti e pra tua família. Obrigado e para todos nós. Amém, amém, amém. Bom dia, estamos escutando, tomando um mate e curtindo a cidadão. Alô, dona Luísa. A dona Luísa, bom dia, Deus abençoe o dia de vocês aí, de todos nós. Quem mais tá por aqui, bom dia, uma abençoada terça-feira pra vocês, sua família, seu César Chimico, um abraço pro senhor e tudo de bom. Quando a gente deseja a felicidade do outro, a nossa vem em dobro. Bom dia, feliz terça-feira, seu Isaías Carvosque e toda a família. Bom dia, Márcia, bom dia, Edson, bom dia, Pedro Henrique, dona Tereza Orne, bom dia. E o Adriano Pintor tá por aí, baianinho, você tá bom, tá velho? Firme na paçoca, o Marcos Ivaniski, lá de União da Vitória, tá com nós por aí. Bom dia, tudo certo? Chove? Pois se virar o vento, arrisca de dar uma garoa, né, Fabinho? Bom dia pro senhor aí, Marcos Machado, bom dia, dona Ana Zavali, bom dia, Adão Chagas, bom dia, toca a música com o grupo Cordiona, Matando Saudades, é o Nelson Ferreira, tá por aí, o bicho velho, você tá bom? Alô, seu Gustavo Granteschi, na escuta, família Granteschi, bom dia, bom dia, bom dia, dona Marta, bom dia, seu Edemilson, dona Marli, na escuta, tomando um mate, lá na Vera Cruz, bom dia, minha gente, bom dia, meu povo, desperta, malé, acorda pra vida, bom dia, bom dia, bom dia. Tomou.

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Mas que barbaridade, tia. Não para não, é uma atrás da outra. Bom dia pra você que tá chegando agora por aí. Chega mais e fica bem à vontade. Bom dia, dona Maria Madalena Domarados. Que bom dia, o Mário e a Marlene também chegando por aqui. Bom dia, dona Polônia. Tudo certo, tudo em ordem, tranquilo. Beleza pura, joia legal. Olha, bom dia, dona Laura Popovich. A Laura aí, o Silvestre, estão na escuta. Aquele abraço. Alô, Miguel Cordeiro, lá nos Dulce. O dona Marta por aqui, o Edmilson, a Marlene, né, minha gente? Terezinha Trevenos, que também chegou. E o Cristiano Rogoski, aquele abraço, Cristiano, e tudo de bom. Comadre Iracema Castilho, bom dia. Sueli Tchashlak também chegando, minha gente. É todo mundo chegando. Chega mais e fica bem à vontade, minha gente. Chega mais e fica bem à vontade, que daqui a pouquinho tem os avisos e os recados do GRAE. Daqui a pouquinho, fica ligado. Bom dia, bom dia.

gente, não esquece não, daqui a pouquinho, 6h40, tem os avisos e recadinhos do Graia, né? Isso mesmo, depois temos a propaganda eleitoral obrigatória ainda, né, minha gente? Os últimos dias da propaganda eleitoral, você não ir para segundo turno, né, minha gente? Senão depois continua tudo de novo. Alô, dona Ana Ivone, alô, José, Ana Ivone, o José por aqui. A Rosa Nhanek, lá da Vila Mariana, bom dia, bom dia. O P1 mandou e já se arrependeu. Bom dia, meu amigo P1. Bom dia, meu amigo P1, novamente toda a família, Deus abençoe grandemente aí, tudo de bom e tudo de bom. E vamos que vamos, minha gente, dele que é dele, toca, toca, ieraíra, e não para não, e não para não, vamos embora, nós estamos por aqui, vocês estão por aonde? Eita, mundo velho, né? E os plantios de fumo já deu a parada, já choveu, né? É, e os plantios do milho também vai dar uma paradinha, já choveu, choveu, choveu, choveu, choveu, e graças a Deus, bem calma e tranquila, né, minha gente? Graças ao bom Deus, né? Pessoal, dia pedido, né? Uma do grupo Cordiona, Matheus, saudades. Como é que não vamos rodar, né? Como é que não vamos atender os pedidos? Vai dando tempo, dá tempo de ouvir mais essa antes dos avisos do Graia. E depois dessa, minha gente, depois dessa aí não tem chororô. Depois dessa é avisos e recados do Graia, sem choradeira, sem reclamação. E às 7 horas a propaganda obrigatória, minha gente. É assim mesmo, não tem o que lider, né? Não tem o que lider, né? Depois nós rodamos aquela lá. É mentira desses loucos. Estão querendo os pila, meu? Eita, mundo velho. Já volto, minha gente, já volto com os avisos e recados do Graia, fica ligado, ó.

Muito bem, minha gente, muito bom dia, Malé e toda a região, 6h40, hora dos avisos e recados do Grai, né? Não podemos se atrasar de jeito nenhum, não podemos atrasar de jeito nenhum, já vamos iniciando, porque daqui a pouquinho tem a propaganda eleitoral obrigatória, né, minha gente? Isso mesmo, então já vamos organizando, já vamos iniciando nossos avisos e recados por aqui, esta manhã, hoje, terça-feira, dia 29 de setembro de 2026, terça-feira, 29 de setembro de 2026. 272 dias do ano se passaram, 93 para findar o mesmo, 26ª semana comum, estamos no período da lua cheia. Olha, a caridade é mais forte do que a morte e mais poderosa do que o inferno. Santa Teresinha do Menino Jesus, quem escreveu este pensamento do dia. Santos do dia, hoje é dia dos santos arcanjos, São Miguel, São Gabriel e São Rafael, os anjos arcanjos, né, minha gente? São Miguel, São Gabriel e São Rafael, rogai por nós, que sempre interceda e sempre nos proteja, né? Sempre, São Miguel, São Gabriel e São Rafael são os anjos, arcanjos aí, então, dia de hoje, rogai por nós. Hoje é dia mundial do coração, dia do petróleo, dia do paraquedista e dia do anunciante. Tudo isso, 29 de setembro, essa terça-feira. Certo, minha gente? 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

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Cotação agrícola, preços feitos, o fechamento e o levantamento no dia de ontem. Feijão preto a saca, R$230, milho amarelo, R$58 a saca, soja, R$140 a saca, trigo a R$80 a saca, arroba do boi, 355, arroba da vaca, 315, suíno em pé tipo carne, o quilo, 5,40, e a erva mate em folha, posta lá na indústria, lá na ervateira, R$19,50, arroba da erva mate. Esta foi a cotação agrícola, segundo a CEAB, tá, minha gente? Deral, Departamento de Economia Rural. 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A previsão do tempo: hoje é sol com muitas nuvens, pancadas de chuva à tarde e à noite. 7,7 milímetros é a previsão para hoje. Máximas de 23, mínimas de 17. Amanhã nós temos aqui chuva forte de manhã e à noite, aberturas de sol à tarde com pancadas de chuva. 36 milímetros é a previsão para amanhã, máximas de 22, mínimas de 17. Na quinta-feira, sol com pancadas de chuva de manhã e muitas nuvens à tarde. À noite o tempo fica firme, 1,3 milímetros de chuva para quinta, máximas de 22, mínimas de 16 graus. Lá na sexta-feira,
muitas nuvens o dia todo com aberturas de sol, máximas de 22

mínimas de 14 no sábado. Sol com muitas nuvens durante o dia, períodos de céu nublado, noite com muitas nuvens, máximas de 22, mínimas de 12 graus. Esta foi a previsão do tempo, segundo o site Clima Tempo. É a previsão por aí, né? Marcando umas chuvinhas pro final de semana, quem sabe dá uma parada e vamos ver o que acontece. 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Olha, a agrônoma Ingrid Pichepsclay avisa aos proprietários rurais que estamos nos últimos dias para fazer o ITR. 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Últimos dias para fazer o ITR. Não sei que deixou ontem ou na semana passada ou na retrasada, começo do mês. Pode passar a retirar lá, já está tudo prontinho. É só buscar com a agrônoma Ingrid Pichepsclay avisando que é últimos dias para fazer o ITR. E desde já, mais uma vez, a Ingrid agradece a confiança a todos os proprietários aí. É, agradece a confiança aí no seu trabalho. Então fica aqui o nosso muito obrigado, que Deus abençoe a cada um de vocês. Então tá aí, né? Agradecimentos da agrônoma Ingrid Chebsklen a todos seus amigos e clientes por confiarem mais um ano nos seus serviços com IPR, CCR, INCRA e muito mais. Fica aqui o nosso muito obrigado. 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Olha, atenção, minha gente, temos aqui o juiz eleitoral de Malé informa a todos os eleitores que no dia da eleição é obrigatório apresentar um documento oficial de identificação com foto. Você pode levar a sua carteira de identidade, a carteira nacional de habilitação, a carteira de trabalho física, o passaporte ou o e-título com foto, né? Qualquer um desses documentos pode ser apresentado, mas tem que ser com foto. A Avos avisa ainda que todos devem levar a colinha de papel preenchida com o número dos seus candidatos, devido à quantidade de votos, né, minha gente? É presidente, é governador, são dois senadores, deputado estadual, deputado federal, né, minha gente? Então são vários votos, então leve a sua colinha. Lembrando que para poder agilizar a sua votação, você pode retirar a sua colinha no comércio local, aqui em Malé, no distrito de Dorizão e Rio Claro do Sul. Também pode passar lá no cartório eleitoral de Malé para retirar. Informa aí, né? Então, esta orientação do doutor Ítalo, é, doutor Ítalo Mário Basso Júnior, juiz eleitoral da 37ª Zona Eleitoral aqui de Malé. Então fica este aviso, este recado aí, então, do nosso meritíssimo juiz, doutor Ítalo, então orientando a nossa população.
Olha, minha gente, aviso aqui, na terça-feira passada desapareceu dois cachorrinhos pequenos da raça Beagle. Esses cachorrinhos são de duas crianças pequenas da propriedade lá do Júlio Kutcher, lá no Lajeado de Baixo. Se alguém viu ou tiver alguma informação, entre em contato no 998-686598. 998-686598 ou também no 998-09-8991. 998-09-8991. 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Plantão da farmácia nesta semana, plantão da farmácia Hiperfarma da rua 15 de novembro. Plantão da farmácia Hiperfarma da rua 15 de novembro, a farmácia de plantão esta semana. Olha, a Secretaria Municipal do Meio Ambiente e Recursos Hídricos, juntamente com a Secretaria de Agricultura, IDR Paraná, Acodeval e Assumageiras, comunica os agricultores sobre a coleta de embalagens vazias de agrotóxicos. A coleta inicia hoje, dia 29 de setembro, agora de manhã, às 9 horas, é lá em Dorizon, lá próximo à borracharia do japonês. E hoje à tarde, 1:30 da tarde, é lá na Vera Cruz, no pátio da capela. Amanhã, 9 horas da manhã, na Colônia 5, Salto Braço do Putinga, capela São João Batista. Amanhã à tarde, 1:30 na Colônia 5, pátio da Igreja Divino Espírito Santo. Ah, na quinta-feira, dia 1º de outubro, às 9 horas da manhã, na Colônia 2, na capela Nossa Senhora do Monte Claro. 1:30 da tarde, em Rio Claro do Sul, próximo a Madeireira do Paneque. E no dia 2 de outubro, sexta-feira, às 9 horas da manhã, no Centro de Eventos, aqui em Malé. Então é a coleta de embalagens vazias de agrotóxicos. Quantidade máxima permitida por agricultura é de 100 embalagens de até 10 litros, 10 embalagens de 20 litros. Não esquecer de levar a nota fiscal. Olha, a Secretaria de Meio Ambiente comunica aos moradores do interior do município que excepcionalmente nesta semana não haverá coleta de materiais recicláveis na comunidade e no interior, devido à indisponibilidade do motorista que estará realizando a coleta de embalagens vazias de agrotóxicos. Desde já agradecemos a compreensão de todos. Olha, o setor do Cadastro Único informa aos produtores rurais que possuem Cadastro Único e que emitiram notas no bloco do produtor rural durante o ano de 2026, deverão comparecer ao setor para realizar a atualização dos dados cadastrais. Contamos com a colaboração de todos. Maiores informações, manda mensagem no 988-61-1439, 988-61-1439. Avisos das igrejas, aviso aqui, minha gente, da Igreja Matriz São Pedro. Temos aqui, hoje terça-feira, às 6:20 da tarde, na Matriz, tem orações e ladainha a São Miguel. E às 19 horas na Matriz, tem missa. Essa missa terá venda de água, óleo e sal para fazer as bênçãos. Então, hoje é missa de São Miguel, né? Então, às 6:20 já tem as orações e ladainha a São Miguel. E às 19 horas, missa com venda e bênçãos de água, óleo e sal. Amanhã, quarta-feira, às 19 horas na Matriz, tem novena e missa. Quinta-feira, às 6:30 da tarde, tem confissões na Capela Nossa Senhora Aparecida. Sexta-feira, às 19 horas, na Matriz, tem a missa do Apostolado de Oração. Avisos da Igreja Matriz São Pedro. Curso de batismo para pais e padrinhos será neste domingo, dia 4, após a celebração da Santa Missa às 8 horas, inscrições no local. Reunião mensal do Apostolado de Oração será neste domingo, dia 4, às 14 horas, na Matriz. Lembramos também, o que mais, minha gente? São esses os avisos da Igreja Matriz São Pedro. Avisos da Paróquia Sagrado Coração de Jesus para a semana, Padre Daniel Rorodeschi. Quinta-feira, a partir das 8 horas da manhã, visita aos idosos enfermos do interior de Malé. Sexta-feira, a partir das 8 horas da manhã, visita aos idosos enfermos da cidade de Malé. Ainda na sexta-feira, às 19 horas, divina liturgia na matriz, é a primeira sexta-feira do mês. Avisos do Padre Daniel, aqui da Igreja Sagrado Coração de Jesus. Convite para a festa, né, minha gente? Teremos a tradicional festa da padroeira Nossa Senhora Aparecida, dia 12 de outubro, no bairro Eldorado. Programação, lembrando que do dia 1º ao dia 9, iniciam as novenas em honra à Nossa Senhora Aparecida. Vai até o dia 9, do dia 1º ao dia 9, às 19 horas, lá na Capela Nossa Senhora Aparecida, tá, minha gente? A festa será no dia 12 de outubro. Animação da festa com Passo da Vaneira. Atenção, arrecadação de prendas para a festa. As doações de prendas poderão ser depositadas
nas caixas que estão nos seguintes locais. Tem uma caixa para recepção de prendas, né? É lá na Capela Nossa Senhora Aparecida. Tem uma caixa no Mercado Eldorado, na Refrigeração Geraltec, no Mercado Ideal e no Armazém Karvoski. Sua doação faz toda a diferença para a festa dia 12 de outubro, festa da Capela Nossa Senhora Aparecida. Lembrando então agora, dia 1º, iniciam aí as novenas em honra à Nossa Senhora de Aparecida até o dia 9, às 19 horas então todo dia. Mais uma vez, reforçando, minha gente, o juiz eleitoral de Malé informa a todos os eleitores que no dia da eleição é obrigatório apresentar um documento oficial de identificação com foto. Você pode levar sua carteira de identidade ou a sua carteira de habilitação ou a carteira de trabalho física ou o passaporte ou o e-título com foto. Lembrando, qualquer documento desde que seja com foto. Você ainda deve levar a sua colinha de papel preenchida com os números dos seus candidatos. A colinha é fundamental para agilizar a sua votação. Você pode retirar a sua colinha no comércio local aqui em Malé, em Dorizon, Rio Claro do Sul, ou também no cartório eleitoral. Aviso e recado do meritíssimo juiz, Dr. Ítalo Mário Basso Júnior, juiz eleitoral da 37ª Zona Eleitoral aqui de Malé. Atendimento dos bombeiros comunitários de Malé ontem às 6:30 PM, atendimento a um caso clínico masculino encaminhado ao Hospital de Caridade São Pedro, sendo esta ocorrência atendida pelos bombeiros comunitários, nosso muito obrigado. Internados do hospital, Tadeu Kshunskevich da Vila São Pedro está melhor, Antonina Kaspia Tomal de Dorizon está melhor. Os demais internos não querem seus nomes divulgados, a todos boas melhoras, uma ótima recuperação, a toda a equipe do hospital um ótimo dia, obrigado pelas informações. Aniversariantes do dia. Parabéns, felicidade, saúde, paz e alegria. Hoje, dia 29, aniversário aqui do Paulo Nós, da Daniela Maru Schimbarski, da Hilda Vlodartic, do Lucas Miguel Xandoche, o gaiteiro Lucas Miguel. É, tá lá nos Mato Grosso e tá de aniversário, bicho velho. Parabéns e Deus abençoe. Também aqui, Miguel Ângelo Cordeiro, é Miguel Arcângelo Cordeiro, né? Também aqui, Valdinei José do Rosário, Giovanni Seretne, Marisa de Fátima de Lima, Anélia Pires, Ana Maria dos Santos, Ivaldo Iarenco. É Magdalena Arcati, Rosa Lelach, Reginaldo Leal, Jerônimo Stemposki, Raíssa Ritzel Krasniak, Ederson Leandro Krinsky, Adrian Gael da Luz aí, né? O Adrian Gael Luz, parabéns, felicidade, saúde, paz, alegria, sucesso aos aniversariantes do dia, parabéns e tudo de bom. Muito bem, avisos e recados do Graia finalizados, né, minha gente? Finalizados aqui, vem ligeirinho, vamos com a propaganda eleitoral. É, só antes quero mandar um bom dia aqui pra dona Josefa, Joelcio Miranda, Cristiano Rogoski, Nadir Souza, Júlia, quem mais? A Sueli Terezinha, o Mitchell, Antônio Cheslak, já nas peleias, seu Antônio, professora Vilma, dona Teodósia, Silvio Kinesh, bom dia pra vocês. Olha a notícia, a serraria é alvo de furto em Rio Claro do Sul. Neste final de semana, uma serraria lá em Rio Claro do Sul foi alvo de furto. O autor levou R$4.000 da empresa. Olha também notícia em Malé. DENARC deflagra operação Step Misterioso contra tráfico de drogas e lavagem de dinheiro para compra de caminhões aqui em Malé. Isso mesmo, minha gente. A investigação começou com uma apreensão de 83 quilos de cocaína em 2025 e levou agora ao bloqueio de contas e sequestro de 22 caminhões, né? O Departamento Estadual de Narcóticos, né, DENARC de Cascavel, deflagrou nesta segunda-feira essa operação aqui em Malé, né, minha gente? É, foram cumpridos 9 mandados de busca e apreensão, também foi determinado o bloqueio de 19 contas bancárias e também a Justiça autorizou o sequestro de 22 veículos que integram uma frota de caminhões. Então tá aí, né, minha gente, essas investigações em Malé vem acontecendo também. Propaganda eleitoral gratuita e obrigatória, né? Bom dia, bom dia, bom dia.

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19: Chega de lida, moçada, porque hoje o que eu quero é fandania.
20: Muito bem, minha gente. Mais um dever cumprido, mais um programa esclarecido, resolvido, né? Lembrando que a propaganda eleitoral vai até o dia 1º, né? Então amanhã é quarta e ainda na quinta-feira ainda sai a propaganda eleitoral, né? Beleza? Caso houver segundo turno, né? A propaganda retorna no dia 9 de outubro, retorna já a propaganda eleitoral. Daí com um espaço mais curto, né? Dependendo aí o que tivermos para o segundo turno, tá bom, minha gente? Beleza, pura joia legal por aqui. Agradeço a sua audiência, a sua paciência, a sua preferência. Muito obrigado. Uma ótima terça-feira para todos nós. Fica todo mundo com Deus. E até amanhã, se Deus assim nos permitir, estaremos novamente às 6 aí com vocês. Um pouquinho antes, já com o nosso amigo Padre Michael. E assim por diante, né, minha gente? Aquele abraço. Fica todo mundo com Deus. Ótima terça-feira. Um abençoado dia para todos nós. E até amanhã. Tchau, obrigado. Bom dia, Malé. Bom dia, Rangel.

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4: Muito bom dia para você, excelente manhã de terça-feira, 29 de setembro de 2026. A partir de agora, o seu café da manhã fica muito mais gostoso, porque afinal de contas... Calma, não pense bobagem, meu querido e minha querida. Tem uma dose cavalar de um pretinho nada básico. É, aquele formato MP3, sabe como é que é? Pois é, pra te dar aquele up na sua manhã. Jogou dói na área, se derrubar é pênalti, viu? Excelente início de semana pra geral, pra você que já tá aí doido pra mandar mensagem. Arroba Jogou dói locutora. Vamos seguir em frente aí, o segundo dia mundial intergaláctico interestelar da preguiça na semana. Mas aqui na Baixa a gente chuta a boca dela sem dó nem pedaço e deixa ela até sem dente, tá? Bora começar, aumenta bem esse... Não, aumenta mais, cara, afinal de contas é terça-feira. Se você aumentar pouco, meu filho, o negócio não vai pegar, nem que seja no tranco, muito menos na força do ódio. Então, desfaz essa cara de limão chupado, aumenta bem esse volume, põe um sorriso nesse rosto, seja grato por mais um dia, afinal de contas, mês de setembro tá acabando, vamos encerrar com categoria. Então, sem mais blá, blá, blá, bora começar. Gustavo Lima, Bala Alojada, o Bom Dia tá no ar. Acorda, acorda, minha filha.

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2: Beleza, então, vamos por aqui o Bom Dia já tá rolando, tá? Hugo Henrique com Jorge Jorginhas pra você que tá aí, né, ligadinho pelo site, pelo app. Vamos embora que já tem spoiler de A Nobreza do Amor. Oi, amores! Por aqui, terça-feira, 29 de setembro, em A Nobreza do Amor. Te conto agora que Miguel se desespera ao perceber que tirou a vida de um homem. Fortunato abre uma investigação e Salma teme por seu pai. Miguel é detido e Omar, Lúcia, Alica e Tonho apoiam Salma em sua família. Malungo visita Alica e Niara e avisa que retornará para o seu lar. Eu fico por aqui, um beijo. Daqui a pouquinho tem Por Você.
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0: aí.
1: E assim damos o início ao Bom Dia, esse programa mais delícia da sua manhã, que te faz companhia todos os dias, tomando um cafezinho com você. Fernanda de Sorocaba, cancelado. Participa aí, cara, arroba de Godói Locutora, onde você manda sua mensagem, fala diretamente com a minha pessoa, né, verdade? Confere a minha cara de fuinha e troca aquela ideia federal com o Gil Godói, tá? Já tem uma galera super classe A chegando por aqui, já mandaram mensagem, tô devendo um monte de alô, daqui a pouquinho eu pago todos, prometo, prometo.
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1: 8:20. 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
4: Por aqui tá rolando um bom dia aí pra você que tá aí sem saber como é que vai ficar essa semana, como é que vai ficar o tempo, calor com data para acabar no Sudeste e ciclone no Sul. Ih, meu Deus do céu, a gente não sabe mais o que esperar do tempo, né? O sol dos últimos dias em São Paulo, por exemplo, e no Rio de Janeiro, que encheu piscinas e varais, tem data para ir embora. Entre quinta e sexta-feira, uma frente fria avança sobre o Sudeste, derruba as temperaturas e traz chuva, que deve se estender pelo fim de semana do primeiro turno das eleições. O Sudeste teve um setembro atípico, com dias seguidos sem sol, chuva e frio intenso. O fim do mês chega diferente, com alerta de onda de calor e máximas que podem passar dos 35 graus em algumas capitais, como São Paulo, Rio de Janeiro e Belo Horizonte. Olha o negócio que eu vi aí. Amanhã, quarta-feira, em BH, por exemplo, deve ter máximas de 39 graus. Caraca! Meu Deus do céu, pode assar o pão de queijo no asfalto, viu, minerada? Em São Paulo, as máximas chegam a 35 graus na quarta-feira. E no Rio de Janeiro, podem chegar a 39 amanhã. Enquanto isso, o tempo severo se concentra no sul. A formação de novos ciclones extratropicais deve provocar tempestades no Rio Grande do Sul, em Santa Catarina e no Paraná, com possibilidade de tornados nos três estados, sobretudo hoje e amanhã, segundo a Clima Tempo. Ei, meu Deus do céu, então se prepara, porque o tempo tá mais doido que o Batman, viu? O negócio tá ficando complicado, abafado, quente, né? A borda de pizza tá derretendo na sua subaca. Mas beba muita água, se hidrate pra você que tá nessas cidades, né? Nesses estados que vão aí fazer esse calorão. E pra você que tá no sul, por favor, se cuide sempre, tá? Se proteja. E é isso aí, vamos nessa. A semana tá só no começo. Vamos de som!
5: Outra! É o Vef apaixonado. Essa é doída, hein, Vitão? Essa dói demais.
6: Essa machuca demais.

Esse é o Bom Dia, My Friend, quentinho pelando igual essa chapa, onde você acabou de esquentar o seu pãozinho na chapa, meu chapa. Ótima terça pra geral, viu? A bonitinha de Sete Lagoas, Paulinha Fernandes, passou por aqui com o Vitor e Léo. Não precisa, claro que precisa você ficar comigo até o final desse programa. Tu tá doido de me largar aqui sozinha? Você não é doido de fazer isso com essa loira, né? Fica aí que eu tenho agora o horóscopo do dia. Pessoal, tudo bem? Hoje é terça-feira, dia 29 de setembro de 2026. Eu sou a Suzy Luz e tô chegando com as previsões astrais para essa terça. Vida longa para quem dá mais um giro em torno do sol e quem nasce dia 29 de setembro. É do signo de Libra com a influência do signo de Sagitário. São pessoas com traços fortes e marcantes. Gostam de ter um espírito leve, valorizam muito a própria liberdade. Tudo de bom para você, Libriano, Libriana, que dá mais um giro em torno do sol. Hoje, dia 29 de setembro. Áries, Touro e Gêmeos, previsões astrais para hoje. Áries, nascidos de 21 de março a 20 de abril, prepare-se, Áries, porque os astros dizem que a sua carreira profissional vai entrar numa fase de colheita. Paciência vai ser sua maior virtude. A cor para hoje é o prata, números da sorte 39, 42 e 60. Touro, nascidos de 21 de abril a 20 de maio, Touro, a sabedoria dos astros aconselham que sua casa e o seu ambiente entrem numa fase promissora. Aproveite para você agir com muita coragem. A cor para hoje é o branco e os números da sorte 04, 05 e 13. Gêmeos, nascidos de 21 de maio a 20 de junho. Gêmeos, Mercúrio em trânsito avisa que a sua intuição se beneficia de sua paciência. Celebre as pequenas vitórias do dia. Cor para você é o azul, números da sorte 01, 25 e 37. Eu já volto e falo com Câncer, Leão e Virgem em mais um bloco de previsões.

0: Fechando mais um bloco assim do Bom Dia com Rema, Selena Gomez, Calm Down. São os as que eu gosto demais, o meu filhotinho Miguel também, viu? E aí, já tá só no Calm Down, hein? Já tá aí de boaça, já tá aí nos corres, né? Tá na correria, como sempre, né? Quem que não tá? Né? Todo mundo tá nos corres. Excelente manhã pra você de terça-feira, que já mandou mensagem aí no arroba jogador e locutora. Pra toda a galera que eu tô devendo alôs, por favor, não arranque minha cabeça. Já começo mandando um alôzão aqui, em especial, para Maria das Graças, de Monte Azul, aquela beijoca pra você, maravilhosa. Excelente manhã de terça, viu? Aquele abraço para o Nailton Almeida. Mira Nilda Lima Venâncio, né? Beijo pra você, Mira, minha fiel escudeira de todas as manhãs, Aline Nikini, que assim seja, viu, Aline? Bom dia, abençoada seja a sua semana, a nossa, viu, Aline? Aquela beijoca pra você, muito obrigada sempre pelo carinho. Henrique Pereira, aquele abraço pra você e sua mamãe Sueli. Elisa Monte, deixa eu mandar um alô pra ela, porque senão arranca minha cabeça. Bom dia, você esqueceu de mim, né? Eu não, jamais. Mandando aquele alôzão pra você, maravilhosa, que faz lindos panos, lindas pinturas em panos de prato, né? Ô, mulher trabalhadora, uma semana aí próspera e muito abençoada pra você e pra toda a sua família.
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3: 8:44.
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3: Seguindo com as notícias por aqui, limpa essas pregas do olho, minha filha, essa baba no canto da boca, meu Deus, se ajeita, já é terça-feira, tá? Bom, fim da amizade do pop, afastamento entre Anitta e Bruna Marquezine intriga fãs e levanta rumores de rompimento. Os mais observadores notaram, viu? Os seguidores também, os fãs mais ainda. Tem algo acontecendo entre Anitta e Bruna Marquezine, ou melhor, não acontecendo. Amigas de longa data, cantora e atriz não interagem mais publicamente e não são vistas juntas mais de um ano. Enquanto isso, os internautas tentam entender os motivos do nítido afastamento e sobra até para Marina Rui Barbosa, Shawn Mendes, Danilo Mesquita e Religião. Ih, meu Deus do céu, alguma treta rolando? Pelo visto, sim senhor. Aconteceu em agosto de 2025, na festa dos 30 anos de Bruna Marquezine, num festão na Ilha Fiscal, no Rio. Anitta foi animadíssima, né? Curtiu todas com uma amiga, surgiu numa foto com ela e Rafa Uckmann. Este seria o derradeiro registro público das estrelas nas redes sociais e foi o último momento em que elas foram vistas, né? No mesmo local, juntas e etc e tal. Mas, desde novembro também do mesmo ano, Bruna e Shawn Mendes vivem um romance de contos de fadas. Que bonitinho, no mundinho dos dois, né? Bem fofinhos, bem coisinha. Mas, antes de um romance começar aos olhos do mundo, Anitta e o canadense dividiram o palco durante o The Headshot Prize, cerimônia criada pelo príncipe William no Museu do Amanhã, no Rio de Janeiro, no mesmo mês. O momento gerou grande repercussão e especulações nas redes sociais sobre a interação entre os artistas. Anitta cumprimentou a todos numa fila e meio que passou batida por Shawn, naquela de só levantar o queixo em direção dele e dar um tchauzinho enquanto ele foi deixado no vácuo. É, talvez uma possível treta rolou entre os dois, né? E desde então, Bruna e Shawn, né? Aliás, Bruna, Shawn e Anitta não se bicam mais. Bom, não sabemos exatamente o real motivo, mas claro, se a gente descobrir, a gente te conta, porque fofoca a gente gosta. Uma amizade chegou ao fim por conta de um homem, será? Por conta de um bofe? Ê, meu Deus do céu, sinal de que não era amizade, né? Tiago Carvalho, Simone Mendes, beijoqueira.

0: Esse é o Bom Dia pra você que acordou de mau humor, acordou desanimado, acordou quando tava começando a pegar no soninho, o relógio despertou e tá aí, né? Só na força do ódio, vamos virar essa chave, porque não adianta fugir, correr, muito menos tentar se esconder. Depois de Yasmin Santos, ela que está aí namorando novamente após o noivado, principalmente pessoas, a gente tem por você.
1: Terça-feira por você, 29 de setembro. Acontece que Juarez se desespera ao constatar a morte de Zé e descarta a arma. Glorinha acredita que Ítalo esteja interessado em Hanna. Yara conta a Juarez que o assassino de Julie está preso. Leandra comunica a Gabriela que integrará o conselho do hospital e ele aconselha a filha. Fico por aqui, meus amores. Daqui a pouquinho tem Quem Ama, Cuida.
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0: gente! Fechando assim mais um bloco do Bom Dia Quentinho Gostoso, que manda a pontinha dos cascos feito esse cafezinho que você tá aí tomando. Ferrugem, cachorrinho, deixa eu mandar uma beijoca, mais que especial por aqui, mais beijocas, né? Porque afinal de contas a galera manda mensagem e Ju Godoy tem que responder, tem que mandar alô, tem que mandar abraço, né? José Manuel Inocêncio Nascimento, aquele abraço, viu? Bom dia com alegria, conferindo o bom dia sempre aqui comigo, né, José Manuel? Muito obrigada sempre, viu? Aquele abraço aí pra você, pra toda a sua família, viu? Toda a galerinha aí de Goiás, né? Rio Verde, sempre na escuta, aquele abraço de Ju Godoy, tá? Paulo Prislepa, também aquele abraço pra você, excelente manhã de terça-feira. Vou ali pegar mais um gole de café, porque afinal de contas o meu já chegou no fim da cuia e já eu tô de volta.
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3: Acerta os ponteiros aí, 9:05 agora.
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8: Sim, já estou de volta por aqui. É, meu chuchuzinho, falando de Rosalía e namorada se beijam durante passeio romântico por Paris. Exatamente, Rosalía e a namorada Loli Bahia foram fotografadas juntas pelas ruas de Paris no último sábado. A cantora espanhola e a modelo e a atriz francesa estavam sorridentes durante o passeio e trocaram demonstrações de afeto em público, como abraços e um beijo enquanto caminhavam. Ah, o amor está no ar, né? Pra você que é fã de Rosalía, confira aí nas redes sociais. As duas acabaram de completar mais um ano de vida. Rosalía fez 34 em 25 de setembro, um dia antes de ter sido fotografada em Paris. Já Loli apagou as velhinhas pelos 24 aninhos no último dia 27, aliás, no último dia 19. Loli se consolidou no meio artístico nos últimos anos. Seu nome de batismo é Dolores Bahia Robili. Nascida em Lyon, seu pai tem ascendência espanhola e sua mãe raízes argelinas. Ela foi descoberta aos 16 anos após participar de um concurso internacional de modelos realizado em sua cidade natal. Ela é belíssima, por sinal, né? Que rosto lindo. Bom, a ligação entre ela e Rosalía e Loli Bahia começou a ser comentada no final de 2025, depois de terem sido vistas juntas no Rio de Janeiro na semana do Réveillon. Nos meses seguintes, as duas foram fotografadas em diferentes ocasiões, incluindo Paris, Lisboa, Madrid, Sicília e Nova York. É o casalzinho feliz aí nas redes sociais. Confira as fotos, shippa o casal, então simbora shippar e por aqui curte mais som. Juneta e Frederico com o Eduardo Cosa Nega, a véia, aqui tem a loira véia, pode ser?
9: Essa é pra machucar, hein?

0: As melhores músicas rolando por aqui no seu radinho, no seu fone de ouvido, te fazendo companhia no carango, te fazendo companhia no trampo, te fazendo companhia no supermercado, te fazendo companhia na padoca. Esse é o Bom Dia, tá? Jean Giovanni, mensagem errada. Se é errada, pra quem que mandou, meu filho? Toma vergonha, toma teto, confere o horóscopo que é melhor.
1: Previsões astrais de volta por aqui, Câncer, Leão e Virgem. Câncer, nascidos de 21 de junho a 21 de julho. Com a influência de Vênus, as suas amizades mais próximas vão estar alinhadas com seu propósito de vida. Fique atento aos sinais do universo. Cor para hoje, prata, números da sorte 10, 14 e 39. Leão, nascidos de 22 de julho a 22 de agosto. Leão, hoje, prepare-se, porque os astros dizem que a sua rotina diária vai ter mais equilíbrio entre razão e emoção. Fique atento aos sinais. A cor para hoje, Leão, é o verde, números da sorte 23, 60 e 72. Virgem, nascidos de 23 de agosto a 22 de setembro, Virgem, Saturno traz lições importantes e suas amizades mais próximas vão estar protegidas pelas energias. Aproveite para agir com coragem. A cor para você hoje é o dourado, números da sorte 16, 43 e 55. Eu já volto e falo com Libra, Escorpião e Sagitário e mais um bloco de previsões.
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5: Ê, paixão desenfreada. Escuta essa letra aqui, ó.

0: As melhores músicas rolando na sua manhã de terça-feira é aqui no Bom Dia, encerrando assim com Débora e Daniela, roupa do coração, mandando mais alôs por aqui. Deixa eu mandar um abraço aqui pra uma galera super classe A: Sueli Rocha, Debinha, Reinaldo Brasileiro, Edson Júnior, Leninha Sobral, Thalita Silva, Roberto Ribeiro, Adailton de Orobozinho e Thiago Prado. Essa galera super classe A aí, né? Que estão sempre ligadinhos com o Gil Godói de Iramaia, Bahia. Muito obrigada assim pelo carinho da audiência. Todos abraçados por Gil Godói, viu? Como é bom saber que vocês estão aí do outro lado da rádio, tá? Deixa eu mandar um abração aqui para o Jeff, Jefferson Vidal, aquele alôzão pra você, Jeff. Bom início de semana, boa terça, tá? Vamos embora jogando pra cima. Simone de Bengo, boa terça, minha querida. Bora espantar a preguiça ouvindo aqui o Bom Dia, né, maravilhosa? Já tem mais Bom Dia.
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4: Cidadão FM, a hora certa, 9:24.

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4: Bora de notícia, vamos falar dela. Virgínia Fonseca chega com escolta de seguranças ao Maracanã para assistir jogo da NFL. Oh, gente. Virgínia Fonseca chegou ao Maracanã, no Rio de Janeiro, escoltada por uma equipe de seguranças para acompanhar o primeiro jogo da NFL em terras cariocas no último domingo. A influenciadora e empresária chamou a atenção ao entrar no estádio acompanhada pelos profissionais. Chegou chegando, né, gente? Sou estrela. Para a ocasião, a namorada de Vini Jr. apostou em um look que mistura elementos esportivos e fashionistas. A empresária escolheu um corset branco e azul com amarrações que lembram o design de um tênis, combinado com uma calça. Óculos escuros e acessórios completaram a produção. Quando eu falo que ela é brega e cafona, dá uma conferida na vestimenta da loira. Você vai concordar comigo ou não vai? Não é possível. A influenciadora também posou ao lado da melhor amiga Duda Freire, que namora Felipe Silveira, amigo de longa data e assessor de Vini Júnior. Confira o momento aí nas redes sociais. Ela chegou chegando, toda poderosa. Mas a roupa, sinceramente, meu bem, pelo amor de Deus, tem tanto dinheiro e se veste parecendo... Enfim, bom dia! Continuando por aqui com o Gigodó, a locutora mais desprovida de noção, falo o que vem à cabeça. Eu tenho que tomar cuidado com a minha linguinha ferina. Bala de sol, a gente segue com o bonitão do Murilo Ruf, anestesiado.

0: Esse é o Bom Dia, My Friends. Pra você que tá em Primavera Interior de São Paulo, você de Ubatuba, valeu demais pelo carinho da audiência. E você que curtiu aí, Vitor e Léo, só. Daqui a pouquinho eu tô de volta trazendo mais participação por aqui, porque agora tem o quê? Agora tem spoiler de Quem Ama, Cuida. É bom demais, né? Quem ama, cuida, 29 de setembro, terça-feira, onde César e Bia ficam felizes por Adriana. Fernando lamenta a sintonia entre Felipe e Mau Mau. André diz a Dora que deseja ficar com ela para sempre. Yuri avisa a Pilar que Andréa não tem família e que ela é sustentada pelo ex-marido Joel. Um beijo, amores, obrigada pela audiência. Amanhã eu volto com mais resumos de novelas.
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0: amiga, não sou Ana Maria Braga, mas sou tão loira quanto, só que eu tenho muito mais cabelo. Excelente manhã de terça-feirosa pra você que curtiu o sonsaço de Wesley. Safado, ele é safado, hein? Passatempo, é aquele biscoitinho gostoso? Bom, por aqui tá rolando um bom dia pra você que tá aí comendo aquele passatempo, aquele Danix, né? Pegou, tirou da boca do seu filho o biscoito recheado que ele leva pra escola e hoje levou para o seu trabalho. Miga, sua louca, deixa de ser doida, vá comer uma coisa mais saudável, viu? Por aqui tá rolando um bom dia em volume máximo pra te deixar feliz, pra te deixar animado, né? Deixa eu mandar mais alôs por aqui pra galera de Itaete, Bahia. Manda um abraço aqui para o Val Marques, Felipe Lima, Catiúcia, James, Rodrigo Barbosa, Joaninha, Antônio Pescador, Jaqueline, Cida, Dona Tequinha, aquele beijo, viu? De Jugodói, Dona Tequinha, Fernando Vasconcelos, Que Castro, a galera super classe A aí ouvindo o Jugodói em peso, meu, muito obrigada, viu? Beijo pra Paulinha Cordeiro, que também já tá na escuta plugada, conectada, né, Paulinha? Aquela beijoca pra você. Excelente manhã de terça-feira. Minha querida amiga que já mora no lado esquerdo do meu peito há faz tempo, Jojo, é o Mamorim, Marataíz e seu filhotinho fofixo, fofuxo, o Miguelzinho. Daqui a pouquinho eu tô de volta com mais alô, com mais bom dia. Para de comer esse biscoito recheado.
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8: De Shawn Mendes, te assustei, né? Hora de falar de Havaí, acordou, tava pescando no busão sem vara, né, amiga? Sua louca, acorda, senão você passa do ponto, meu chuchu, passou do ponto. Passar do ponto sola, tá? Shawn Mendes fala em construir uma vida, um lar e influência de Bruna Marquezine. Abriu meu coração. Está amando ou não tá? Tá. Bonitinho, né? Shawn Mendes de 28 aninhos. Ele tem 28 aninhos, gente, você sabia dessa informação? Ele é novinho, né? Falou sobre a vida amorosa e a maneira como tem aproveitado a vida desde que encerrou a turnê On The World Again no ano passado. Em declarações à edição norte-americana da Vogue, o cantor canadense contou como tem construído uma vida tranquila com a namorada, a atriz Bruna Marquezine, de 31 aninhos. Tenho estado ótimo, tenho dedicado meu tempo a algo que nunca fiz antes, construir uma vida, uma comunidade, um mar fora da minha carreira. Bonitinho. Bom, o artista também falou sobre a recente ida para a Semana de Moda de Milão, quando prestigiou o desfile da Gucci com Bruna Marquezine. Honestamente, desta vez foi uma experiência totalmente diferente. Senti que foi a primeira vez que realmente pude perceber o quão absolutamente linda e atenciosa Milão é. Oh, meu Deus do céu. Ele também falou sobre a influência da namorada no universo fashion. Bruna realmente abriu meu coração para a moda e para me divertir com ela. Me sinto sortudo como homem nessa indústria, porque nós, homens, tendemos a não ser tão criticados e analisados em relação à nossa aparência pública, o que é uma pena. E claro, enalteceu a maravilhosa namorada Bruna Marquezine. Queremos que subam, ó, tá? Queremos que subam. Né? A gente, né? Às vezes, nem sempre, gente. Casamento é uma sociedade falida. Às vezes é, né? Temos que admitir. E às vezes não. Então a gente shippa o casal para que eles subam, ó, tá? Subam, ó, tá? Bonitinho esses dois, eu shippo demais, tá? E shippo também o Zé Neto e Cristiano. Banda Cover no Bom Dia.
9: Esse aqui é um ditado que diz: se você não cuida, ó, cuidado, viu?

0: Terça-feira, preguiça. Acorda, minha filha, para de arrastar corrente. Por aqui tá rolando o Bom Dia, o programa mais animado das suas manhãs. Zé de Camargo, frente fria. Frente fria nada, gente. Tá um calorão em várias partes do país. Meu Deus, a borda de pizza tá que derrete, viu? Beba muita água, se hidrate. Enquanto você confere o horóscopo do dia.
1: Tô de volta, pessoal. Mais um bloco de previsões astrais por aqui. Libra, Escorpião e Sagitário. Libra, nascidos de 23 de setembro a 22 de outubro, a vibração do universo aponta que a sua saúde física e mental vão receber bênçãos inesperadas. Seja flexível diante das mudanças. A cor para hoje é o branco, números da sorte 01, 11 e 60. Escorpião, nascidos de 23 de outubro a 21 de novembro, Escorpião. A energia solar potencializa o seu desenvolvimento pessoal e você vai precisar de um olhar mais carinhoso para isso. Siga leve, a cor para hoje é o vermelho, números da sorte 05, 12 e 29. Sagitário, nascidos de 22 de novembro a 21 de dezembro. Sagitário, com a influência de Vênus, o seu desenvolvimento pessoal está em movimento de grande expansão. Confie na sua intuição, ela não falha. Cor para hoje, Sagitário, vermelho, números da sorte 07, 19 e 43. Eu já volto com o último bloco e falo com Capricórnio, Aquário e Peixes.

0: pedacinho do Bom Dia com Zé Felipe. Só tem eu, Zé Felipe veio. Por aqui, Gil Godoy, te fazendo companhia até logo mais com o Bom Dia. Muito obrigada sempre pelo carinho da sua audiência, viu? Você que tá aí ligadinho com o Gil Godoy, curtindo as pampas, tomando café, tomando um chá, né? Comendo um biscoitinho na padoca, pra você que tá em casa, pra você que já tá no trampo, comendo escondido, que se o chefe pegar, lascou. Né? Continue aí na escuta, tá? Daqui a pouquinho eu tô de volta e você pode mandar a mensagem no arroba Gil Godoy locutora. Aquele beijo para a querida Vânia Aparecida Lopes. Bom dia pra você, maravilhosa. Gil Souza, minha xará, quase, né? Bom dia, Gil, abençoado dia pra nós. Amém, que assim seja, viu? Luciane, nossa call girl, predileta da internet, gatíssima, maravilhosa. Ai, meu Deus, já mandou uma mensagem super fofa aqui. Obrigada, viu, Lu? Que lindas palavras você tem aí. Abraço apertado pra você, maravilhosa. Uma terça abençoada, tá? Zeninha Souza também, que já tá na escuta. Cleide Jesus. Olá, bom dia, linda. Estamos te ouvindo em Juara, Mato Grosso. Cleide Lira e Marcão Celeiro. Tudo de bom pra você, tudo de bom pra nós, queridona. Sempre pra nós, né? Aquele abraço também para Cirlei Martins. Daqui a pouquinho eu tô de volta com mais alô, tá? Não saia daí.
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1: Ana Castela comenta novo visual do ex-sogro Leonardo após pausa no álcool. Tá desinchado! Ana Castela não deixou passar a mudança no visual do ex-sogro Leonardo. Nas redes sociais, no último domingo, a cantora fez questão de comentar um vídeo em que o sertanejo aparece fazendo um anúncio de que revelará algo na segunda-feira. Porém, o detalhe que chamou a atenção dela foi a mudança no visual do pai de Zé Felipe, seu ex-namorado, né? Que fez uma pausa no álcool e emagreceu. Você tá desinchado! Como resposta, o pai de Zé Felipe reagiu ao bom humor. E eu, por acaso, estava inchado, Ana? Não, você estava parecendo um sapo, né, tadinho? O cantor de 63 anos está sem consumir bebidas alcoólicas há mais de 3 semanas, depois que exames de rotina apontaram uma alteração nos níveis de triglicérides. Segundo a equipe do cantor, a alteração não foi considerada alarmante, mas levou à recomendação de uma dieta que inclui 30 dias sem álcool. E ele está conseguindo, né? Tá seguindo adiante, está conseguindo, está dando conta. E está bem mais bonito, né? Tem que cuidar de você, amigão. Se não cuidar de você, meu filho, né? Você só vai ser mais um na estatística. Se cuide. Você também que sai bebendo toda sem parar, né? Tem alguns ouvintes aí que só sabe beber, beber, beber, beber. Diminua aí, beba água, beba suco, beba isotônico. Beba água de coco de Raimundo, de Balsas, Maranhão, que é a água de coco mais delícia que tem nesse planeta mais docinho. Ele vende no seu carango, né, Raimundo? Beba, isso é isso que vai te fazer bem, meu filho. Guilherme Benuto, Maiara e Maraíza, é campo, senão meu filho, seu corpo não vai ficar nada sexy, viu?
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0: Deu rolo de novo.
1: Obrigado, meus amores.
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0: Cadê as morenas aí?

0: de você.
1: E assim a gente encerra mais um bloquinho do Bom Dia Só Pra Contrariar, que se chama Amor. É aquela, né? Bonitinha pra você achar alguma coisa fofa na sua vida. Tá meio borocochô, tá meio desanimadão, meio desanimadona? Fica não, viu? É, às vezes a gente fica mesmo, cara, é normal, mas a gente tem que estar um dia de jogar pra cima, porque senão a gente fica só lá no limbo, né? E só atravessando o Vale da Sombra. Se liga!
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2: E falando da rainha do pop, que está de volta ao VMA, Madonna se apresentou na noite do último domingo no palco do MTV Video Music Awards em Los Angeles, nos Estados Unidos. A cantora, que não se apresentava na premiação, né, desde 2003, foi a responsável pela abertura da edição desse ano ao lado de Sabrina Carpenter. O retorno ocorreu 23 anos desde a última participação musical de Madonna no palco do VMA. Ao longo da carreira, a artista construiu uma relação histórica com a premiação, incluindo apresentações que se tornaram marcantes na trajetória do evento. Gente, eu vou te dizer, ela chegou agitando, dançando, rebolando. É, pouca coisa não, viu? Sua primeira passagem pelo palco foi em 1984, quando abriu a cerimônia com Like a Virgin, surgindo em cima de um enorme bolo de casamento, vestida de noiva, ao lado de um manequim, como se fosse um enfeite de sobremesa. Depois disso, ela teve outras 7 apresentações, né? Então agora, retornando depois de 23 anos de volta ao lado de um dos nomes do pop aí que também estão no auge, que é a Sabrina Carpenter. Pra você que perdeu, confira o vídeo nas redes sociais. Ela dançou, rebolou, encantou e o joelho não fez creque-creque, viu? Não foi um biscoito de polvilho, deixando a gente como no chinelo havaiana, né? Humilhou total. Te dizer uma coisa. Luan Santana, vem cantar pra gente com Mulher Segura.

0: Último bloco de previsões astrais para hoje, Capricórnio, Aquário e Peixes. Capricórnio, nascidos de 22 de dezembro a 20 de janeiro. Capricórnio, as energias planetárias indicam que a sua carreira profissional pede mais cautela, mais planejamento. Lembre-se que a gratidão abre portas. Cor para você, violeta, números da sorte 16, 24 e 36. Aquário, nascidos de 21 de janeiro a 19 de fevereiro. Aquário, com a influência de Vênus, a sua rotina diária se beneficia. Abra-se para o novo e surpreenda-se. Cor para você, azul, números da sorte 17, 34 e 58. E para fechar as previsões, peixes, nascidos de 20 de fevereiro a 20 de março. Peixes, hoje, os movimentos celestes mostram que as suas finanças pedem cautela, planejamento. Lembre-se que hoje tudo funciona diante de como você guia. A cor para você é o lilás, números da sorte 06, 19 e 58. Amanhã eu volto com mais previsões. Boa terça-feira. Até lá!
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0: que o Bom Dia tá rolando pra você que tá aí com essa cara de limão chupado pra dentro, né? Pra você que tá desanimado, pra você que hoje saiu correndo de casa, não teve tempo nem de amarrar o tênis. É, gente, é a vida. O início de semana é loucura, viu? Zé Henrique e Gabriel, quando olhei pra você, chonei, né? Chonei na hora. E assim a gente encerra. Nossa, meu Deus, eu vou chorar. Ai, meu Deus do céu, a nossa programação, a nossa delícia de programa. O café acabou, o biscoito também, o pãozinho já era. Marcos e Beluti, então foge, foge. Não foge não, continua conferindo aqui a melhor programação de toda a região do seu rádio, tá? Agradeço demais por todas as participações, toda a galera que manda mensagem pra Gil Godói. Eu sei que às vezes eu atraso, eu demoro pra responder, mas eu respondo todo mundo e geralmente aqui no ar, tá? Muito obrigada sempre pelo carinho da sua audiência, por me fazer companhia. Uma terça-feira abençoada pra você. Te encontro amanhã, tá? Aquele beijo está lá na sua bochechinha.
1: Tchau. 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

0: dia, bom dia. Tô chegando juntinho. Nós vamos até uma hora da tarde aqui na Cidadão FM. 4 faltando para as 11. Marli Stefanhak, minha amiga, bom dia. Obrigado pela audiência. Rony Micael Ribeiro por aí também. Bom dia, Juliano. Hoje quero mandar os parabéns pro meu avô Miguel. Parabéns pro Miguel. Felicidades e muitos anos de vida. Ei! Miguel hoje está completando idade nova. O Adrian Gael hoje também completando 8 anos, gente. É aniversário do Adrian hoje, parabéns. É, Paula Cordeiro tá por aí. Bom dia, toque Te Amo Pai com Rick Renner pro meu pai Miguel Cordeiro, que está de aniversário hoje, muitos anos de vida para ele. Parabéns mais uma vez pro Miguel, que hoje está completando idade nova. Edmilson Stefanhak, bom dia, obrigado pela audiência, Edmilson. Tá na Cidadão, claro que tá numa boa. Indo longe para ficar aí pertinho, pertinho de você. 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

salva de palmas. Anda o nome dele. Padinha. Obrigado, meu irmãozinho. Deus abençoe você. Muito sucesso, tá?

0: Deixa eu dar bom dia para a turmarada acompanhando a gente aqui na manhã de terça-feira. Seja bem-vindo por aqui. Bom dia, Sérgio de Bosque da Vila Carolina, aquele abraço. Alô, Maristela Leal. Parabéns para o Reginaldo Leal, que hoje está completando 40. Seus 40, dois filhos e da esposa. Parabéns, então, pro Reginaldo Leal, hoje está completando idade nova. Luiz de Florianópolis, bom dia.
1: Bom dia, seu Juliano. Aqui é o seu Luiz. Queria pedir uma música para um grande amigo
0: nosso.
1: Seu Adrian, que está completando idade nova, né? Queria que você tocasse a música para ele, daquele padre lá. O que que eu sou sem Jesus? Eu e Dona Deiva estamos desejando parabéns para ele, muitos anos de vida. Muitas felicidades, que essa data se repita por muitos e muitos anos. Tchau, tchau.
0: Tchau, tchau, obrigado. Tá dado o recado aí. Então, parabéns pro Adrian, que hoje está completando idade nova. E o Luiz lembrou de mandar música pro Adrian. Que tal, né, minha gente? Que tal, que tal? São 11 horas e... deixa eu ver aqui. 11h18 agora. Bom dia para você ligadinho conosco aqui na programação da Cidadão FM, indo longe para ficar aí pertinho, pertinho de você. Deixa eu ver quem mais está por aqui. Miguel Cordeiro, Colônia Dulce, bom dia, obrigado pela audiência. Alô, Terezinha Vantuc, bom dia, Terezinha.
2: Opa, bom, Juliano.
0: Fala, Miguel.
2: Feliz aniversário, pô. Obrigado a você lá, até bom. Que seja um garoto muito lindo e que seja...
0: isso já é.
2: Deus que abençoe ele, tá bom?
0: Tá bem.
2: Muitos anos de vida para ele.
0: Valeu. Obrigado. Obrigado.
2: Tá bom.
0: Pátio Santos, bom dia, obrigado pela audiência. Janina Cloda, bom dia, Janina.
3: Para todas as minhas amigas, mando abraço para todos os meus amigos.
0: Tá mandado,
3: parabéns,
0: então.
3: Parabéns pro Adrien, pro Gael, que Deus abençoe ele com muita saúde, um grande abraço.
0: Valeu, obrigado aí, eu agradeço por ele. Alô, Lídia Franzovic, bom dia, obrigado pela audiência. Elizabeth de Rio Azul, por aí também. Bom dia, tudo bem? Toca a música, não quero falar com ela, com Amado Batista, só para curtir. Elizabeth de Rio Azul, valeu. Intervalinho, volto já com o melhor de três.
4: 11:19.

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19: Melhor de três. Está na hora do melhor de três da sua terça-feira. Antes, deixa eu falar mais uns recados aqui. Paty Santos disse parabéns pro Gael. Valeu, Paty. Edmilson Estefanhac, bom dia, Edmilson.
20: Bom dia, nossos grandes amigos. Eu e a mãe estamos desejando um feliz aniversário com muita saúde pro nosso grande amigo, pro Gael. Que Deus, Nossa Senhora Aparecida, dê a ele muita saúde, paz, alegria e muitos anos de vida. Que essa data se repita por muitos e muitos anos. E que ele continue sendo essa pessoa alegre, animado, né? Que Nossa Senhora abençoe ele nos estudos também, beleza? Quem deseja Marli e Edmilson Stefaniak de Veracruz.
19: Valeu, obrigado. Tudo de bom. Tudo de bom. Obrigado, Marli. Obrigado, Edmilson. Alô, João Maria de Moura, bom dia. João Maria de Moura, eu também estou na escuta, mas que beleza, João Maria. Então, João Maria, escuta as opções de hoje aí para você votar na sua favorita. Opção número 1, caminhonete branca com Paulinho Mocelin. Opção 2, a música que o Luiz Carlos ofereceu para o Gael pelo aniversário dele hoje, O Que É Que Eu Sou Sem Jesus, Padre Alessandro Campos. E a opção 3, Não Quero Falar Com Ela, do Amado Batista. Vai votando aí, enquanto isso, vamos ouvir a opção 1, caminhonete branca.

0: Show de bola! Aí, moçada, obrigado. Agora sim.
1: Canete branca, Paulinho Mocelinho, opção número 1 de hoje no melhor de 3. Opção 2, vamos ouvir agora. O que é que eu sou sem Jesus?

que é que eu sou sem Jesus? Padre Alessandro Campos, opção número 2 de hoje. Lembrando que sexta-feira tem sorteio de caixinha de cerveja da Barão Distribuidora e 2 quilos de costela do Mercado Eldorado. Só recapitulando, opção número 1, caminhonete branca, Paulinho Mocelin. Opção número 2, o que é que eu sou sem Jesus, Padre Alessandro. E a 3, não quero falar com ela, Amado Batista.

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1: 11:40.
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0: Bom dia pessoalzinho, como é que vocês estão? 11 horas 43 minutinhos, está no ar a contabilidade do Melhor de Três. Hoje foi o Juliano que se atrasou, gente, geralmente sou eu, mas hoje é o Juliano que tá se enrolandinho, bicho velho. Sejam bem-vindos, fiquem todos à vontade pra participar, mandar votar na sua música favorita, WhatsApp 3542-1832. Sidney Xandocha, bom dia, parabéns pro Gael. E também hoje é aniversário do meu filho Lucas Gaiteiro. Manda aí, Anthony Gabriel Filho, e ofereça pra ele muitas felicidades. Parabéns pro Lucas Gaiteiro. Parabéns, felicidades pra você, muitos anos de vida. É hoje aniversário do Adrian também, né, Ju?
1: É, parabéns, felicidades. E você que não participou ainda, 3542-1832. Agora deu certo, agora ficou bom. Não, pode ficar aí.
0: Eu vou ficar aqui?
1: Só fui controlar o volume ali pra ficar legal. Agora sim. É, vamos lá, vamos começar.
0: Controle. Ah, então hoje você fica com isso também.
1: Dá aqui então. Tudo invertido hoje aqui, minha gente.
0: Hoje tá tudo invertido. Ah, hoje já tá tudo dominado.
1: Hoje é a produção no comando.
0: Hoje eu tô de motorista e ele tá de passageiro, gente. Vamos lá.
1: Boa.
0: Vamos lá, Hilda e João. Bom dia, eu voto na 2. Bom dia, Hilda. Bom dia, João. Sejam bem-vindos.
1: Coloquei dois votinhos na número 2 aqui.

0: vocês.
1: Bom dia.
0: Parabéns pro amigo Gael.
1: Obrigada.
0: Tem bastante coisa agendada pra mim.
2: Ah, é?
0: Tem um médico. Tem que ir. Só ver. Tudo bom.
1: Tudo bom. Obrigada. Eugênia. Eugênia, bom dia, eu voto na número 3, Amado Batista, é Eugênia.
2: Bom dia, Eugênia, obrigado pela audiência, tá votado então na 3, valeu, aquele abraço. Ó.
1: Pode falar, Ju.
2: Não, já tá votado.
1: Não, você não quer ler algumas?
2: Né, vai indo aí, hoje você é motorista hoje?
1: Elisete, ligadinha por aqui, bom dia, hoje eu voto na número 2, abraço Elisete, seja bem-vinda. Roseli Leal, bom dia, Roseli Leal, voto na 2, meu filho Gabriel também vota na número 2, meus parabéns pro Gael, Deus abençoe ele, obrigada Roseli.
2: Tá votado na 2, valeu, obrigado pela audiência.
1: Silvio Kinejo votou na número 3, Marta Banhoque, bom dia, eu voto na 3, é a Marta, bom dia Marta. 19 a Dozorek, bom dia, eu voto, meu voto e também do Cláudia na número 2. Tá votado, um abraço, Lídia Ferençóvis, bom dia, voto na número 2, abraço, Lídia. Célia, bom dia, meu voto é na 2 e a Célia do Eldorado.
2: Valeu, Célia, aquele abraço, obrigado pela audiência. Vamos dar bom dia pro Vitoldo aí, tá ligadinho conosco, bom dia, Vitoldo, obrigado pela audiência. O João Maria de Moura também, João Maria de Moura, bom dia, voto na 3. É, então tá votado na número 3, João Maria, obrigado pela audiência.
3: Bom dia, Juliano, tudo bem?
2: Não.
3: Ótima terça-feira. Eu voto número 3, Vitor da Vera Lúcia. Tchau e obrigado.
2: Tchau e de nada, valeu, obrigado pela audiência.
1: Dois votinhos na número 3.
2: Tá votado já, Rosi por aí também, bom dia Juliano, eu e a Tatiana votamos na número 2. Valeu, obrigado Rosi. O Sérgio Bosque da Vila Caroline, bom dia, voto na 2, parabéns para o Gael, parabéns, felicidades, muitos anos de vida para o Gael, hoje está completando idade nova, os tão sonhados 8 anos, né, porque o que esse homem falou nesses 8 anos, meu Deus do céu.
1: Não, o que ele falou de todo, agora a partir da manhã ele começa, quando eu faço 9, vai demorar para fazer 9? 9, agora a meta dele é chegar nos 9, assim vai, gente.
2: Ele é tipo a gente pra emagrecer, né?
1: É, mais ou menos assim.
2: A gente pra emagrecer. Quando que vou chegar, então? Quando chega, Deus quer chegar em outro. E assim vai.
1: E assim vai. Damiano, bom dia. Eu e a minha esposa votamos na número 2.
2: Number 2, tá votado. Quer dizer, não tá votado. Apagou a tela. E é normal isso?
1: Super normal. Eu passo meus perrengues aí. Às vezes, o Juliano fica aqui, ó, vem de boa e deixa eu ler as mensagens, anotar lá e fazer tudo sozinho.
2: Qual que é o voto mesmo?
1: Damiano e a esposa na número 2.
2: Dois votinhos na 2, então.
1: Dois votinhos, Dona Laura, oi Dona Laurinha, bom dia Juliano, bom dia Produciones, meu voto é na 2, Isidoro 1, então 2 e 1, tá Ju?
2: Tá votado aqui, valeu.
1: Miguel Cordeiro, bom dia.
4: Bom dia, Juliano.
2: Opa, bom.
4: Número 3, tá bom? Beleza, tchau.
1: Número 3,
2: valeu, obrigado. Gilmar Nazar, bom dia, aqui é o Gilmar de Veracruz, o meu voto e da minha esposa é na número 2, dois votinhos na 2 então, tá votado aí, obrigado pela audiência. Quem mais? Paula Cordeiro votou na número 2, bom dia Paula. Mariciana Nazar, bom dia Juliana e Loriane, eu e minha filha votamos na número 2, mais dois votos na 2 aí, o que é que eu sou, São Jesus? Fala ali na Cláudia, bom dia.
5: Bom dia, eu voto na número 3.
2: Número 3, tá votado na number 3. Quem mais aqui? Eliceia votou na número 3 também. Bom dia pra Eliceia. Elizabeth de Rio Azul tá conosco por aí. Bom dia, número 3. Parabéns pro Gael, felicidades, tudo e bom. Que Deus sempre o abençoe. Amém, Jesus.
1: Amém, um abraço.
2: Sofia Miranda, bom dia. O voto na número 2 é a Sofia Miranda. Vamos lá pra Rio Azul de novo. A Média de Rio Azul votou na número 3. Obrigado pela audiência, Média.
1: Um abraço, dona Média.
2: Edmar Nazar por aí. Bom dia, Juliana e Loriana, eu e minha esposa Rosângela e minha mãe Natália votamos na 2, então é 3 votos, né?
1: É 3 votos, e aquele outro contato ali?
2: Qual outro contato?
1: Ah, entendi, a outra é Gilmar, esse é o Edmar.
2: Janina, bom dia Janina, voto na qual?
5: Número 2.
2: Número 2.
1: Calma aí, deixa eu voltar aqui que o Ita fala muito devagar e eu coloco no...
2: No 2.
5: Voto no número 2.
2: No 2 não, no 1.5, né? Número 2, tá votado já. Pedro, bom dia Pedro, certinho, ó.
6: Bom dia, aqui é o Pedro do Zidinha e Mia, eu, meu filho e João Samuel ficaram só número 2, beleza?
1: Beleza.
2: Tá votado na 2 então, beleza, com certeza, obrigado pela audiência.
1: Ivanil Soares, bom dia.
7: Bom dia Loriane, bom dia Juliano. Hoje meu voto vai na 2 e parabéns pro Adro, que Deus dê muita saúde e muitas alegrias para ele.
2: Obrigado.
1: Obrigada, um abraço para você. Alfredo, ligadinho por aqui, bom dia, eu voto na número 2, um abraço, é o Alfredo. Laura Tisca, bom dia.
8: Bom dia, Juliana, bom dia, Loriana, é eu, Laura.

0: Eu disse que eu vou ficar na opção 2, Rafael disse que na 2. Antony Matheus na 2, Marisa na 2, Fabiana na 2, Luiz disse que na 2.
1: Ihu!
2: É 6 votos deles ali, né?
1: Ihu! Deixa eu só dar uma olhadinha aqui, Ju, as opções. Hoje eu não consegui prestar atenção nas opções porque eu e o Julião tava papeando ali, gente. Número 1, caminhonete branca, Paulinho Mocelin tem um votinho.
2: Tadinha.
1: Número 2, O Que Eu Sou Sem Jesus, essa é a música favorita do Adrian.
2: E sabe quem que pediu essa?
1: Quem?
2: Luiz Carlos vem de Luiz... Floripa e ofereceu pro Adrian.
1: O seu Luiz sabe que essa música é a favorita
2: sabe,
1: dele.
2: E ofereceu pro Gael, inclusive.
1: Gente do céu. E a número 3, não quero falar com ela, Amado Batista.
2: Não quero falar com ela.
1: Quem é amigo do... Quem é amigo do Adrian no TikTok sabe, gente, que ele, todos os vídeos que ele manda pra gente é... Se você ama Jesus, compartilhe, curta e comenta. Então ele comenta, ele comenta tudo que tem a ver com Jesus, com as coisas erradas, ele curta e comenta e compartilha, gente.
2: Ai, o medo, né?
1: pensa num biazinho que é religioso. E a música favorita dele é O Que Eu Sou Sem Jesus. Rosa Janiaque, bom dia. Hoje eu voto na número 2, é a Rosa Janiaque, da Vila Mariana.
2: Valeu, Rosa. Tá votado, então. Obrigado pela audiência aí. Quem mais?
1: Polaco, bom dia.
3: Bom dia, Juliana. Bom dia, Juliana. Hoje eu vou votar na número 2.
1: Tá votado.
3: Parabéns, felicidades aí pro seu Gael, beleza? Abraço, tudo de bom.
2: Tudo de bom, obrigado pela audiência aí. Quem mais aqui? A Luciane votou na número 1. Bom dia, Luciane. Falando em Luiz, tá aí o Luiz, ó. Floripa. Tá,
1: chegou o seu Luiz.
4: Bom dia de novo. Ó, seu Juliano aqui. São... Não vou nem falar o nome de todo mundo, né? Você quer que eu fale? São 10 votinhos para a número 2. Hoje não tem como votar em outra, né? Eu peço a música pro rapaz, tem que ser a música do rapaz.
2: Logicamente.
4: Não tem outra. Então é na número 2. 10 votinhos na número 2.
2: Tá votado então, Luiz. Obrigado, pessoal de Florianópolis aí, sempre ligado conosco aqui na programação dos 88,1 da Cidadão. Eles lá, acho que é pela Alexa, né? Não sei. Ou pela caixa Bluetooth.
1: Pelo aplicativo lá, aplicativo.
2: Na verdade, eles são chiques, tem um monte de caixa lá.
1: Mãezinho do seu Luiz, viu? Porque eu defendo ele é xarope, mas ele é sentimental. Ele lembrou da música do Adrian.
2: Sim.
1: E no meu aniversário, ele pediu BTS pra mim.
2: Sério isso?
1: Pediu. Renate, bom dia.
5: Bom dia, Juliana. Bom dia, Loriane.
1: Bom dia.
5: Parabéns para o aniversário do Gael e muita saúde, felicidades e muitos anos de vida, que Deus abençoe ele.
2: Amém.
5: E hoje eu e Irina vamos ficar com a número 3. Tudo de bom para vocês. Tchau, tchau.
2: Tudo de bom. Obrigado pela audiência. Quem mais aqui? A Inês. Bom dia, Inês.
6: Bom dia, Juliano. Bom dia, Loriane. Bota número 3. Feliz aniversário para o Gael.
2: Obrigado, ó. Tá
1: obrigada, Geraldo Borrum. Bom dia, hoje é a opção 2. Um abraço e parabéns pro Gael. Obrigada pelo carinho, seu Geraldo. Wilson, da Vila Caroline.
7: Bom dia, Juliano. Bom dia. Parabéns pro Gael. Eu e a Luana votamos no número 2.
1: Tá votando no número 2.
2: Valeu,
1: dois.
2: Obrigado, ó.
1: Maria Vajelski, bom dia, Juliana e Loriane. Hoje eu voto na número 2. Um abraço, dona Maria. Seu Luiz César, bom dia, Juliana e Loriane. Hoje eu voto na 3. Um abraço, seu Luiz. Luiz César. Josemara Pedroso, bom dia, 3 votos na número 3. Eu, Yuri e Cauã. Tá votado, um abraço, pessoal. Fala aí, tá?
8: O meu voto vai na Vida de Campo. Voto do Ita e o do Dionísio para o Chess.
2: Ué, mas nem tem Vida de Campo aqui?
8: Tem, ó. Saíram só vendo as coisas.
2: Então, lá,
1: Vida de Campo, qual será que é?
2: Eu toquei, só que não era no melhor de 3. Ah. Eu tocado um pouquinho antes.
1: Foi tocado antes.
2: Tudo vem do campo.
1: Márcia, bom dia, Márcia. Ela vota na número 3. Um abraço, Márcia. Eliane Lima, bom dia, Juliano. Tudo bem com você? Faixa 3. Ah, quero participar do sorteio dos prêmios. Um abraço da Eliane Francisca, de Lima, de Malé.
2: Valeu, Eliane. Bom dia, obrigado pela audiência. Quem mais está por aí? Deixa eu ver. A Daiane Aparecida dos Santos. Bom dia, aqui é a Daiane dos Santos, da Vila Maria. Eu e meu esposo Jackson de Souza e nosso filho Natan Henrique votamos na número 2. Queremos participar do sorteio e parabéns pro Gael. Que Deus abençoe sempre a vida do Gael. Valeu,
1: amém.
2: Obrigado pela audiência.
1: Amém, Jesus. Obrigado pelo carinho. João Maria de Moura.
2: Tive visita inaperável. Coloca no sorteio pra sexta-feira. Como é que é?
1: Eu acho que é que ele teve uma visita
2: inesperada.
1: Coloca o meu nome no sorteio pra sexta, tá colocado. Erika Pichemi.
2: Ah, daí ele quer ganhar costela pra visita, eu acho.
1: É, é, é isso mesmo, é isso mesmo.
2: Não, acho que não, tô brincando.
1: Era, não, é isso?
2: É.
1: É, Erika Pichemis, bom dia, Juliano, voto na número 2, um abraço, Erika, seja bem-vinda.
2: É, Maristela Leal votou na número 2 também, bom dia, Maristela. Quem mais aqui? Sueli Moreira, bom dia, hoje eu voto na 2, parabéns pro Gael, que os anjos, arcanjos o protejam.
1: Amém, amém. Quem mais? Leonilda Lima, bom dia.
9: Bom dia, hoje eu voto na número 3.
2: Tá votado na 3, então. Valeu, obrigado pela audiência.
1: Maria Select, bom dia. Hoje, 3 votos na número 2. Feliz aniversário, Gael. Obrigada, um abraço, Maria Select, João Miguel. Sejam bem-vindos, obrigado pelo carinho. Fátima, bom dia, eu voto na número 2. Abraço, Fátima. Ana Ribarchak, bom dia. Ana Laura e Sandro, na número 2. Abraço, pessoal. Antônio Jorge, bom dia, Juliano, faixa 3. Quero concorrer os prêmios. Um abraço do Antônio Jorge. Faço
2: tá concorrendo. A Eliane aprendeu a falar faixa com o Antônio Jorge, né?
1: Não sei, ela claro. Fala.
2: Mano, acabou de mandar mensagem, voto na faixa.
1: Ah, entendi, agora entendi.
2: Encontrei eles na cidade, acho que foi ontem, antes de ontem. Fizeram de mão dada.
1: Legal.
2: Chiquérrimo, chiquérrimo.
1: Legal, legal.
2: Eu com a Loriana ia de mão dada só pra atravessar a rua.
1: Gente, eu não gosto. Gente do céu, eu admiro que esses casais que andam de mão dada, porque eu realmente não é comigo esse negócio. Me dá um estresse, gente, me dá um estresse.
2: Ah, não, só você tem que atravessar a rua.
1: Né? É, se for pra atravessar a rua, que eu entro em um leve pânico, aí eu grudo em qualquer um que tiver do meu lado. Me seguro, pelo amor de Deus. Agora dizer que, ai, vamos andar de mão dada, não é comigo, não.
2: Terezinha Vantuc, bom dia, Terezinha.
10: Bom dia, Loriane, bom dia, Juliano. Tudo beleza com vocês? Eu voto hoje na número 2. Ok? Tchau, obrigada.
1: Um abraço.
2: Ok, tchau de nada. Number 2. O que é que eu sou sem Jesus? Opa, apagou a tela aqui de novo. Aguenta as pontas aí, aguenta as pontas que eu tenho que reorganizar.
1: Aguenta as pontas, dona Zumirinha, oi, dona Zumirinha, tudo dominado. Bom dia, Juliano, bom dia, Loriane, eu voto na número 2, meus parabéns para o Gael, muita saúde, muitas felicidades, que Deus abençoe sempre ele. Obrigado, obrigado pelo carinho, dona Zumira. Um abraço.
2: Quem mais? Deixa eu ver aqui, quem que fala aí agora? É a Alice?
1: Alice, eu acho a Alice ou a Olga.
2: Bom dia.
11: Bom dia, Juliano e Loriane, hoje eu e minha avó votando na número 2.
1: Tá votado, um abraço.
2: Margarete, bom dia, meu voto é na 2, do meu pai Adão, na 2 também, obrigado pela audiência. Quem mais aqui? Menatia Piro, que foi de número 3, bom dia pra Menatia. O Luiz Robaskevich votou na número 3, bom dia, Luiz.
1: Não, ele votou na número 2.
2: Número 2, recalculando aqui, número 2, pronto. Crislaine Loginski, bom dia, eu voto na número 3, é a Crislaine Loginski, bom dia, Crislaine. Lúcia Folvarni foi de número 2. Lina Cláudia, bom dia, Lina.
12: Parabéns, Pandael, muita felicidade, muito sanduíche, bastante saúde.
2: Ah, obrigado.
1: Amém, obrigada. Sirlene ligadinha por aqui, bom dia, eu e o Roger votamos na número 2, aqui... Nós conseguimos ouvir a rádio pela Alexa. Um abração para todos os meus primos e para vocês da rádio. Um abraço, Sirlene.
2: Aqui aonde seria?
1: Ela é de Curitiba, Sirlene.
2: É Curitiba?
1: Eu acho, se eu não me engano, é de Curitiba, Sirlene.
2: Fazer aquele testezinho.
1: Ó, travou.
2: Ô, Sirlene, nós brincamos, às vezes nós fazemos uns testes aqui. Uma época funcionava, não sei se a Amazon já corrigiu, que é assim, ó. Alexa, volume 10.
1: Às vezes dá certo, né?
2: Não, talvez eles tenham corrigido. Antes dava, né?
1: Antes dava. Josiane, bom dia, meu voto é na número 2. Parabéns para o Gael. Um abraço, Josi. Seja bem-vinda. Miguel Cordeiro. Ó, os pãozão do Miguel.
2: Oita, Miguel. Que é
1: tal,
2: isso?
1: Tal, bicho velho.
13: Opa, ó, Juliano, hoje vai ter pão e carne de tarde.
2: Pão e carne.
13: Meu Deus do céu, que é bom, né?
2: Meu Deus.
1: Mas quantos pão, gente do céu.
2: Ele votou já?
1: Eu acho que... É, ele já votou.
2: Só passa o endereço desse café da tarde aí pra nós.
1: Maria Ismil, bom dia, voto na número 3. Abraço, Maria.
2: Tá votado, um pro meio-dia, vou dar uma corrida aí agora. Vai falando que eu vou marcando aí.
1: Rosa Janiak, parabéns para o Gael, Alan e Bruna, votamos na número 3, Rosa Janiak. Itanel tá gravando áudio, Luan, bom dia.
14: Bom dia, Juliano, bom dia, Loriana, eu sou o Luan e voto na número 2. Tchau, obrigado.
2: Tchau de nada. João Maria Moura, beleza. Tá bom, João
1: Feliz
2: Maria.
1: Feliz aniversário, Gael. Um abraço pra você. É o...
2: É artesanato.
1: É a Rose, a Rose. A Rose ali do. A Rose do Jair.
2: Ah, é?
1: Aham.
2: Então, Rose, bom dia. Obrigado pela audiência.
1: Abraço, Rose.
2: Fechou então aí, produção, porque já tá no horário. Então, o que que eu sou sem Jesus fez 78. Não quero falar com ela, 30, e o caminhonete branca, só 2.
1: Última mensagem, Maurinho Romanichin votou na número 2. Abraço, pessoal, fechou.
2: Fechou, valeu, bom dia. Na sequência, nós temos aqui a propaganda eleitoral gratuita, e ao meio-dia 25, nós temos o meio-dia cidadão. Digite lá a rádio, pra mim, que aqui não tá funcionando. Aperta o R. Aí, obrigado. E aperta o Enter.

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17: Ó Maria Santíssima, que em vossa imagem milagrosa de Aparecida, espalhais inúmeros benefícios sobre o Brasil. Eu, embora indigno de pertencer ao número dos vossos servos, mas desejando participar dos benefícios da vossa misericórdia, prostrado a vossos pés, consagro-vos o entendimento, para que sempre pense no amor que mereceis. Consagro-vos a língua, para que sempre vos louve e propague a vossa devoção. Consagro-vos o coração, para que depois de Deus vos ame sobre todas as coisas. Recebei-nos, ó Rainha incomparável, no ditoso número dos vossos servos. Acolhei-nos debaixo da vossa proteção. Socorrei-nos em nossas necessidades espirituais e temporais, e sobretudo na hora da nossa morte. Abençoai-nos, ó Mãe Celestial, e com vossa poderosa intercessão, fortalecei-nos em nossa fraqueza, a fim de que, servindo-vos fielmente nesta vida, possamos, louvar-vos, amar-vos e render-vos graças no céu por toda a eternidade.

pela intercessão de Nossa Senhora Aparecida, Rainha e Padroeira do Brasil, a bênção de Deus Onipotente, Pai, Filho e Espírito Santo, desça sobre vós e permaneça sempre. Amém.

0: 12 horas e 29 minutos, está no ar meio-dia Estadão da sua terça-feira, hoje 29 de setembro de 2026. 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Você acompanha agora a previsão do tempo aqui no meio-dia Cidadão.
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0: Hoje, terça-feira, segue com tempo instável na região. Em Malé, Paulo Frontin e União da Vitória, há previsão de pancadas de chuva e possibilidade de temporais, principalmente durante a tarde e a noite. O destaque é para a possibilidade de chuva forte, rajadas de vento e granizo em alguns pontos. Então vamos seguindo com a previsão do tempo para hoje, terça-feira, dia 29 de setembro. É... 12 horas mais 30 minutos agora, meio-dia e 30. Quarta-feira, a instabilidade continua, a previsão indica chuva frequente e possibilidade de tempestade. Em União da Vitória, o CIMEPAR prevê acumulado de aproximadamente 23 milímetros com possibilidade de rajadas de ventos fortes. Em Paulo Frontin, cerca de 13 milímetros. Quinta-feira, há possibilidade de chuva, mas com tendência de redução da instabilidade. As temperaturas começam a cair, deixando o tempo mais ameno. Sexta-feira, a tendência é de uma melhora no tempo, com períodos de sol e pouca ou nenhuma chuva. As temperaturas ficam mais baixas, principalmente pela manhã. Neste momento em Malé, a temperatura é de 32 graus. Previsão para hoje, de 13 a 14 milímetros de chuva. Já para Paulo Frontin, previsão de 12 a 13 milímetros de chuva. Esta é a previsão do tempo aqui no meio-dia Cidadão. 12 horas 31 minutos agora.
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0: em jogo, é hora de falar de futebol. O Atlético Mineiro vai encarar um mês de outubro recheado de jogos. Dos 8 compromissos, 6 serão pelo Campeonato Brasileiro para alcançar uma vaga na Libertadores de 2027, principal objetivo do ano. O clube precisa melhorar o aproveitamento para superar os favoritos. Hoje, o clube tem somente 11,2% de chances de garantir a classificação continental via Série A. Isso considera a situação de momento, com 5 vagas, 4 diretas e uma para a pré. Os favoritos são Flamengo, Palmeiras, o Atlético Paranaense, Fluminense e Cruzeiro. Daqui a pouco tem mais destaques do esporte.
1: Horas e 34 minutos, seguindo com as informações do Meio-Dia Cidadão da sua terça-feira, 29 de setembro de 2026. Vamos às informações de hoje aqui no Meio-Dia Cidadão.
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1: 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Tadeu Kiaskevics da Vila São Pedro está melhor. Antonina Cáspia toma o Didorizon, está melhor. Esses são os internados de hoje do Hospital de Caridade São Pedro. Corpo de Bombeiros Comunitários atendeu ontem às 6:30 da tarde um caso clínico. Um homem foi encaminhado ao hospital. A única ocorrência atendida pelos bombeiros.
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1: 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Feijão preto, saca de 60 quilos, R$230. Milho amarelo comum, também saca de 60 quilos, R$58. Soja industrial tipo 1, saca de 60 quilos, R$141. Boimpel, arroba, R$355. Erva mate folha, aposta na indústria, o arroba, R$19,50. E suíno em pé tipo carne, ou seja, o porco vivo, quilo, R$5,20. 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O Fux tinha proibido, o Dino foi lá e derrubou a proibição, agora o Fux restabelece a proibição. Vamos entender.
3: O ministro Luiz Fux, do Supremo Tribunal Federal, derrubou decisão do ministro Flávio Dino e restabeleceu a proibição dos posts sobre Nossa Senhora Aparecida. Esse é mais um capítulo da mais recente polêmica e vai e vem de decisões de ministros. São os posts que atribuem ao candidato Flávio Bolsonaro, do PL, a iniciativa de retirar de Nossa Senhora, o posto de padroeira do Brasil. No fim de semana, o ministro Flávio Dino havia liberado as postagens do humorista Antônio Tabet e de outros, desfazendo uma decisão do ministro André Mendonça, do Tribunal Superior Eleitoral. Alegou liberdade de expressão e liberdade religiosa e encaminhou o caso ao plenário do Supremo. O candidato Flávio Bolsonaro recorreu e pediu que Fux decidisse sobre a questão, porque o ministro é o relator da ação sobre o Marco Civil da Internet. Fux mandou voltar com a suspensão das postagens e deu prazo de 24 horas para que as plataformas retirassem os posts do ar. O entendimento de Fux é o de que haveria prejuízo ao candidato às vésperas das eleições, porque trata-se de uma fake news. O que se teria é apenas um projeto na Câmara de 2007 já devidamente arquivado. Fux ainda questionou a competência do STF para decidir sobre o assunto. Segundo ele, quem deve ter a última palavra em matéria eleitoral é o Tribunal Superior Eleitoral e não o Supremo Tribunal Federal. Da Rádio Nacional em Brasília, Priscila Mazenotti.
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Muito boa tarde, Juliano. Boa tarde para você, meu amigo, minha amiga, ouvinte do nosso repórter Cidadão desta terça-feira. Por enquanto, ensolarada, mas a previsão é de mais chuva em Malé e toda a nossa região, né? Até porque o calor aí está muito grande. Nós tivemos mais uma sessão na Câmara Municipal de Malé ontem. Primeiramente, eu quero explicar. Algumas pessoas ontem até mandaram mensagem perguntando sobre a questão de vereadores não citarem nome de deputado, deputada, enfim, na sessão, falando de recursos que foram conseguidos, projetos, enfim. Então, para mim explicar, se a sessão ela não fosse transmitida pelas rádios, como é, não teria problema nenhum o vereador falar o nome do deputado, falar cada centavo de recursos que ele trouxe para o município de Malé, sem problema nenhum. O que ocorre é que nós estamos num período eleitoral e as sessões são transmitidas tanto aqui pela Rádio Cidadão como também pela Rádio Clube FM. Por esse motivo, nós fomos orientados juridicamente a não citar nome de nenhum candidato ou nenhum deputado que está concorrendo à reeleição. O que ocorre é que essa questão de transmissão pela rádio poderia configurar propaganda eleitoral, o que seria crime eleitoral. Então, para deixar bem claro, mas na sessão da Câmara de tal cidade eles estão falando tudo que eles conseguiram, até para a população saber qual é o deputado que trouxe. Sem problema nenhum. Se a transmissão fosse somente pelo Facebook da Câmara Municipal ou pelo YouTube, repito, qualquer vereador poderia citar todos os detalhes de deputado, deputada, governador, poderia citar tudo que foi conquistado. Eita tosse! Que foi conquistado aí para o município de Malé. Então, só dando essa explicação, porque eu acho interessante. E a partir de segunda-feira, né, tudo volta ao normal, daí cada um pode citar, mesmo com a transmissão da rádio, todas as informações. Inclusive, ontem, teve colegas vereadores aí que trouxeram notícias excelentes,

0: Bem, tivemos ontem a confirmação que vai sair o asfalto ali da João Pessoa, sentido Igreja Matriz do Sagrado Coração de Jesus. Também recursos já confirmados, inclusive tem dois projetos separados, né, com recursos diferenciados, de dois políticos diferentes. E também foi citado ontem que aquele projeto do perímetro urbano que sai do Trevo do Carvosque e vai sentido ao Charqueada também foi liberado. Então, essas as informações você vai poder acompanhar a partir de segunda-feira, claro. Cada um poderá citar sem problema nenhum o nome de quem liberou, qual deputado, qual deputada. Então, é importante que a população saiba, mas nós temos que nos adequar a essa questão eleitoral. E eu insisto mais uma vez, né? Essa semana eu vou falar muito sobre isso. Escolha um candidato a deputado estadual. Aliás, começa pelo federal, né? Vá lá, deposite seu voto. Tem muitos que ajudaram o Malé. Tem também candidatos novos que não podem ser julgados ainda, porque algumas pessoas falam, mas eu tenho que votar em quem ajuda a Malé. Tem também aqueles que vão disputar a primeira vez, né? E no futuro podem ajudar também. Então, temos que entender e respeitar essa questão também. Mas, vá votar. Faça um esforço, deposite seu voto para deputado federal, estadual, dois senadores, governador e também presidente da República, tá bom? O município depende de recursos. E claro, não adianta dizer que não, né? Todos os políticos trabalham com qual retorno? Eles querem voto. E para nós cobrar ou conseguir recursos deles, nós precisamos também fazer a nossa parte. Então, às vezes o pessoal fala, mas estão trazendo propaganda aqui em casa, não quero nem saber. Quando você vai pisar num asfalto, numa rua aí, independente de ser na tua rua ou não, alguém conseguiu. Então faz parte do jogo, é assim que funciona. É uma corrente, eles precisam do voto, eles liberam recursos, né? E é assim que funciona. Então não deixe de ir votar, tá bom? Por hoje é só, um grande abraço e eu volto amanhã nesse mesmo horário com mais um Repórter Cidadão. Um grande abraço, fique com Deus e até amanhã.
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12:48 agora, 12 minutinhos antecedendo a 1 da tarde aqui no meio-dia cidadão. Vende-se uma caminhonete Fiat Strada completa Flex 1.4 cabine simples ano 2012 em perfeito estado de conservação. Interessados tratar pelo 991453533. Na terça-feira passada, desapareceu 2 cachorrinhos pequenos da raça Beagle. Esses cachorrinhos são de 2 crianças pequenas, desapareceu da propriedade do Júlio Kusser, do Lajeado de Baixo. Se alguém viu, tiver alguma informação, entrar em contato pelo 998-686598 ou 998-098-991. A Secretaria Municipal de Meio Ambiente e Recursos Hídricos comunica aos moradores do interior do município que, excepcionalmente, nesta semana, não haverá coleta de materiais recicláveis nas comunidades do interior, devido à indisponibilidade do motorista, que estará realizando a coleta de embalagens vazias de agrotóxicos. Agradecemos a compreensão de todos. Paraná empreende mais, curso sobre reforma tributária prática. Inscreva-se, o curso é gratuito com o Dr. Flávio Ribeiro, professor. Curso presencial, exemplos práticos, início dia 2 de outubro, às 19 horas. Procure a Sala do Empreendedor de Malé para fazer a sua inscrição. 12 horas, mas... Ou você pode se inscrever pelo site também, mas o site é bem complicado de falar aqui, ó, é forms.gle. Um monte de letra. Então, se procure lá a Sala do Empreendedor, que é bem mais fácil aí de você ter mais informações. O setor do Cadastro Único informa aos produtores rurais que possuem Cadastro Único que emitiram notas do Bloco do Produtor durante o ano de 2026, que deverão comparecer ao setor para realizar a atualização dos dados cadastrais. Contamos com a colaboração de todos. Mais informações, 988.

0: 3361-1439. Aviso da Paróquia Sagrado Coração de Jesus para a semana, quinta-feira, a partir das 8 da manhã, visita aos idosos enfermos no interior de Malé. Aviso da Paróquia São Pedro, hoje, terça-feira, 6h20, tem orações à Ladainha São Miguel e 19 horas na Matriz, missa com venda e bênção de água, óleo e sal. E amanhã, quarta-feira, 19 horas na Matriz, novena e missa. Tradicional festa da padroeira, dia 12 de outubro, no bairro Dourado. De 1º a 9 de outubro, 19 horas, novena em honra a Nossa Senhora Aparecida. Todos os dias, né, de 1º a 9 de outubro. E no dia 12 dia da festa, 9 da manhã, saída da procissão com a imagem de Nossa Senhora Aparecida da Matriz São Pedro. 10 horas, Santa Missa. 11h30, almoço com churrasco, galeto, risoto, maionese, salada e serviço de bar e cozinha. 1 da tarde, início da parte festiva com rodada de bingo, leilão, jogos e brinquedos infantis. 6 da tarde, sorteio do bingão eletrônico no valor de mais de R$8.000 em prêmios. Tarde dançante terá início após o sorteio do bingão. Animação, grupo Compasso da Vaneira. A arrecadação de prendas para a festa, você pode deixar na Capela Nossa Senhora Aparecida, no Mercado Eldorado, no Geraltec, no Mercado Ideal ou no Armazém Karvoski. 8 minutos antecedendo a 1 da tarde.
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0: Boa tarde, terça-feira, hoje, 29 de setembro de 2026. Está começando o Plantão Policial. Eu sou Juliano Luz, trago para você, a partir deste momento, as principais informações. E a partir de agora, você acompanha as principais ocorrências policiais e informações de segurança pública. Iniciamos a edição deste plantão com destaque para uma grande operação da Polícia Civil realizada em Malé. Uma operação da Polícia Civil contra o tráfico interestadual de drogas e a lavagem de dinheiro movimentou Malé ontem, segunda-feira, dia 28. A ação faz parte da chamada Operação Step Misterioso, conduzida pelo Departamento Estadual de Narcóticos, o DENARC de Cascavel. Em Malé, segundo informações divulgadas oficialmente pela Polícia Civil, foram cumpridos mandados de busca e apreensão, tendo como foco 6 alvos diferentes. A operação contou com equipes do DENARC e também da Polícia Civil de Malé. Durante o cumprimento das ordens judiciais no município, foram apreendidos aparelhos celulares, documentos relacionados a movimentações e controles financeiros, procurações, notas fiscais e outros materiais que agora serão analisados pelos investigadores. Mas a operação não ficou restrita só na cidade de Malé. Também foram cumpridas ordens judiciais em Colombo. A investigação teve início depois de uma prisão ocorrida ainda em 2025, quando um homem foi flagrado transportando aproximadamente 80 83 quilos de cocaína. A partir daquele caso, os investigadores passaram a analisar dados financeiros e telemáticos. Segundo a Polícia Civil, surgiram indícios de que outras pessoas teriam movimentado recursos relacionados ao investigado numa possível tentativa de ocultar a origem do dinheiro. Uma das linhas investigadas é de que parte dos valores supostamente provenientes do tráfico teria sido utilizada na compra de caminhões. No total da operação, foram cumpridos 9 mandados de busca e apreensão. A justiça também determinou o bloqueio de 19 contas bancárias e o sequestro de uma frota de caminhões. Ao todo, 22 veículos foram atingidos pelas medidas de sequestro patrimonial. Em Malé, a Polícia Civil informou que as investigações permanecem sob responsabilidade do DENARC de Cascavel. Como parte das apurações está sob sigilo, não foram divulgados detalhes sobre a identidade dos investigados. A operação procura atingir não apenas a circulação de drogas, mas também o patrimônio e a movimentação financeira, que, segundo a investigação, podem estar relacionados às atividades criminosas. E as investigações continuam. E seguindo com as informações policiais desta terça-feira, tem mais uma situação na cidade de Malé. Um homem foi preso após agredir e ameaçar os próprios pais. E então outra ocorrência, né? Um homem foi preso em flagrante depois de, segundo o relato das vítimas, a polícia militar, agredir e ameaçar de morte os próprios pais. O caso aconteceu na região central da cidade. A ocorrência foi registrada por volta das 8h25 de domingo. Segundo a polícia militar, a mãe do suspeito procurou a sede da corporação e informou que havia sido ameaçada de morte pelo próprio filho. Conforme relato apresentado à polícia, o homem teria chegado à residência bastante alterado. Ainda de acordo com a vítima, ele teria ameaçado os pais, empurrado os dois contra uma parede e quebrado o vidro de uma janela da casa. A mulher manifestou aos policiais interesse em solicitar uma medida protetiva de urgência. Diante das informações, a equipe policial foi até o endereço. O homem foi localizado e recebeu voz de prisão em flagrante. A ocorrência foi encaminhada para os procedimentos legais. Paulo Frontin, lembra daquela situação de uma casa foi incendiada em Paulo Frontin e a mulher acusou o ex-companheiro que, na verdade, ela tentou terminar o relacionamento e daí disse que ele teria colocado fogo na casa? Bom, o homem foi preso após esse incêndio de residência. Então, em Paulo Frontin, um caso de violência doméstica terminou com uma residência parcialmente destruída pelo fogo e um homem preso. A ocorrência foi registrada no bairro São Francisco. Policiais militares e brigadistas foram acionados depois que uma residência começou a pegar fogo. Quando as equipes chegaram, parte do imóvel já estava tomada pelas chamas. Felizmente, não havia ninguém preso dentro da casa. Depois que o incêndio foi controlado, a moradora relatou aos policiais que havia comunicado ao companheiro que não desejava mais continuar o relacionamento. Segundo o relato da vítima, o homem não teria aceitado a decisão. Ela informou ainda que teria sido agredida com um tapa. Na sequência, segundo a ocorrência policial, o homem teria colocado fogo na residência. As chamas se espalharam rapidamente e destruíram móveis, pertences pessoais e também parte do telhado. A mulher conseguiu sair da residência e contou com o auxílio de vizinhos. Depois do atendimento ao incêndio, a polícia militar iniciou buscas pelo suspeito. Ele acabou localizado na residência de um familiar. O homem recebeu voz de prisão em flagrante e foi encaminhado para a polícia judiciária. Agora, tem continuidade aí a investigação. E ainda falando em Paulo Frontin, teve situação com tráfico de drogas lá. A polícia militar prendeu um homem na região central do município. A abordagem aconteceu na madrugada de domingo, por volta da 1h15 da manhã. Inclusive, eu já falei ontem sobre essa ocorrência aqui. Vamos para a cidade de Rio Azul. Uma operação da Polícia Militar terminou com prisão de um jovem e apreensão de drogas. A ocorrência foi registrada na Vila Diva e teve continuidade na Vila Veronês. A ação aconteceu durante a Operação Omnis e Força Total. Segundo as informações policiais, a agência local de inteligência da 8ª Companhia Independente da Polícia Militar realizava vigilância em uma residência que era alvo de denúncias encaminhadas pelo Disque Denúncia 181. As denúncias estavam relacionadas à possível comercialização de drogas. Durante o trabalho de monitoramento, os policiais perceberam movimentação de pessoas nas proximidades do imóvel. Foi realizada uma abordagem. A ação policial terminou com a apreensão de maconha, cocaína e crack. Também foram encontrados uma balança de precisão, dinheiro e um aparelho celular. Um jovem foi preso e os materiais apreendidos foram encaminhados para os procedimentos cabíveis. E seguimos com as informações do plantão policial desta terça-feira, 29 de setembro. Rio Azul, racha termina em acidentes e prisões. Eu passei essa informação ontem aqui também. São Mateus do Sul, veículo furtado em União da Vitória, é recuperado em São Mateus. A Polícia Militar recuperou na noite de ontem, segunda-feira, um veículo que possuía registro de furto. A ocorrência aconteceu por volta das 10 horas da noite na Vila Palmeirinha. Durante o atendimento, os policiais constataram que o veículo possuía alerta de furto, registrado em União da Vitória. Diante da constatação, foram realizados os procedimentos necessários para a recuperação do automóvel e encaminhamento da ocorrência. O caso agora segue para as providências legais e posterior restituição do veículo ao proprietário, conforme os procedimentos da autoridade policial. Ainda falando em São Mateus do Sul, Polícia Ambiental encontra a serraria funcionando sem a licença. A fiscalização ocorreu depois de uma denúncia. No local, policiais ambientais constataram, segundo a corporação, o funcionamento de uma serraria sem licença ambiental necessária. O responsável pelo estabelecimento foi autuado administrativamente. Foi aplicada uma multa de R$ 1.200. O caso também deverá seguir os procedimentos previstos na legislação ambiental. Em Porto União, 3 acidentes em um único dia. Polícia Militar registrou então 3 acidentes ontem, segunda-feira. Apesar dos danos materiais, felizmente não houve registro de pessoas feridas. Também em Porto União, furto e violência doméstica. A Polícia Militar atendeu outras ocorrências entre a tarde e a noite de ontem, segunda-feira. Entre os registros estão caso de furto e uma ocorrência relacionada à violência doméstica. As equipes também atuaram em uma ocorrência envolvendo um veículo com sinais de clonagem na região de Iriniópolis. Os diferentes casos foram encaminhados conforme a natureza de cada ocorrência. Tivemos alteração no trânsito de União da Vitória, uma informação importante para quem circula por União da Vitória hoje, terça-feira. As obras da Avenida Bento Munhoz da Rocha Neto entraram em uma nova etapa de concretagem. Os trabalhos acontecem no trecho entre as ruas Salgado Filho e Costa Carvalho. Vamos a General Carneiro agora. Um homem foi preso pela Polícia Militar depois de uma ocorrência de violência doméstica. A Polícia Militar havia sido acionada inicialmente para prestar apoio ao SAMU. Segundo o registro policial, o homem estava bastante alterado depois de um desentendimento envolvendo um aparelho celular. Ele teria agredido e ameaçado de morte a própria mãe e também o irmão. Vamos para o Rio Iguaçu agora, vamos falar do Rio Iguaçu. Fechamos nosso plantão desta terça-feira atualizando uma informação que continua sendo muito importante para a região, né? União da Vitória e toda a região aí. O Rio Iguaçu continua baixando. Depois de ultrapassar os 6 metros durante a cheia da semana passada, o rio vem apresentando redução gradual. Na manhã de hoje, informações divulgadas por emissora de rádio da região apontavam o Rio Iguaçu em aproximadamente 5,48. Os números estão muito próximos do cenário projetado pela Copel. Na previsão hidrológica, considerando a possibilidade de chuva, a Copel projetava 5,51 metros para as 9 horas da manhã de hoje, terça-feira. Mas às 8 da manhã já estava com 5,48. Para as 3 horas da tarde, a projeção era de aproximadamente 5,48, né? E durante a madrugada de quarta-feira, baixa mais ainda. No cenário sem novas chuvas, a redução seria mais rápida. A projeção sem chuva apontava 5,46 metros pela manhã, 5,41 à tarde, 5,35 metros à noite, aproximadamente 5,29 metros na madrugada de quarta. Se continuar desse jeito, acho que vai chegar, porque já está com 5,40 e pouco, né? Mas existe um ponto de atenção. A previsão meteorológica indica mudança no tempo no Paraná, hoje, terça-feira, com possibilidade de temporais, rajadas fortes de vento e ocorrência de granizo em diferentes regiões do estado. A formação de um ciclone extratropical entre Rio Grande do Sul e Uruguai influencia as condições do tempo. Por isso, mesmo com Iguaçu baixando, é importante continuar acompanhando tanto o volume de chuva na bacia, quanto as atualizações da Defesa Civil e dos órgãos responsáveis pelo monitoramento do rio. E as informações de hoje eram estas. O plantão volta amanhã, quarta-feira, amanhã, né? Amanhã, quarta-feira, dia 30, nesse mesmo horário. Um abraço para você, fica com Deus e até amanhã. Tchau, tchau.
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9: Dia de terça-feira, dia de Bandas do Sul, apresentação do amigão Jonathan Marques, 29 de setembro, amanhã fecha o mês, que beleza. Bora curtir, dançar, se animar com Bandas que tá no rádio.

0: E se guarda na poa massa do disco, né? Eu tô. Novo sucesso do Sul. Em cima também, ó, mais forte. Esse guardanapo amassado, diz como é que eu tô. Casinho! Sofrendo por amor. Obrigado, gente!
1: Música boa pra você o tempo todo na programação número 1. É audiência máxima por aqui bombando. Rainha musical guardanapo. Garotos do Havaí, César Moreno, viciado em você, Champion, a paixão proibida. E a primeira música nova da turma do Paraná, Banda América, Rotina do Amor, porque é terça-feira, estamos sintonizando sucesso, curtindo Bandas do Sul na programação. Aqui quem apresenta é o amigão Jonathan Marques, e logo tem mais pra você, só fica ligadinho aqui.

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Boa tarde, meu povo! Alô, Malelo, região, está entrando no ar o programa A Tarde é Sua hoje, terça-feira, dia 29 de setembro do ano de 2026. Sejam todos muito bem-vindos aqui na nossa programação. O programa A Tarde é Sua está entrando no ar, vai até as 5 horas da tarde. E hoje é o penúltimo dia do mês de setembro. Já quinta-feira já é dia 1º, gente do céu, dia 1º de outubro. Sejam todos muito bem-vindos aqui na programação. O programa Tarde Sua está no ar, vai até às 5 horas da tarde. Nosso WhatsApp para você mandar sua mensagem e participar é o 3542-1832. Então mande sua mensagem, peça sua música aqui na nossa programação. Aproveitar que o tempo tá chuvoso, não tem muito o que fazer, vamos mandar mensagem na programação da Eliane. Mande mensagem, gente. Mande mensagem contando sobre o tempo, contando o que você tá fazendo em casa. Eu vou contar pra vocês que eu tava vindo aqui pra rádio e passei na Calci Bem e passei na Amanda Moda, gente do céu. Me molhei tudo com essa chuva. Tava de carro? Tava, mas daí desce, corre. Meu Deus, fiz uma maratona. Tive que chegar ali na casa da minha mãe e me secar com o secador e pegar um chinelo dela, porque eu peguei o tênis limpo pra vir hoje, porque o que eu tava ontem eu sujei no barro, choveu. Gente, céu, tênis branco sujou tudinho, porque daí, além de tá chovendo, ainda eu tava correndo na chuva, né? Porque quando chove, nunca tem lugar pra se estacionar, né? E quando não chove, tem lugar na frente, as lojas, né? Meu Deus do céu, daí correndo, sujou tudo, os tênis molhou, tive que pegar chinelo, meio secar com o secador. Hoje foi uma barbaridade, eu pensei em voltar pra casa, trocar de roupa, mas daí adiantava voltar pra casa, trocar de roupa pra se molhar de novo. Então, fique do jeito que tá, né? Então vamos ficar assim até as 5 horas da tarde hoje. Esse foi o meu acontecimento de hoje, gente do céu. Vocês veem, né? Vocês verem. Ainda cheguei lá na Amanda e pense, gente, a cabeça da vivente, né? Cheguei lá para devolver uma calça jeans que eu tinha pegado. Pegado, nem sei. Fui devolver uma calça e acredito que eu esqueci a calça dentro do carro. Oh, até as meninas da loja deram risada na minha cara, né? Eu cheguei lá e falei, meu Deus, a menina diga. Eu falei, não, eu vim devolver uma calça, mas eu esqueci a calça do carro. E chuva que Deus mandava, eu já tava pingando dela. Falou, não quer meu guarda-chuva? Daí peguei, né? Evitou-me de me molhar-me um pouco, né? Daí na saída fiquei conversando um pouquinho pra parar a chuva, porque senão eu ia me molhar mais ainda. Daí o negócio ia ficar bom, eu quase fui atropelada ainda. Mas é desse jeito, gente do céu. Hoje minha terça-feira foi movimentada, agora depois da 1 da tarde. Mas vamos começar a programação, que é isso que importa, com o Hugo e Thiago e o Gaguinho, são 12h05.

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0: Voltamos por aqui na programação. Sejam todos bem-vindos. Mande sua mensagem e participe. Quem está ouvindo a programação é a Helena. Oi, boa tarde, tudo bem? Então aqui a música do Daniel Ageripoca. Vai piar pra mim e pra Márcia, que estamos aqui tomando um chimarrão. Obrigada. Ô, vontade de estar aí tomando esse chimarrão também, Helena. Um abração aí pra vocês. Obrigada pela participação e pela audiência. Um abraço pra Márcia também, ouvindo aqui a programação. Meu Deus, uma vez eu fui lá na casa da Helena... tomar um chimarrão, gente do céu, de bom. Ah, já é bom tomar chimarrão na casa dos outros, né? Gente do céu. Um abração aí pra vocês, Helena. Um bom chimarrão pra vocês. A Marli Stefaniak está por aqui também. Boa tarde, Marli.
1: Boa tarde, minha amiga Eliane. Tudo beleza com você? Eu queria que você tocasse a música do Teixeirinha. Doido, só pra ouvir. E o Edmilson não vai mandar hoje. Ué? Não vai pedir música porque aí tá passando veneno na lavoura mais.
0: Tá com chuva, Marlisa.
1: Tá com o celular lá, ouvindo o teu programa. Beleza, um abraço, tudo de bom. Agora eu tô lutando no quintal, plantando tomate, virando a terra, preparando, né? É hoje esse serviço que eu tô fazendo.
0: Mas que maravilha, Marli do céu, não choveu aí ou você aproveitou que choveu e a terra já tá um pouco mais molhada pra aproveitar a carpia? Eu também, domingo, tava ali na casa da mãe dia inteiro, passei domingo, daí levei pra casa também, muda de hortelã, muda de... Ai, aquele negócio que é bom pro estômago, é bem amargo, precisa fazer chá. Boldo, muda de boldo e plantei lá em casa, né? Vamos, plantei não, né? Só fiz um buraco e enchei lá. Vamos ver se vai dar certo se vai dar certo a minha plantança lá, plantei lá perto do... Ah, lá onde... Eu não tenho quintal, na verdade. Desde quando eu fui morar lá na Vila São Pedro, meu esposo falou que ia fazer um quintal, né? Eu tô esperando até hoje, né? Ano que vem, né, saímos dali já e o meu quintal ainda não foi feito. Ai, Deus do céu. Mas vamos ouvir, então, o pedido da Helena Gonçalves, a Jeripoca vai piar aqui com o Daniel, 2:26.

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3: Dou e dou com o Teixeirinha aqui na programação, a pedido da Marli Stefaniaki. Dirceu Camargo e Sabor aqui também mandou um joinha. Alô, Dirceu. Janina Cloda também, Sabor aqui. Boa tarde, Janina.
4: Boa tarde, Juliana. Boa tarde, Gael. Boa tarde, Juliano. Boa tarde, Eliane. Boa tarde, Giovanni. Boa tarde, Graia. Boa tarde, Antônio Sumic. Boa tarde, Hilda Gaiteira. Eliane, a Josefa Chepco pede para você tocar 3 músicas para ela: Porca Véia, Rosa Branca e Mocinha da Cidade. Se for atendida, ela agradece. Então, manda música para Josefa Chepco, manda abraço para Josefa Chepco, manda abraço para todas as minhas amigas e manda abraço para todos os meus amigos. Eliane, eu já falei pela parabéns pro Gael hoje, né? Então, você manda a música para ele, o que eu sou sem Jesus, que ele gosta, tá bom? Pro Gael, ele tá de aniversário hoje, tá bom?
3: Olha só, a Janina, ela toda a vida, ela que me avisa dos aniversariantes, né? Mas eu não sabia que hoje era aniversário do Adrian. Parabéns pra ele, felicidades e muitos anos de vida. Que Deus e os anjos sempre abençoem ele com muita alegria, paz, amor e tudo de bom. E muita saúde pro Adrian. Mas então vamos tocar as músicas aqui. Vamos de Gaiteiro Por Demais, do Porca Véia, lá pra Josefa. E na sequência o pedido da Janina pro Adrian, a música ali que ela pediu também. 2h36.

0: essa aqui foi pro aniversariante de hoje, então, o Adrian Gael. Parabéns pra ele, felicidades e muitos anos de vida. Intervalinho bem rápido, eu já volto.
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0: Programa Tarde é Sua está no ar e vai até as 5 da tarde, um minutinho para as 3 horas da tarde. Vamos lá para as participações. Boa tarde, Eliane. Estamos na escuta do seu programa. É a Cleusa Soares. Alô, Cleusa. Um abraço para você. Obrigada pela participação e também pela audiência aqui no programa Tarde é Sua. Fique à vontade para pedir uma musiquinha, Cleusa. Um abraço. Oi, amiga, que é a Solange Lela, aqui da Colônia Dúcio. Alô, Solange, alô, Juju, um abraço pra todos vocês aí, pra toda a família, tá bom? Aí na Colônia Dúcio, um grande abraço pra vocês. Boa tarde, tudo bem? Toque a música Alucinação com Amado Batista, só para curtir, a Elizabeth de Rio Azul, que mandou a mensagem. Alô, Elizabeth! Miguel Cordeiro, da Colônia Dúcio, também está por aqui. Alô, Miguel, bom!
1: Boa tarde, Eliane Pau. Tá falando a música do Rick Rani, bem boa. Estamos comendo pipoca e chimarrão com essa chuva, tá bom? Tchau, obrigado.
0: Mas, meu Deus do céu, em cada casa tá ficando o melhor negócio. Lá na Helena tem um mate ali, no Miguel já tem o mate e a pipoca, né? Olá, meu povo, mas que maravilha. Um abração pra todos vocês aí. Vamos de Amado Batista e na sequência, Rick Renner.

0: E ouvimos por aqui o Amado Batista e a Alucinação, Rick Renner pelejando e a moleca aqui no programa Tarde é Sua, pedido lá do nosso amigo seu Miguel Cordeiro, lá dos Dulce, ouvindo aqui a nossa programação. Edmilson, mas olha só, Edmilson, mandando foto de bolo. Aí sim, tá melhorando a situação dos meus ouvintes aqui. Um é chimarrão, outro chimarrão com pipoca, outro me mandou bolo. Daqui a pouco alguém me mandou um banquete, mas daí eu vou dar uma passadinha, vou dar uma fugida aqui da rádio, vocês vão ficar sem mim e vou passar na casa de cada um de vocês aí.
1: Tarde, amiga Eliane, tudo beleza, tudo tranquilo? Poderia tocar a música dos Quatro Galderi, Dele que Dele Vaneiro. Pra nós, eu agora cheguei da lavoura, tava passando veneno nos murchamas, graças a Deus terminei. Sabendo. Agora vamos tomar um bom mate e ouvir esse programa, beleza? Essa música eu queria oferecer pra todos os nossos amigos, pra você e toda a sua família, pra Loriane e para a família dela, pro seu Luiz Carlos Dona Ney, pro seu Alois La Hobbit, pro Juninho do Pinhalzinho, pro Polaco Magiscão e pro Giovanni, beleza? Que oferece a Marli Edmilson, que foi aqui de Veracruz. Tudo de bom!
0: Então tá bom, Edmilson. A Marli já mandou mensagem aqui na programação já hoje, pedindo música por aí também. Mais um abração aí pra vocês, tá bom? Obrigada pelo carinho da audiência de sempre aqui no programa. E tudo é bom pra vocês também. Deixa eu ver como é que eu tô no intervalo. Eu vou tocar aqui o Dele que Dele Vaneira, pedido do Edmilson, daí eu vou pro intervalinho, que é coisa rápida, meu povo, é bem rapidinho e logo mais eu volto.

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0: 3:24 por aqui. Vamos lá para as participações. Quem está ouvindo aqui a nossa programação? Boa tarde, Eliane. Tudo bem? Chuva. Que chuva, né, Roseli? Toque a música Parabéns e ofereço para o meu irmão Reginaldo, que está de aniversário hoje. Alô, Reginaldo. Um abraço para você. Parabéns, felicidades e muitos anos de vida. Que Deus te abençoe sempre. Quem mandou a mensagem por aqui foi a sua irmã, a Roseli Leal. Amiga, manda os parabéns para o compadre Miguel Cordeiro, que está de aniversário. José Antônio Solange, que mandaram mensagem. Eu não acredito que hoje é aniversário do Miguel também. Ô, Miguel, que é isso, meu Deus do céu? Nem avisa a gente, né? Mas parabéns para você também aí. Felicidades e muitos anos de vida. Que Deus te abençoe sempre. A Inês também está por aqui. Alô, Inês.
1: Boa tarde, Eliane. Mande música, parabéns. Parabéns para você, o Miguel Cordeiro. Feliz aniversário. Hoje está de aniversário.
0: Agora sim, agora a Inês mandou mensagem aqui, então se concretizou o aniversário do Miguel hoje. Parabéns então para o Miguel, felicidades para ele, muitos anos de vida. Então para os aniversariantes de hoje, o Miguel, o Reginaldo, que é o irmão da Roseli Leal, né, que também hoje está de aniversário, e pro Gael, vamos ouvir então o Parabéns Crioulo aqui na programação.

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1: Aniversário do Taiada aqui na programação da Tarde é Sua. Quem está ouvindo aqui a programação é o pessoal de Florianópolis. Boa tarde.
2: Boa tarde, minha amiga Dona Eliane. Tudo bem? Aqui é o seu Luiz. Eu queria pedir uma música pra nós. Alma de Campeiro, Costirano, toca pra nós essa música. Venha pro seu Edinilson, Dona Marli, Polaco Majescão, seu Antônio Jorge Pastiuk, seu Bandachesque, seu Alois, meu primo Geraldo Melo, seu Juliano, seu Giovanni, a todas nós, toca pra nós aí. Ah, pra você, pra Dona Oriane, né?
1: Então, tá bom, essa é Alma de Campeiro, né, que ele falou, eu acho. Eu acho que é, deixa eu escutar o começo do áudio de volta.
2: Boa tarde, minha amiga Dona Eliane, tudo bem? Aqui é o seu Luiz, eu queria pedir uma música pra nós. Alma de Campeiro.
1: Alma de Campeiro, é isso mesmo, vai tocar já já aí, Luiz. Um abraço aí pra você, obrigada pela participação e também pela audiência. Quem tá por aqui também ouvindo a programação é o Dirceu. Alô, Dirceu.
3: Escolhi pra não aprender a fazer feitiço. Boa, Dirceu.
1: Então tá bom, né? Tá dado o recado. Alô, Miguel. Diga, Miguel.
4: Boa tarde, Lenibão. Tava na escuta aí. Tanto tá com nós, a música dos Bertus. Ô, de casa, como eu churrasco. Tamo convidado, tá bom?
1: Ela só passa o endereço e o dia. Obrigado aí, ô... Ô, seu Miguel, um abração aí pra vocês, tá bom? E parabéns pra você, felicidades e muitos anos de vida. Vamos seguir então com a Alma de Campeiro dos Tiranos e os irmãos Bertucci, ô de casa, 3h31.

Ô, de casa com os irmãos Bertucci aqui na programação. Essa aqui foi a pedido do aniversariante, o seu Miguel Cordeiro. Boa tarde pra Franciele da LL Móveis, tá ouvindo aqui a nossa programação. Alô, Franciele, uma ótima tarde, terça-feira. Boa tarde, dê alô pra mim, que estou ficando mais velho hoje. Sapeca um modão aí, olha só o Reginaldo. Então é esse, o Reginaldo, que tá de aniversário hoje. Parabéns, Reginaldo, felicidades e muitos anos de vida. É... pro aniversário de hoje, meu esposo Reginaldo Leal, olha só, a Maristela Leal mandou mensagem por aqui, parabéns pro Reginaldo, felicidades e muitos anos de vida, mas que barbaridade, deve estar bom esses negócios aí, Maristela, não sei se era pra falar ou não, mas se não era pra falar, eu já falei, o Reginaldo escutou agora. Um abraço aí pra vocês. Ô, já que o Reginaldo pediu um modão, eu vou tocar um modão sertanejo antigo e também um modão gaúcho aqui pro aniversariante. Porque hoje os aniversariantes estão podendo, né? Estão podendo. 3h39.

0: Exato.
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Voltamos aqui na programação da Tarde é a Sua e vamos lá para as participações por aqui. É, quem está ouvindo aqui a nossa programação, deixa eu ver, o Ivo Smil mandou boa tarde, tudo bem? Toque a música Dia de Chuva com Walter Moraes para o meu amigo Reginaldo Leal, grande amigo de trabalho. Manda os parabéns, que Deus abençoe e tenha muitos e muitos anos de vida com saúde e paz. Olha só, o Reginaldo hoje recebendo vários parabéns. É o Ivo que mandou a mensagem por aqui. Vamos ouvir sim o Dia de Chuva do Walter Moraes aqui na programação, com certeza. Um abraço pro Ivo, um abraço pro Reginaldo, que também hoje está completando idade nova. Dia de Chuva, Walter Moraes. Vamos ouvir aqui na programação, vamos ouvir. Quem mais está ouvindo aqui a programação? Mande um alô para a Mana Dete, que está escutando aqui em Malé, e toque a música para ela, Eu Duvido, do Eduardo Costa. Alô, Dete, um abraço para você, obrigada pela audiência aqui no programa. E vamos ouvir também, então, o Eduardo Costa. Vamos de Walter Moraes para o Reginaldo, a pedido do Ivo.

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0: Eu duvido com o Eduardo Costa aqui na nossa programação, 4 horas e 4 minutos e o mundo tá babando água, né, gente do céu? Jesus, vamos parar aonde com essa chuvarada? Reginaldo mandou, tamo junto, abraços, parabéns, felicidades. O Miguel mandou mensagem aqui, um áudio e um vídeo, deixa eu ver.
1: Opa, de bom, tamo de volta. Você foi pra se tocar Vaqueiro Desprezado, só que não sei o nome do cantor, mas é procurar o que você acha pra nós, tá bom? Beleza?
0: Beleza, Miguel, já procuro ali na programação. A Lúcia Guimarães também está por aqui. Boa tarde, Lúcia, tudo bem com você? Como é que você está neste dia desta terça-feira chuvosa? Edmilson, diga!
2: Se der tempo, poderia tocar a música do Leonardo, Pergunta ao Dono do Bar. Para nós que estamos na escuta, beleza? Edmilson Stefaniaki de Veracruz, tudo de bom!
0: Tudo é bom, seu Edmilson. Eu vou perguntar lá então pro dono do bar se dá tempo de nós tocar mais uma aqui na programação.

Opa, Lenibão, estamos de volta. Você foi para se tocar Vaqueiro Desprezado? Só que eu não sei o nome do cantor, mas é se procurar que você acha para nós, tá bom? Beleza?

Miguel. Vaqueiro desprezado aqui na programação, a pedido do Miguel Cordeiro. Alô, Miguel, um abraço pra você, obrigado pelo carinho da audiência. 4h14.

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E estamos por aqui novamente aqui na programação e vamos para as participações. Deixa eu mandar um olá para a Janina, que mandou um olá por aqui. Lúcia Folvarni mandou mensagem, boa tarde, toque a música Socando a Canjica. Alô, Lúcia, vamos ouvir sim. Boa tarde, toque a música Amor Virtual, só para curtir. Uma ótima tarde, abraços. É a Maria Majeski que mandou a mensagem por aqui. Vamos ouvir sim, então, Tiburcio da Estância, Socando a Canjica, e na sequência o Amor Virtual.

0: amor virtual do Zé Moraes aqui na nossa programação. Quem pediu amor virtual foi a Maria Majeski, que está ouvindo aqui a nossa programação. Diga, Janina.
1: Olá, Eliane. Vou falar um tchau já, mas vou ficar escutando. Senão você pode sair antes, né? Então, tchau. Até amanhã. Que você tenha o resto do dia abençoado. Que Deus te abençoe. Fique com Deus. Tudo de bom para você aí. Que você tenha uma noite abençoada. Que Deus abençoe a noite. Os anjinhos que protejam. Todos os anjos, todos os santos. São José, Nossa Senhora. Que Deus cuide de você. Que Jesus cuide de você. Que todos os santos cuidem de você. E todos os anjos cuidem de você. Um abraço apertado. Um beijo. Um ótimo restinho de terça-feira. Até amanhã, mas estou escutando.
0: Até amanhã, Janina. Um abraço e Deus que te abençoe também. Inês mandou mais áudio aqui. Diga, Inês.
2: Oi, Eliane. Manda música. Eu duvido. Pra nós ouvir. Que tá chovendo.
0: Tá chovendo, né? Aqui também tá chovendo bastante. Meu Deus do céu. Eu duvido, não é a música do Eduardo Costa que eu toquei ali, que a... Como é que é o nome dela? A Elizabeth tinha pedido Permudete. Deixa eu ver aqui, ó. É, eu duvido com o Eduardo Costa. Será que é a mesma? Eu acredito que seja, né? Eu duvido. É, dona Inês, é a mesma música mesmo. Se quiser pedir outra música aqui, pode mandar aqui que eu já toco a música pra vocês, tá bom? Pode ficar à vontade pra pedir a música aqui na programação.
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3: 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Dois ficou no portão ali, cada um com uma 12. Viraram a minha casa. É muito humilhante. Os programas se foi, ninguém conseguiu mais se levantar. Tinha dia que eu sentava lá no meio da minha roça, no cabo da enxada.

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3: Onze minutinhos para as 5 horas da tarde. Inês mandou mensagem.
4: Tomando qualquer uma do Marcelo Costa.
3: Será que é Marcelo Costa mesmo ou é o Eduardo Costa, Inês? Porque se for Marcelo Costa, eu achei Marcelo Costa aí, achei. Agora se for Eduardo Costa, eu sei que tem. É, mas vamos ouvir então aqui o Marcelo Costa, Meu Tempo de Criança. Se for Marcelo Costa, tá tocando.

Aqui não pica pauta, Doris Sampaio, aqui na programação. E assim a gente vai encerrando o programa de hoje. Fiquem todos com Deus, um grande abraço. Eu volto amanhã a partir das 14h com mais um programa à Tarde a Sua pra vocês. Um grande abraço, fiquem com Deus e até amanhã, se Deus quiser. Na sequência tem o programa da Loriane.

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0: 5:21. 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
2: Cheguei, pessoalzinho. Atrasada e tudo. Sejam bem-vindos aqui na programação. Fiquem todos à vontade para mandar sua mensagem, pedir sua música favorita. WhatsApp 3542-1832. E já vou colocar ali também no status, pessoal, a nossa brincadeirinha, tá? Nossa brincadeirinha que é dos números, né, pessoal? Dessa vez é a brincadeirinha dos números. Fiquem todos à vontade, WhatsApp 3542-1832. E enquanto o meu povinho vai chegando por aqui, vamos colocar uma música, qual que eu vou colocar? Eu tô meio que viciado nas músicas da Ana Castela, pessoal. Vamos de Princesa, Gustavo Mioto com Ana Castela.

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1: Déjà vu aqui na programação, pessoal. 17 horas 31 minutinhos. Sejam todos bem-vindos. Sejam todos bem-vindos aqui na programação. Quem já chegou por aqui foi o seu Edmilson. Opa, pulou. Mas vamos aqui pro Edmilson. Fala!
2: Oi, nossa amiga Loriana. Tudo beleza? Tudo tranquilo?
1: Hello!
2: Poderia tocar a música da Porca Véia, o Bugio da Chaleira Preta? Para nós que estamos na escuta, essa música queria oferecer para todos os nossos amigos, para você e toda a sua família, para a Eliane Darade, para a família dela, para o seu Luiz Carlos Dona Neio, para o seu Alois Larroque, para o Dionido Pinhalzinho, para o Polaco Majescão e para o Giovano, beleza? Que oferece a Marli e o Edmilson Fanhaque de Veracruz. Um forte abraço e tudo de bom!
1: Um forte abraço e tudo de bom! Porque será que o Edmilson está falando? Parece que acabou de acordar, gente. Acabou de acordar ou tá com sono daquele, ou tá se segurando de sono. Um dos dois. Agora sim, seu Luiz Mista. Oi, Loriane, tudo bem? Então aqui a música com Mato Grosso e Matias. Tentei te esquecer. Obrigada, teu programa é nota mil. Obrigada, seu Luiz. Tentei te esquecer. Não deu. Achei. Quem que era que falou, senhor, pra mim que se eu gostar das músicas eu não canto? Não canto pra não estragar? 17 horas 33 minutinhos. Vamos lá, mas eu realmente gosto dessa música, gente. Mato Grosso e Matias, tentei te esquecer. Pensei que fosse mais forte que esse amor. Ivo! Oi, Lori! Tava sumido, né, seu Ivo? Tava sumidinho, bicho velho. Oi, Lori, boa tarde, tudo bem com você? Mande a música Cavalo Tostado para o meu amigo Reginaldo Leal. Mande os parabéns, hoje está completando mais um ano de vida. Muitas felicidades e muita saúde. Meu palpite, 202 ou 204. Então, primeiramente, parabéns pro seu Reginaldo Leal. Parabéns, muitas felicidades para você. Deus abençoe muito sua vida, muita saúde para você. Tudo de melhor. Receba o abraço aqui da equipe da Rádio Cidadão FM e também do seu amigo Ivo Smil, que tá te mandando os parabéns. Vamos copiar a musiquinha Cavalo Tostado. E como vocês já sabem, aniversariante tem vez aqui nesta programação. Dá, meu amor, hoje dá. O Adriano veio perguntar se ele pode ir no amigo dele, gente. Hoje é aniversário dele, então pode. Ele tá viciado em brincar com o amigo dele. Com o amiguinho dele. Ele gosta de crianças mais novas, gente, o Adrian. Crianças menos da idade dele. Menos da idade dele é as crianças que ele gosta de brincar. Ele gosta de cuidar das crianças. Vamos ver os palpitinhos. 202 ou 204. Calma aí, vamos mudar aqui. Sua respostinha está...
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4: Mas é o inferno!
1: Errou, seu Ivo! Obrigado pela sua audiência. Seja sempre muito bem-vindo aqui na programação. Fala, dona Janina.
5: Boa tarde, Loriane.
1: Hello!
5: Você toque a música pro Gael. Que hoje ele merece. Aniversariante tem vez.
1: Aniversariante
5: tem. A música que ele gosta pra ele. Eu pedi pra Eliane pro almoço, ela tocou. E não faz mal, toque agora de novo. Porque aniversariante tem vez. Então a música, que eu sou sem Jesus, tá bom?
1: Vou tocar.
5: É aniversário dele, tá? E daí mandei música pra Josefa Chepo, que ela pede pra você tocar 3 músicas pra ela, Porca Véia, Rosa Branca e Mocinhas da Cidade. Se for atendida, ela agradece. Então, mando música pra Josefa Chepo, mando abraço pra Josefa Chepo, mando abraço pra todas as minhas amigas e mando abraço pra todos os meus amigos. Meu primeiro palpite, 56, o segundo, 58.
1: Vamos ver, dona Janina. A respostinha está...
3: Ai, que ódio!
1: Errou! Um abraço para suas amigas, seus amigos, para dona Josefa. Muito obrigada, dona Janina, pelo carinho com o nosso Gaelzinho. Luiz Robaskevich, boa tarde, Anne. Bom, toque a música Dia a Dia na Fazenda, beleza? Vamos tocar. Vamos tocar aqui na programação. É o Adrian, realmente... Ele gosta dessa música, ele gosta de música gospel, gente, o Adrian. O Adrian gosta, música gospel. O Adrian é, eu acho que da família inteira, gente, o Adrian é a criança mais religiosa. Ele é muito religioso. Se você quer que o Adrian te obedeça, é só você falar assim, Jesus não vai gostar dessa, disso que você tá fazendo. Ele já obedece na hora, gente. Ele já obedece na hora, o maior medo dele é não ir pro céu, cuidado. Sandra, oi, 62 ou 124? Sua respostinha está...
3: Ai, que ódio!
1: Errou, Sandra, tá que processo delicado. Mas daí você me quebra as pernas, essa música também, tô gostando tanto dessa música, gente. Processo delicado. Processo delicado, eu tô tão viciada nessas músicas aí. Processo delicado. Qual que é a outra ali? Princesa. Djavu, Luan Santana com Ana Castela. Eu gosto. Essa é Hugo Henrique e Ana Castela. E o processo é delicado e eu tô indo com cuidado, que é pra lá na frente não sobrar resquícios desse amor. É que de uma vez assusta o coração. Vamos de música, gente. Cavalo Tostado.

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9: Volta aí, pessoal, 18h09. Sejam bem-vindos aqui na programação. Vamos ver quem mais por aqui. Sirlene, Sirlene, palpite 56 ou 62?
10: Oi, boa tarde, Lorena, tudo bem?
9: Hello.
10: Pode cantar a música, eu deixo. Nem estraga, não faz mal. Pode ficar à vontade. Gosto de ouvir tua voz. Beijo, uma boa tarde.
9: Se entregou, foi a Sirlene. Foi a Sirlene que falou sexta-feira pra mim. Você gosta dessa música? Tá no canto, por favor. 56 ou 62? Vamos ver. Sua respostinha está...
11: Ai, que ódio!
9: Se você me visse cantando aqui durante o dia, Sirlene, principalmente quando eu tô fazendo faxina, né? A gente, né, gosta de cantar. Aí tem umas músicas que só tem uns pedaços. Daí eu canto um pedaço eu invento. Daí vira tudo no tcharaná. Juliano... Juliano, boa tarde, Loriane. Tô aqui corpo esgualepado pra toda a piazada que tá aqui na oficina... Betone, em especial para o meu amigo Quirera, que está aqui grudado com a orelha no rádio. Beijos, tudo de bom, ótima tarde pra você. Quem pede é o Juliano Popular Zoinho. Ô Zoinho, essa aqui são as piazadas. As piazadas lá que tem tudo, tem tudo apelido engraçado. Tem tudo apelido engraçado, gente. Eu não me sinto, eu me sinto bem à vontade nesse grupo ali com os nomes que vocês me chamam. Com os nomes que vocês me chamam. Teve uma época que o seu Luiz me chamava de Galizé, vocês lembram? Mas daí ele parou porque eu dei um apelido pra ele. Até esqueci agora qual era o apelido que eu tinha dado pra ele. Daí ele parou. Parou com essa folia, né, seu Luiz? Tá na fila. Abraço, tiazada. Abraço, Zoinho. Seja bem-vindo. E o outro lá que tá com a orelha grudada no rádio. Quirera. Cuidado com essa chuva aí. Sai da chuva, vira polenta. Brincadeira, Quirera. Ai, Janina Cloda, seja bem-vinda. Nani, oi, tudo bem? Eu acho que é 76 ou 88. A Larissa acha que é 102 ou 120. Tamo nas pinturas hoje. Coisa boa, Nani. Você sabe, Nani? Deixa eu pausar aqui. Na minha cabeça parece que tá muito alta a trilha. Você sabia, Nani, que uma das melhores coisas que eu amo fazer é pintar? Gente do céu, pintar casa. Não tem coisa melhor, não tem coisa que me traz mais paz pra alma, pintar a casa. Só que eu não gosto de tirar tinta depois que eu quero pintar de volta. Então aqui, se você entrar ali na... Se vocês entrar aqui em casa, gente, é tinta em cima de tinta, é tinta em cima de tinta. Eu não tenho trabalho de tirar tinta, de lixar, de dar uma lixada, não. Eu só olho pra parede e penso, vou pintar. Acabou-se. Já passo por cima mesmo. Vamos ver os palpitinhos? Vamos ver? Suas respostas estão...
11: Ai, que ódio!
9: Erradas! Um abraço, Nani! E esse aí é o seu... Heraldo, se eu não me engano, é o seu Heraldo. Sejam bem-vindos na programação. Um abraço, bom trabalho pra vocês. Bom trabalho. Maria, Marli Stepanhaque.
12: Boa noite, minha querida Floriana.
9: Hello.
12: Como é que tá? Tudo bem?
9: Hoje tô boa.
12: Queria que você tocasse a música do Teixeirinha. Bate coração. Só pra ouvir. Nós estamos pedindo já as músicas, porque nós, pelas seis e pouco, nós vamos sair. Daí, se der tempo, quando nós voltar, nós pedimos mais música. Tá bom? Um abraço e tudo de bom lá pra você.
9: Tudo de bom, Marli. Vamos bater perna, os bichos, velho. Hoje eu saí um pouco também, pessoal. Saí um pouco, conversar, falar com as mulheradas de filho, de coisa arada. Márcia, oi, boa tarde para essa música Canarinho Prisioneiro para o meu mano Reginaldo, que hoje está de aniversário. Parabéns, felicidades a ele. Parabéns, Reginaldo. Parabéns, felicidades, muitos anos de vida. Canarinho Prisioneiro. Ô, a Márcia, eu não sabia que ela era irmã do Reginaldo. Eu conheço os ouvintes que são parentes aqui, eu conheço. Aos pouquinhos eu vou conhecendo. Às vezes eu faço umas confusão, faço. Mas agora eu já sei que a dona Márcia é a irmã do seu Reginaldo. Vamos musiquinha. Você não quer entrar na fila, musiquinha? Aí foi. Um abraço, Márcia. Seja bem-vinda, Márcia. Tamiris. Oi, amiga. 124 ou 224. A resposta está...
11: Ai, que ódio!
9: Errou, Tamiris. Um abraço, Tamiris. Seja bem-vinda, seu Sérgio. Boa tarde, seu Sérgio. Seja bem-vindo. aproveite pra pedir sua música agora, seu Sérgio. Não deixa pra depois, que daí não dá tempo de tocar. E o senhor fica me falando que eu não toquei daí, seu Sérgio do céu. Vamos agilizar esse pedido musical aí. Jane Oliveira, boa tarde. 174 ou 112. Sua respostinha está...
11: Ai, que ódio!
13: Errou!
9: Errada! Errou, Jane! Um abraço, Jane! Seja muito bem-vinda! Seja muito bem-vinda! Ó o seu Luiz! Ó o seu Luiz! Chegou!
14: Boa tarde, minha amiga Dona Oriane! Tudo Hello. Bem? Aqui é o seu Luiz! Eu queria pedir uma música para nós aqui do seu Walter Moraes! A música Bochincho! Olha bem, Bochincho! Toca pra nós, essa música eu ofereço pro seu Edenilson, Dona Marli, Polaco Majestão, seu Antônio Jorge Pastiu, Banda Cheque, seu Alois, meu primo Geraldo Mel, seu Juliano, seu Giovanni, Dona Uriane, Dona Liane, Dona Neiva, minha irmã Inês, minha sobrinha Jos, Adriana, Alexandra, Clarice, Karen, Paula. Toca pra nós aí, Bochincho. Daqui a pouco eu vou ligar de novo, que hoje eu tô em casa pra incomodar.
9: Hoje tá em casa!
14: Ah, não pode esquecer do Pelé, né? Agora o Pelé é ouvinte da Rádio Cidadão. Se eu não pedir música pra ele, ele vai me xingar, então.
9: Essa tirou
14: o Pelé também.
9: Tirou as palavras da minha boca. Eu só fiquei esperando ele falar ali um abraço pra esse, pra aquele outro. E eu pensei, cadê o Pelé? Cadê o Pelé? Cadê o Pelé? Não existe Pelé na tua vida, né, seu Luiz? Não existe, acabou-se a amizade com o Pelé. Lembra de todo mundo, mas não lembra do Pelé. Pessoal, vamos com as nossas músicas, vamos com as nossas musiquinhas. Chico Rei Paraná, Canarinho Cantador, essa vai pro nosso aniversariante.

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1: Boa noite, Chico Rei! 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

0: 18 horas 36 minutinhos, sejam todos bem-vindos aqui na programação, sejam bem-vindos. Miguel, ligadinho por aqui, fala.
1: Boa tarde, Mariano, aqui é Miguel Gorski. Peço qualquer música da Mera Terezinha para ouvir. Uma boa tarde e tudo de bom, até.
0: Um abraço, seja bem-vindo aqui na programação, obrigado pela audiência. Vamos procurar uma aqui. Desafio. Essa aqui que eu vou colocar na fila, tá, seu Miguel? Obrigada pela sua audiência. Rosa Kasmierczak, 62 é o palpitinho dela. Seja bem-vindo. Sua respostinha está...
2: Errou!
0: A outra já tá falando coisa com coisa. Miguel Cordeiro, fala!
3: Boa tarde, Luriano.
0: Alô.
3: Querer com polenta, vai bem. Mais um franguinho.
0: Vai. Nossa Senhora.
3: Bem no capricho, tá bom? Eu tô falando a música do Mamona do Assassino. Tá bom? Beleza? Qualquer uma delas.
0: Mamona do Assassino. Calma aí. Deixa eu ver qual que eu vou colocar. Gente do céu. Vamos colocar isso aqui, ó. Lá vem um alemão. Vou colocar essa, gente. Seja que Deus quiser. É que das músicas dos Mamonas Assassinos, né? Tem umas que a letra é bem... bem virada. Sim, seu... o que eu fiz aqui? Sim, seu... quem que falou aqui, ó? Seu Miguel Cordeiro. Claro que a polenta é boa. Gente, não tem... olha, eu amo comer polenta com molho. Coisa boa. Eu tava dando risada, sabe por quê, seu Miguel? Que o... O Zoinho, diz que o apelido do amigo dele é Quirera. Daí eu falei, cuidado pra não ir na chuva, se molhar e virar polenta. Era isso que eu tava dando, era só uma piadinha. Pra indicar. O dia que a gente não arruma confusão não é um dia que preste. Inês Kaminsky, oi Lori, acho que é 328 ou... 426, a Mirelle acha que é 548 ou 544. Suas respostinhas estão...
2: errou!
4: Ai, que ódio!
0: Erradas! Errou! Não foi dessa vez, Inês! Sai pra lá, Inês! Deixa meus 50 em paz! Dona Janina Cloda, seja bem-vinda! Elizabeth, boa tarde, tudo bem? Tá aqui a música caminhoneira... caminhoneiro apaixonado com terceira de mansão só pra curtir, é Elizabeth. Vamos tocar. Gente, que dia preguiçoso hoje, né? Que dia preguiçoso. Eu tô com um sono que não me aguento mais. Terceira dimensão, será que é com terceira dimensão? Achei. Tá na fila, Elizabeth. Abraço pra você. Um abraço. Pessoal, vamos agora pro nosso intervalinho, correndinho tudo e eu já volto.
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0: Voltei pessoalzinho, sejam bem-vindos aqui na programação. Sejam todos bem-vindos. Dona Zumira, Dona Zumirinha, boa noite, Loriane, tudo bem? 76 ou 134? Sua resposta está...
1: Ai, que ótimo!
0: Errou, Dona Zumira, um abraço, Dona Zumira, obrigado pela sua audiência. Loreci, boa noite, Anne, meus palpites, 118, 322, toque a música. O vento, vamos tocar. Calma aí. Aí tem umas musiquinhas pra tocar aqui ainda. Os Monarcas. Tá na fila. Agora vamos ver os palpites. Sua respostinha está...
1: Ai, que ódio!
0: Errou, Dona Loreci. Polaco. Fala, Polaco.
2: Boa noite, Loriane. Boa noite a todos aí que estão na audiência, né? Toque pra nós ouvido, porca véia, no balanço do bugio. Beleza? Ofereço pro seu Luiz, pra toda a família dele, pro seu Aloise, pro seu Banda Chesky, pro seu Edmilson, pra mãe dele, pro seu Reginaldo Leal, pra família dele e pra você, pro Juliano, pro Gael, que é o aniversariante de hoje, né? Beleza, abraço, tudo de bom.
0: Um abraço, Polaco, seja bem-vindo. O que a Inês falou? Fazendo crochê. Deixa eu pausar aqui, ó, pra mim falar bem sério com a dona Inês Kaminsky. Eu não confio em pessoas que sabem fazer crochê, tá? Gente, a minha mente é incapaz de aprender a fazer crochê. Não adianta, vocês podem me explicar mil vezes. Na minha cabeça não entra que alguém pega uma agulha, pega um fio e começa a fazer um negócio ali e depois fica um desenho, tá, gente? Fica um desenho. E não é só um desenho. Não pense que é só um desenho. É vários desenhos, é várias coisas que ficam... Não adianta, gente. Não me entra na cabeça isso. Não entra na cabeça. Já tentaram me ensinar mil vezes. A minha cabeça, simplesmente ela não entende, né? Ela não entende. Aí por isso que quando eu vejo alguém, assim, tem gente que tá conversando e ali, ó, nem tá vendo, nem tá olhando pro crochê, tá, gente? Pra começo de história. Não tá nem olhando o que tá fazendo. Tá ali, ó, conversando e fazendo. Eu fico, gente, essas pessoas deveriam ser estudadas pela NASA. Bom crochê. E ó, o crochê dela tá muito lindo, gente. Muito lindo, dona Inês Kaminsky. Sandra. Mas eu sou inteligente, tá, gente? Deixa eu me defender aqui. Só tem algumas coisas que eu não consigo aprender. Que é crochê. E receitas. Não perca tempo me falando receita. Quando eu como alguma coisa boa e alguém fala assim, é bem fácil, é só você pegar assim, pronto, acabou. Minha mente não tá nem escutando o que você tá falando. Ela tá lá não sei aonde. A minha mente se recusa a escutar a receita, gente, que eu sei que eu não vou conseguir fazer. Sandra, 228, 328. Vamos ver se é isso. Suas respostinhas estão...
1: Ai, que ótimo!
0: Erradas! Errou! Vamos ver mais a mensagem da dona Shirley, daí a gente vai pras músicas. Boa noite, Lori. Hoje meu palpite é 344, do Severino 256, do Anderson 314, Natiele 358, da Alicia 328, do Nicolas 404, e toque a música Os Quatro Cantos da Casa. Vamos tocar. Vamos procurar aqui primeiro, né, a musiquinha, daí a gente já vai ver os palpitinhos e vamos para nossas... Nossa, gente, como passou rápido, né, já 19 horas, um minutinho. Os quatro cantos da casa. Tá na fila, dona Shirley. suas respostinhas estão...
3: Errou!
1: Ai, que ódio!
0: Erradas! Erradas! Vamos ouvir então a música, essa que foi a pedido do seu Miguel, Desafio.

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1: Uhul! Pessoal, 19h29. Sejam bem-vindos aqui na Programações. Nossa senhora, já 7h30. O que a Inês falou? Nossa, que lindo, Inês do céu. Nossa, que lindo. Muito lindo. Ela falou assim, ó, esse jogo de banheiro foi eu que fiz. Parabéns, Inês. Muito lindo mesmo. Muito lindo. E a cor também, cor maravilhosa. Ela vem e joga na cara, né, gente? Eu falei que não sabia fazer crochê. Ela vem e jogou na minha cara, bem na carona, assim, ó. Olha o que eu fiz, mulher. Olha meu dom. Dona Zulmira, oi, Loriane. 176 ou 208? Suas respostinhas está.
2: Ai, que ódio!
1: Não vou nem falar nada, Inês, porque eu também sou dessas. Depois que eu fiz uma coisa que eu pensei, nossa, como eu sou, né? Eu fui lá no grupo do pessoal, dos alunos da locução, do curso de locução, e daí eu sei que eles não ganharam, ninguém ganhou medalha até hoje, e eu já ganhei 3 medalhas, daí. Quando que foi antes de ontem, eu ganhei mais uma medalha. Daí eu fui lá no grupo e falei assim, ó, ganhei mais uma medalha, pessoal. Espero que vocês morram de inveja. Fui lá e joguei na cara dele, joguei a bomba e saí correndo. Ganhei mais uma medalha, dá licença. Fiquem com inveja. Suas pessoinhas que não tem medalha nenhuma. Sueli, oi, boa noite, tudo bem? Palpites, 376. Da Sofia, 536. Do Aurélio, 412. E o meu, 486. Vamos ver. Sua respostinha está...
2: Ai, que ódio!
1: Errou! Um abraço, Sofia! Quem mais? Sueli! Seu Aurélio! Apoliana! Sejam bem-vindos! Obrigada pela audiência! Tô tentando lembrar qual que é a medalha. Agora não sei se vou ganhar mais, né? Com essa voz que eu tô, né? Vão tirar minha medalha que eu ganhei. Ganhei uma medalha de boa voz. Uma medalha de... Como é que é mesmo, pessoal? Eu ganhei uma medalha de boa voz. Uma medalha de... Desenvoltura. Dá licença que eu tenho desenvoltura. E ganhei uma medalha de honra ao mérito. Sou chique demais. Vamos lá, seu Heraldo. Boa noite, Anne. Meu palpite, 472, 470. Toque a música contra Lagaço. Quem de nós dois? Vamos tocar.

tá lagaço, quem demais. Ué? Que estranho, procura a música quem demais hoje aparece caminhonete inteira. Caminhonete inteira. O que é que tá dando nesse Spotify?

0: Achei, seu Heraldo. Não lembro se eu ouvi os palpitinhos dele, mas vamos ver. A resposta está...
1: Errou!
2: Ai, que ódio!
0: Errou, seu Heraldo. Ana Maria... Toque a música Baile, na Baile da Encruzilhada, só pra ouvir. Vou tocar, Ana Maria. Ana Maria Borcati, seja bem-vinda.

0: Tá na fila, tá na fila. Um abraço. Janina Cloda. Fala, dona Janina.
1: Ô, Floriane, eu vou falar um tchau bem adiantado. Depois, dependendo do que eu estiver fazendo, eu não consigo te dar tchau e às vezes não dá tempo de você ver, sabe? Mas eu vou ficar escutando, tá? Então, tchau, até amanhã, que você tenha o resto. Vocês tenham o resto do dia abençoado, que Deus abençoe todos, fiquem com Deus, tudo de bom pra vocês aí, que vocês tenham uma noite abençoada, que Deus abençoe a noite, os anjos que protejam, todos os anjos, todos os santos, São José, Nossa Senhora, que Deus cuide de vocês, que Jesus cuide de vocês, que todos os santos cuidem de vocês e todos os anjos cuidem de vocês. Um abraço apertado, um beijo, mas tô escutando.
0: Um abraço, dona Janina, obrigado pela audiência, dona Janina. Márcia Maia, boa noite, 262, é o palpitinho dela. Sua resposta está...
2: Ai, que ódio!
0: Errou, Ana. Márcia, onde que eu tirei, Ana? Márcia Maia, errou, o que é que o seu Luiz está mandando o link aí? Ele mandando fotinho do suquinho dele, mandou uma mensagem de boa noite, né, seu Luiz?
3: Boa noite, dona Oriane. Toca mais uma música pro seu alemão aqui. Compadre Chico, com o fogo de chão. Toca pra nós aí.
0: Compadre Chico. Sabe quem que eu vi hoje, pessoal? Calma aí, compadre Chico. Vou procurar. Primeiro eu procuro e depois eu falo.

0: Conjunto Fogo de Show. Tá na fila, tá na fila. Sabe quem que eu vi hoje, pessoal? Lembram da Lucy? Da Lucy que trabalhava nesse horário que ela trabalhava aqui na rádio. Já faz muito tempo. Hoje eu vi a Lucy. Deu pra gente conversar bastante, conversar sobre os filhos. Quem diria, né? Quem diria que hoje em dia nós já tá conversando sobre as criançadas, sobre as criançadas. Deixa eu pausar mais uma vez pra vocês escutarem bem o que eu vou falar. Escutem bem, prestem bem atenção no que eu vou falar. A Lucy disse assim, nossa, Loriane, você está maravilhosa. Bem assim ela falou, bem assim. Eu falei, ai, são seus olhos. Jane Oliveira, 104 ou 180. Vamos ver. Sua respostinha está...
1: Ai, que ótimo!
0: Errou! Errou, Jane! Seu Luiz Mistal. Oi, meu palpite, 218 ou 219. Toque qualquer música com o Eduardo Costa. Obrigada. De nada, seu Luiz. Vamos procurar aqui, daí a gente vai pro intervalinho. Gente, que dor na minha coluna, que eu tô hoje, né? Dor nas minhas costas, porque não sei. Na, na, na, na, na, na. Eduardo Costa, me apaixonei. Coloca essa. Que é a música que eu gosto. Da, da, da, da. Travou. Bora, computador, bora! Travou tudo. Aí, voltou. Ai. Você ouviu todo.
2: Legal, meu palpite é 540. Toque uma música, Fundo da Grota. De todo para a Vera Lúcia. Prazerzinho, tchau, obrigado. Ótima noite.
0: Um abraço. A resposta está...
3: Errou!
1: Ai, que ódio!
0: Errou! Pessoal, encerrados os pedidos musicais, que esses aqui já não dá, acho que não vai mais dar tempo. Vamos colocar o fundo do Fundo da Grota aqui. Hoje passou rápido, né, pessoal? Charunarunana. Vamos lá. Do Fundo da Grota com Baitacão. Baitacãozinho. Pessoal, vamos então pro nosso intervalo. Intervalinho bem rapidinho, daí eu já volto com as músicas. Encerrados os pedidos musicais, tá, pessoal?
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2: Voltei, pessoal, voltei, já vamos com as nossas musiquinhas.

0: Eduardo Costa, me apaixonei. Nossa última música vai ficar, gente. Não vai dar tempo, já passou do nosso tempo. 20 horas, um minutinho. Pessoal, vou ficando por aqui. Deixa aqui meu beijo, meu abraço. Fique com Deus. Só deixa eu ver aqui a última mensaginha. A última mensaginha aqui, a Daiane Aparecida disse: boa noite, Deus abençoe sempre sua vida e sua família, adoro muito você, um abraço, Daiane. Ana Maria disse 500 ou 356. Sua respostinhazinha está... Sua resposta está...
1: Errou!
2: Ai, que ódio!
0: Errada, dona Ana Maria! Deixa eu ver se tem mais uma mensagem aqui. Ah, o Reginaldo mandou uma figurinha. Boa noite, Reginaldo. Com Deus, abraço, beijo, pessoal. Com Deus e até amanhã, se Deus quiser.
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6: A presença do Senhor. Em silêncio, um homem estava mergulhado no trabalho. Havia passado boa parte do dia no seu escritório de casa, perdido entre documentos, disquetes, pastas e planilhas. O tempo parecia escoar muito mais rapidamente do que ele era capaz de trabalhar. Já nervoso por ter ainda muito trabalho para concluir, ouviu umas batidinhas na porta e a voz de seu filho de 5 anos pedindo para entrar. O que você quer? Perguntou amistosamente ao abrir a porta. Nada, disse o menino, abraçando as pernas do pai, o que o deixou sem graça. E o menino disse: como você está sozinho há tanto tempo, eu vim para ficar juntinho de você. E sem dizer mais nada, sentou-se em uma cadeira onde permaneceu em silêncio, feliz por estar ao lado do pai, observando-o trabalhar. Como Deus se alegraria se fôssemos simples assim, buscando não para pedir-lhe bênçãos ou soluções para nossos problemas, mas simplesmente para estar a seu lado, tão somente por desejar desfrutar da sua presença. Busquemos o Senhor não pelo que Ele faz, mas pelo que Ele é.
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6: As maravilhas do mundo. Um grupo de jovens estudava sobre as 7 maravilhas do mundo. No final da aula, deveriam fazer uma lista do que pensavam fossem consideradas as 7 maravilhas atuais do mundo. Embora houvesse algum desacordo, as mais votadas foram pirâmides do Egito, Taj Mahal, Grand Canyon, Canal do Panamá, Empire State Building, Basílica de St. Peter e a Grande Muralha da China. Mas ao recolher os votos, o professor notou uma estudante muito quieta. A menina não tinha virado sua folha ainda, então o professor perguntou se ela tinha problemas com sua lista e respondeu: sim, eu não consigo concluir a minha lista porque existem muitas maravilhas. E o professor disse: então diga-nos o que você já tem e talvez possamos ajudá-la. A menina hesitou, então leu: eu penso que algumas das maravilhas do mundo são viver, sentir, ver, ouvir, falar, rir e amar. Às vezes olhamos com mais facilidade as façanhas do homem do que as obras de Deus.
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0: Será que você tem noção do que para você está
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1: Boa noite, na paz do nosso Senhor e Salvador Jesus Cristo, 20 horas e 12 minutos, obrigado pelo carinho da audiência. Você está ouvindo o Musical Evangélico, vamos juntos até as 22 horas, levando até você a palavra de Deus. Você está ouvindo Silvan Santos, Me Ajuda, Deus.
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1: Nossa amiga Glauciane já está ligadinha conosco, está pedindo louvor aqui, o encontro com Valesca Maísa, pra mim. Vamos tocar, já já, tá na ponta da agulha. Eita, povo abençoado, nos mandando abraço, nossos amigos estão ligadinhos conosco. Alô, meu amigo, você que está aí, todas as terça-feiras ligadinho conosco. Nós queremos agradecer a Deus pela sua vida. Alô, Samuel Paz Castilho, Deus abençoe sua vida. Alô, Samuel, Deus abençoe sua vida. Obrigado pelo carinho da audiência.

tá chegando esse grande dia em que o Senhor virá buscar-nos desta terra. Esta é a nossa esperança. João capítulo 14, versículo 1, diz: não se turbe o vosso coração, credes em Deus, crede também em mim. Na casa de meu pai há muitas moradas, se não fosse assim eu não vou lo teria dito. Vou preparar lugar para que aonde eu estiver esteja vós também. Que maravilha, que bênção. Esta é a nossa esperança. Valeu a pena esperar. Vamos mandando um abraço a todo o pessoal aí também da Elite Car Auto Center, nosso amigo Diego, também a irmã Kelly, toda a família. Alô, Didi, Deus abençoe a vida de vocês. É o nosso amigo Daniel, Deus abençoe a vida de todo o pessoal da Elite Car Auto Center, na João Gualberto. Deus abençoe a vida do nosso amigo Leonardo da Central Autopeças. Deus abençoe toda a família, todo o pessoal ligadinho conosco. Louvamos a Deus pela sua vida. Alô, pastor Silas, irmã Ruth, Luiz Henrique, Deus abençoe nosso irmão Timóteo, Deus abençoe a irmã Ziza, tio Pedro, tia Nádia, toda a família. Eita, bênção de Deus! É, vai valer a pena, valeu a pena esperar, valeu a pena confiar, valeu a pena servir este nosso Deus. Terça-feira abençoada, terça-feira de bênção. Nossas irmãs estão reunidas, adorando a Deus, servindo a Deus. E você, mulher, é convidada nossa para estar todas as terça-feiras aqui na Vila Caroline. Estamos ali, nossas irmãs, orando e também buscando a Deus, louvando. E você é a nossa convidada especial. Todas as quinta-feiras estamos aí às 19h30 com o culto da vitória, cura, libertação, renovo espiritual. Venha conosco, Assembleia de Deus, Vila Caroline, Rua Expedicionário Estevão Ciuta, número 24. Que maravilha, que bênção. Sábado também teremos um grande culto de ação de graça, pelo congresso das nossas irmãs. Você é nosso convidado especial para estar conosco. Vai estar pregando nosso amigo Flávio e também a irmã Carla aí de Rio Azul. E você é o nosso convidado especial.

Muito bem, 20 horas e 16 minutos. Nós vamos tocar um louvor aqui que a nossa amiga Glauciane pediu. Então tá aí, Glauciane, na ponta da agulha. Vamos ouvir este louvor, então, Encontro com Valesca Maíssa.

Nós queremos um verdadeiro avivamento. Eu faço parte dessa geração. Se você faz parte, levante a mão e diga.

Muito bem, tá ouvindo esse louvor aí, o encontro, assim, né, lindo demais. Nossa amiga Glauciane tem pedido esse louvor, quero mandar um abraço a todo o pessoal aí de Paulo Frontin, em especial nossa irmã Roseli. Alô, irmã Roseli, Deus abençoe sua vida, obrigado pelo carinho da audiência. Vamos tocar um louvor aqui com Daniel e Samuel, queremos oferecer então para todos que estão aí na escuta, e em especial também a nossa irmã Roseli, que está todas as terça-feiras, está nos ouvindo o Musical Evangélico. Obrigado pelo carinho, Deus abençoe a vida de vocês. Música.

Eita, que maravilha, tá aí Daniel e Samuel, você é especial, alô meu amigo, é Cleverson, Deus abençoe sua vida, obrigado pelo carinho da audiência, toda a família, ele está pedindo aqui a paz do Senhor, irmão, a paz do Senhor Jesus Cristo, meu irmão, toca o quarto secreto, vou tocar, já tá aqui, já achamos esse louvor bonito com, deixa eu ver quem, com Marquinho Gomes. Vamos tocar este louvor para toda a família. Alô, Cleverson, Deus abençoe sua vida, toda a família que estão aí ligadinho todas as terça-feiras com o musical evangélico. 20:28. Manda sua mensagem de texto, peça o seu louvor, peça o seu... Você que precisa de oração, vamos estar orando por você também. E Deus com certeza vai nos ouvir e vai responder às nossas orações. Você que precisa de um milagre, creia, Deus é fiel, Deus é poderoso para fazer um milagre na sua vida.

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1: A sede. Segundo especialistas, devemos beber pelo menos 2 litros de água por dia. Isto pode reduzir o risco de ataque cardíaco, dar à nossa pele uma cor saudável e ajudar a perder peso. Quando fazemos exercícios ou vivemos num clima quente ou seco, devemos beber mais água. Mesmo quando não temos sede, devemos beber água. No sentido espiritual, a nossa sede também existe. Quando estamos secos espiritualmente, precisamos nem que seja uma gota da palavra e do conhecimento de Deus em nossas vidas. A nossa sede de Deus torna-se evidente quando temos consciência do nosso pecado e da nossa necessidade espiritual. Se você está sedento quase à morte, saiba que a sede de Deus só pode ser saciada por Jesus, a água viva.
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1: Hospital do Senhor. Ao fazer uma consulta no Hospital do Senhor, senti que estava doente. O termômetro registrou 40 graus de egoísmo. 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
1: Cinco minutos após chegar no céu. Pode ser no momento ou após um tempo de espera, mas estarei diante do meu Senhor. Então, no instante, todas as coisas serão vistas por nova perspectiva. De repente, as coisas que achei ser importantes, as tarefas de amanhã, os planos da igreja, meu sucesso ou fracasso em agradar os que me cercam, essas coisas não terão a menor importância. E as coisas às quais dei pouca atenção, falar de Cristo ao vizinho, o momento de fervente oração, a confissão e o abandono do pecado serão reais. No céu desejarei de todo o coração poder ter de novo um milésimo do tempo que deixei escapar-me entre os dedos. Poder retirar todas aquelas incontáveis conversas que poderiam ter glorificado meu Senhor, mas não o fizeram. Cinco minutos após eu chegar no céu, creio que desejarei de todo o coração ter sido mais fiel para ler a palavra de Deus e esperar nele em oração. E que pudesse tê-lo conhecido enquanto ainda estava na terra, da forma como ele desejava que eu o conhecesse. Desejarei, mas será tarde demais.
2: Que maravilha, que bênção. 20 horas e 40 minutos. Quero mandar um abraço ao irmão Miguel, irmã Lenina. Irmão Miguel e irmã Lenina estão ligadinhos. Quando o irmão Miguel não tem esse louvor aqui no Spotify, se você tiver aí, você pode mandar aqui para mim aqui e eu consigo tocar para você. Se você tiver no teu celular, manda aí para mim, fazendo um favor. Beleza? Bênção de Deus. Nós queremos tocar um louvor bem bonito aí, já quero oferecer então para a irmã Lenina, para o irmão Miguel, toda a família que estão nos ouvindo. Também meu amigo Zeno Rutchensky. Alô, Zeno Rutchensky, família, ligadinho conosco, meu amigo César Chimik. Deus abençoe a vida de vocês, obrigado pelo carinho da audiência. Deus abençoe a vida de vocês, quero mandar um abraço também ao meu amigo Samuel Paz Castilho. Deus abençoe a vida de vocês, quero mandar um abraço também a nossa amiga irmã Vera Nilce. Alô, irmã Vera Nilce, Deus abençoe sua vida, obrigado pelo carinho da audiência. Deus abençoe a vida de vocês, está aí esse louvor, vaso de alabastro com Amanda Vanessa.

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1: 20 horas 52 minutos. Quero mandar um abraço ao irmão Gerson. Alô, irmão Gerson, irmã Marlene, Maiara, Heloísa e a Bruna, toda a família estão ligadinha conosco. Irmão Gerson, não consegui achar, vou ver se eu consigo achar aqui no meu celular, daí eu toco para você esse louvor, tá bom? Se eu não achar esse aqui, daí eu vou achar um outro louvor. Eu não achei o do irmão, o que o irmão Miguel também pediu, não tem aqui, irmão Miguel. Se tiver, manda para mim aí, para mim tocar para você. Beleza, meu amigo? Obrigado pelo carinho da audiência, irmão Gerson, família. Sempre ligadinho conosco, obrigado pelo carinho. Eita, que benção, que maravilha, né? Deixa eu ver aqui quem mais está ligadinho conosco. Quero mandar um abraço a todos nossos irmãos e amigos aí da Vila Rural. Alô, Vila Rural. Deus abençoe a vida de vocês. Obrigado pelo carinho. Deus abençoe a vida de vocês, né? Pessoal aí da Vila Rural, Vila Caroline. Você que está aí ligadinho conosco nesta noite maravilhosa, nesta noite de bênção, e podemos dizer que até aqui o Senhor tem nos ajudado. Mandar um abraço à nossa amiga Cláudia, também o Ivan e também o nosso amigo Francisco, ali do Brechó da 15, nossa amiga Cláudia. 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

Muito bem, irmão Miguel, tá trocando aqui um louvor, então vamos tocar com a banda Opus Dei, esse louvor lindo, bonito demais, é Trem das 12, esse louvor é muito bonito e esse eu tenho aqui, então vamos ouvir.

as três árvores. Imaginemos três pequenas árvores que sonhavam que seriam depois de grandes. A primeira queria ser o baú mais precioso do mundo, cheio de tesouros. A segunda queria ser um grande navio para transportar reis e rainhas. A terceira árvore queria ficar no alto de uma montanha e crescer tanto que as pessoas, quando olhassem para ela, levantassem seus olhos e pensassem em Deus. Mas a primeira árvore acabou sendo transformada num coxo de animais coberto de feno. A segunda virou um simples barco de pesca carregado.